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0: noite.
1: Boa noite para você que nos acompanha em todo o país.
0: Quinta-feira, 10 de setembro de 2026.
1: Vamos aos destaques do dia.
0: Fim da taxa das blusinhas.
1: Sancionada a lei que acaba com a cobrança do imposto de 20% sobre compras de até 50 dólares. Luciana Colares de Holanda.
2: O fim da cobrança vale para o imposto federal. As compras internacionais continuam sujeitas ao ICMS, com alíquotas definidas pelos estados e Distrito Federal.
0: Nunca é tarde para aprender.
1: Cadastro da Educação de Jovens e Adultos orienta quem quer voltar a estudar. Luana Karen.
3: A plataforma é um auxílio para o aluno encontrar a oportunidade de matrícula mais adequada à sua realidade.
0: Segurança na hora das compras.
1: Do brinquedo ao eletrodoméstico, verifique o selo de conformidade do Inmetro que garante a segurança do produto.
0: Capacetes, cilindros de gás natural e extintores de incêndio contam ainda com selo digital. Quem explica é Márcio Oliveira, presidente do Instituto.
4: Ele vai pegar a câmera, fazer a foto no QR Code e imediatamente vai ser direcionado para a nossa atendente virtual. Ato contínuo, ela vai dizer selo falso ou vai dizer produto aprovado.
1: Hoje, na apresentação da Voz do Brasil, Luciano Seixas e Mariana Jungmann.
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1: A chamada taxa das blusinhas agora foi zerada de forma definitiva.
0: O imposto de 20% era aplicado sobre importação de compras de até 50 dólares, ou seja, R$250.
1: E agora serão aplicadas apenas taxas estaduais, o que reduz o custo desses itens.
2: O texto aprovado pelo Congresso Nacional e sancionado nesta quinta-feira acaba com um imposto de 20% sobre compras internacionais de até 50 dólares, a chamada taxa das blusinhas. A cobrança já estava suspensa desde maio com a edição da medida provisória. Agora, com a sanção, se torna definitiva. O ministro da Fazenda, Dario Durigan, explica como funciona hoje o acompanhamento dessas mercadorias que vêm para o Brasil.
5: O desembaraço ele é expresso. A gente recebe a informação do que vem das empresas desde antes de sair do porto de origem. Todas as empresas sentaram conosco e disseram, nós vamos padronizar a caixa. Então a gente sabe o que está dentro, de que empresa que vem, que está cumprindo com regra de proteção criança e adolescente.
2: O fim da cobrança vale apenas para o imposto federal. As compras internacionais continuam sujeitas ao Imposto sobre Circulação de Mercadorias e Serviços, o ICMS, com alíquotas definidas pelos estados e pelo Distrito Federal. Serão realizadas avaliações periódicas dos impactos econômicos da lei e, caso sejam identificadas consequências, medidas poderão ser adotadas. A lei também zera impostos de importação de medicamentos destinados a doenças raras e negligenciadas sem similar nacional. Reportagem Luciana Colares de Holanda.
0: Os vales do programa Gás do Povo referentes ao mês de setembro já estão disponíveis. O prazo começou hoje.
1: A informação é do Ministério do Desenvolvimento e Assistência Social, Família e Combate à Fome.
6: A frequência de recebimento do vale varia de acordo com a quantidade de pessoas que compõem a família. Por isso, a orientação é consultar os canais oficiais e verificar se há um vale disponível e até quando ele pode ser usado. Os canais oficiais são o aplicativo Meu Social, o portal Cidadão Caixa, o Disque Social 121 com ligação gratuita e o site gasdopovo.mds.gov.br. Repetindo, gasdopovo.mds.gov.br. Por estes canais, também é possível localizar as revendas credenciadas ao programa. A Secretária Nacional de Integração e Articulação de Plataformas Sociais Eletrônicas do MDS, Ana Lúcia Alonso, fala sobre a quantidade de vales disponíveis para cada tamanho de família.
7: O período é definido pela quantidade de pessoas na família. Famílias com mais de 4 pessoas, a cada 2 meses tem um novo vale. Família de 2 ou 3 pessoas, a cada 3 meses. E todo dia 10 tem vale novo. Então é só ficar atento com a data fim e receber a nova recarga do gás, garantindo assim a alimentação do dia a dia e a qualidade de vida, dignidade para as famílias brasileiras.
6: Os vales garantem a recarga do botijão de gás de cozinha de 13 quilos. Para fazer a recarga, a família deve levar o botijão vazio até a revenda credenciada. Para trocar o vale pela recarga, os beneficiários podem usar o cartão do Bolsa Família com chip, o cartão de débito da Caixa ou o CPF da pessoa responsável familiar. Neste caso do CPF, o responsável familiar vai receber um código enviado por SMS para o celular cadastrado na Caixa Econômica. O código recebido por SMS deve ser utilizado somente no momento da validação da recarga. O MDS orienta que o código não seja compartilhado por WhatsApp, telefone ou com outras pessoas. Acesse gov.br/mds e saiba quem pode ser beneficiário do Gás do Povo. Reportagem Érica Brás.
0: Nesta semana, comemora-se o Dia Mundial da Alfabetização, fase do ensino que é a base para o desenvolvimento de um indivíduo.
1: Ela garante o acesso a informações básicas e aos direitos fundamentais e abre portas para o futuro, mesmo quando ocorre depois da idade recomendada.
0: E é sobre a educação de jovens e adultos que vamos falar nessa reportagem, a partir da história de Nelma Maria, que nasceu no interior de Pernambuco.
1: Para que essa modalidade de ensino chegue a mais pessoas, foi criado um cadastro online, acessível a qualquer um que quer voltar ou começar a estudar.
3: Filha única, na infância, Nelma Maria não teve outra opção que não trabalhar para ajudar em casa. Uma fase da vida que ficou marcada na memória.
8: Eu nasci e me criei na roça, trabalhando. Com 7 anos, tomava conta de um monte de bicho. E dali não era para sair para lugar nenhum.
3: Foi na terceira idade, aos 65 anos, que Nelma conseguiu, enfim, sentar em uma sala de aula. Ela é aluna da Educação de Jovens e Adultos, no Centro de Ensino Médio 3 da Ceilândia, cidade que fica a cerca de 35 quilômetros do centro de Brasília.
8: Era o meu sonho estudar. E depois que eu vim para essa escola, pronto, foi a minha felicidade, foi a minha alegria. E quando eu entrei, eu não sabia de nada. Eu errava tudinho. Agora não, tá tudo mais fácil para mim. Prova de português, passei e ganhei 9,5, na outra ganhei 7. Matemática, eu só errei 3. Eu fiquei tão feliz que eu saí daqui, eu estava flutuando.
3: A educação de jovens e adultos atende pessoas dos mais diferentes níveis de alfabetização e é um direito garantido por lei. Como lembra a secretária de Educação Continuada, alfabetização de jovens e adultos, diversidade e inclusão do Ministério da Educação, Zara Figueiredo.
9: Quando a gente tem, por exemplo, na Constituição, o artigo 205, dizendo que a educação é um dever do Estado e um direito do indivíduo, esse direito é para todos aqueles que estão na idade educacional, mas também aqueles que não tiveram acesso na idade considerada recomendada. Portanto, a EJA está dentro desse bojo constitucional.
3: Segundo o Censo Escolar de 2025, o país tinha mais de 2 milhões e 200 mil estudantes matriculados na EJA em quase 30 mil instituições de ensino. Fernando Lourenço, diretor do Centro de Ensino Médio 3 da Ceilândia, onde estuda a Nelma Maria, que conhecemos no início desta reportagem, explica que a escola se preparou para acolher as diferentes realidades dos alunos. Mais da metade das 64 turmas da instituição de ensino são turmas da educação de jovens e adultos.
10: São dois mundos diferentes. O ensino médio regular é uma coisa e a educação de jovens e adultos é outra. O público é diferente, os professores são diferentes, todo o planejamento é diferente.
3: Professora da instituição, Etienne Melina, afirma que aprende todos os dias com os alunos da EJA. Ela diz que para manter o aluno dentro de sala de aula, a motivação precisa ser constante.
11: É um trabalho diário, porque todos os dias para eles vem alguma coisa diferente que acontece na vida deles, uma situação ou uma promoção no trabalho que modifica toda a rotina deles. Então é sempre um trabalho diário de manter aquele aluno ali.
3: Para facilitar o acesso de pessoas que não tiveram a oportunidade de concluir a educação básica na idade regular, foi criado o Cadastro da Educação de Jovens e Adultos. A plataforma é um auxílio para o aluno encontrar a oportunidade de matrícula mais adequada à sua realidade. O endereço é cadeja.mec.gov.br. Reportagem Luana Karen.
0: Uma solução inovadora para um problema grave e bastante comum, o chamado pé diabético.
1: Cientistas da Universidade de Brasília uniram látex natural e luz de LED em uma tecnologia que acelera a cicatrização de feridas causadas pela doença.
0: Os curativos desenvolvidos pelos pesquisadores prometem reduzir o caminho da recuperação dos pacientes.
1: Saiba mais no quadro Ciência na Prática.
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13: Uma tecnologia desenvolvida no coração do Brasil promete transformar o tratamento de feridas crônicas. Uma combinação de látex e luz de LED acelera a cicatrização do chamado pé diabético.
14: Eu sou o professor Adson da Rocha, professor e pesquisador da Universidade de Brasília e coordenador adjunto do projeto RAFA, desenvolvido especialmente para auxiliar no tratamento de feridas associadas ao pé diabético. O projeto RAFA nasceu a partir da experiência e das pesquisas voltadas para o tratamento de feridas de difícil cicatrização. A ideia fundamental foi combinar dois elementos que já são reconhecidos por seu potencial de favorecer o processo de cicatrização. O primeiro é uma película produzida a partir do látex natural e o segundo é a luz vermelha emitida por LED. No projeto RAFA, esses dois elementos são utilizados de maneira combinada.
13: A pesquisa alia o poder regenerativo da borracha natural e a capacidade de recuperação de tecidos pela luz de LED. O projeto caminha para se tornar um tratamento disponível para toda a população.
14: E os resultados obtidos até agora foram bastante positivos. Nesses estudos, nós observamos uma melhora significativa no processo de cicatrização e uma redução de tempo necessário para a cura das feridas quando comparado ao tratamento convencional. Atualmente, a tecnologia passou já por testes clínicos, né? E ele foi licenciado para uma empresa. A expectativa é que, concluídas essas etapas regulatórias necessárias, essa tecnologia possa chegar à população e tornar-se mais uma alternativa para o tratamento das complicações do pé diabético.
13: Acompanhe a pesquisa na página da Universidade de Brasília. E esse foi o Ciência na Prática, com produção de Warby Kalil e edição de Edinaldo Júnior. E nosso encontro com o Saber Científico volta na próxima semana. Até lá!
0: Só em 2025, a Polícia Rodoviária Federal registrou mais de 22.700 infrações por motoristas não estarem usando cadeirinha e equipamentos de retenção, como o Bebê Conforto.
1: O Bebê Conforto é um dos primeiros equipamentos onde a criança fica e é colocada após o nascimento. Por isso, deve oferecer segurança aos pequenos.
0: Na hora de comprar, é importante ficar de olho se o equipamento está dentro das regras e possui o selo do Inmetro, o Instituto Nacional de Metrologia, Qualidade e Tecnologia.
15: Na hora de comprar o Bebê Conforto, segurança deve vir antes do preço ou da aparência. Para escolher o modelo certo, pais e responsáveis precisam observar as características da criança e as orientações do fabricante. Um dos primeiros itens a conferir é o selo de identificação da conformidade do Inmetro. No Brasil, os dispositivos de retenção para crianças têm certificação obrigatória e precisam atender os requisitos técnicos definidos pelo Instituto. O chefe de divisão de regulamentação e qualidade regulatória do Inmetro, Hércules Souza, explica que o selo significa que o produto passou por todos os testes de segurança.
16: O selo do Inmetro, né? Ele é evidência de que, de fato, esse objeto, componente, esse equipamento, o e-conforto, de fato, passou pelos ensaios, né, estabelecidos pelos requisitos técnicos do Inmetro e atendem, portanto, a esse requisito estabelecido de maneira compulsória no país. Então, dispositivo de retenção para criança, incluindo aí bebê conforto, é um produto que tem que ser certificado compulsoriamente no Brasil.
15: Também é preciso conferir no produto e no manual os limites de peso e altura indicados pelo fabricante. As informações são importantes para saber se aquele modelo é adequado para a criança. A Diana Carajá, empresária de uma loja loja de bebês em Brasília, destaca que os pais precisam ficar atentos à segurança e o conforto dos aparelhos.
17: É um dos primeiros ambientes que o recém-nascido vai ter que se adaptar. Segurança, conforto são prioridade. A marca é algo que você pode considerar como um ponto mais secundário.
15: Para bebês de até um ano ou com até 13 quilos, dentro do limite definido pelo fabricante, o bebê conforto deve ser usado no banco traseiro e de costas para o movimento do veículo. Em caso de dúvida ou irregularidade, o consumidor pode procurar os canais oficiais do Inmetro. Reportagem Pablo Mundim.
1: Não são só os bebês conforto que precisam de selo de conformidade. São 600 produtos que passaram a receber o selo do Inmetro, que atesta a qualidade e a confiabilidade do produto.
0: E para reformar a segurança, capacete, gás veicular e extintor de incêndio contam também com um QR Code, onde o consumidor pode checar na palma da mão se o selo é verdadeiro ou se houve falsificação.
1: Nós conversamos com Márcio Oliveira, presidente do Instituto, sobre essas inovações e o trabalho de testagem e garantia realizado pelo Inmetro. Acompanhe.
0: Presidente, bem-vindo à Voz do Brasil. Um prazer ter o senhor com a gente aqui. Vamos falar sobre essa nova exigência dos capacetes para motociclistas, que agora eles têm que ter o selo de conformidade do Inmetro, né? O que esse selo garante em relação aos capacetes?
18: Obrigado pelo convite. É uma grande satisfação poder falar um pouco das ações do Inmetro a toda a população, a todos os consumidores. Bom, na verdade, o capacete, ele é um dos 600 produtos regulamentados pelo Inmetro. Isso significa que capacete, brinquedo, gás natural veicular, cilindro, só pode ser fabricado ou comercializado no Brasil se for certificado. Nós criamos uma plataforma chamada Inmetro na Palma da Mão. E na primeira etapa, nós envolvemos os capacetes, daí a nova exigência, capacetes, cilindros de gás natural veicular e extintores de incêndio. Esses três produtos foram escolhidos face às grandes denúncias e às grandes notificações de acidentes. Nós criamos essa nova marca, que é o selo digital do Inmetro, onde possui 5 itens de segurança que o consumidor pode identificar na hora, no simples fato de movimentar o capacete. Então, quando o consumidor movimenta o capacete, o selo aparece aprovado, ou então aparece a marca do Inmetro. Se não aparecer nessa logomarca, já é um indício de reprovação. Mas o item de maior segurança é exatamente o QR Code. Então, o consumidor, por meio de um aplicativo chamado Inmetro na Palma da Mão, que pode ser baixado no Android e iOS, de forma muito simples, sem muitas etapas, ele vai pegar a câmera, fazer a foto no QR Code e imediatamente vai ser direcionado para a nossa atendente virtual, chamada A Medida. A Medida, com uma linguagem muito simples, vai perguntar: está com dúvida na compra desse capacete? O consumidor vai falar sim. Ato contínuo, ela vai dizer selo falso. Ou vai dizer produto aprovado.
0: O Inmetro realiza testes que atestam a segurança. A gente está falando aqui dos capacetes, mas a gente poderia estar falando, por exemplo, de brinquedos, ou o senhor falou dos cilindros de gás natural, ou seja, coisas muito sensíveis do ponto de vista do estrago, né, que podem causar. Então, eu queria que o senhor falasse um pouco mais sobre esses testes de segurança, como que eles são feitos, como que o Inmetro atesta a segurança dos produtos.
18: Além do fortalecimento da economia do nosso país, porque deixa a concorrência de forma competitiva, eliminando exatamente a pirataria, a concorrência desleal, mas além de toda essa questão econômica, existe o principal, que é a segurança. Nós temos, nos anos anteriores, registros de acidente doméstico com brinquedo, por exemplo. Brinquedo que, ao cair de uma altura pequena, solta a parte pequena É muito comum uma criança até 3 anos de idade colocar na boca e causar um sufocamento. Então, são situações que jamais esse brinquedo seria aprovado pelo Inmetro. Nós temos ensaios em nossos laboratórios que simulam a garganta da criança. Então, são realizados vários ensaios, nós identificamos material tóxico na tinta. Também é comum a criança colocar o brinquedo na boca e ali estaria sendo contaminada. Brinquedos elásticos, já aconteceram casos de sufocamento, de enforcamento. Então são riscos que são eliminados quando existe a marca do Inmetro. Daí a grande relevância desse projeto. O consumidor levar para casa um produto certificado achando que está aprovado e na verdade o selo é falso é um risco realmente em potencial. Mariana, são 600 produtos regulamentados pelo Inmetro, fora os instrumentos de pesar e medir, como a balança, que você paga em função do peso, os radares no Brasil, que você paga em função da velocidade que foi medida. O radar está mostrando que você a limite da via 80 km e você recebe uma multa dizendo que você ultrapassou essa velocidade. Será que esse radar está verificado pelo Inmetro? Isso a população que tem que tomar conhecimento. Solicitar do órgão de trânsito as informações ou visitar o nosso site do Inmetro. Então, lá existem todas as informações. Ao abastecer seu veículo, aparece na bomba 20 litros. Será se saiu esses 20 litros, foi colocado no seu tanque? Então, nós temos toda essa infraestrutura da qualidade no país. São mais de 12 mil técnicos realizando de forma preventiva esse trabalho em todo o país.
0: Muito bem, nós conversamos com Márcio André Oliveira, presidente do Inmetro. Muito obrigada, presidente, pela sua entrevista à Voz do Brasil.
18: Uma vez, agradecemos muito a oportunidade e no caso de dúvidas, reclamações, denúncias, também nós temos à disposição da população a nossa ouvidoria. O número é o 0800-285-1818. 0800-285-1818. Muito obrigado.
0: E o Inmetro alerta sobre uma mensagem falsa que vem sendo enviada em nome da instituição.
1: O comunicado tem como alvo empresas e cidadãos e simula uma comunicação oficial relacionada a uma suposta inspeção.
0: A mensagem apresenta dados como número de processo, data de fiscalização, possíveis penalidades e prazo para regularização.
1: E inclui um botão com a indicação acessar notificação. O recurso pode ser utilizado para induzir o destinatário a clicar em links maliciosos ou fornecer informações.
0: O Inmetro esclarece que não emitiu o documento e reforça que a mensagem não deve ser considerada uma comunicação oficial.
1: Qualquer dúvida, a ouvidoria do Instituto pode ser acionada pelo site gov.br/inmetro ou pelo telefone 0800-285-1818.
0: Uma operação do Ministério do Trabalho e Emprego resgatou mais de 400 trabalhadores de condições análogas à escravidão.
1: Desse total, mais da metade foram registrados apenas em Minas Gerais.
19: A operação resgatou 479 trabalhadores de condições análogas à escravidão. Entre os resgatados estavam 75 mulheres, 13 crianças e adolescentes e 66 migrantes, vindos de países como Argentina, Uruguai, Venezuela e Guiné-Bissau. Para realizar esse resgate, foram feitas 231 ações de fiscalização. As ações se concentraram principalmente no meio rural, no cultivo de café, cebola e batata inglesa. Houve resgate também no meio urbano, sobretudo nas construções. Há ainda casos de trabalho doméstico forçado. Em uma das situações, uma mulher de 51 anos era mantida trabalhando para uma família desde os 10 anos de idade, sem salário regular. Os empregadores foram notificados a rescindir os contratos de trabalho e a pagar aos trabalhadores um total de mais de R$1.400.000 em verbas trabalhistas e rescisórias. Os resgatados também receberão um seguro-desemprego especial. Se você desconfia de alguma ação de trabalho forçado, faça sua denúncia de forma sigilosa pela internet, no sistema IP, no site ip.cit.trabalho.gov.br. Márcia Fernandes, para a Voz do Brasil.
0: E o Ministério do Trabalho e Emprego estabeleceu prazo de 60 dias para que todos os nutricionistas, empresas beneficiárias, empresas fornecedoras e empresas facilitadoras realizem o recadastramento integral no PAT, o Programa de Alimentação do Trabalhador.
1: O prazo termina em 9 de novembro e o não cumprimento resulta na exclusão automática do cadastro no programa.
0: O recadastramento deve ser realizado em novopat.trabalho.gov.br.
1: E essas foram as informações, as notícias do governo federal.
0: Uma realização da Secretaria de Comunicação Social da Presidência da República.
1: Com produção da empresa Brasil de Comunicação.
0: Fique agora com as notícias do Poder Judiciário e do Congresso Nacional. Boa noite.
1: Boa noite, até amanhã.
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22: Ministro Flávio Dino, do Supremo Tribunal Federal, STF, retira sigilo da investigação de repasse de emendas ao filme em homenagem ao ex-presidente Jair Bolsonaro.
23: Terceira turma do Superior Tribunal de Justiça, o STJ, veda a interrupção repentina de cobertura de tratamento a paciente com TDAH após encerramento de contrato.
22: Justiça do Trabalho reforça a campanha Setembro Amarelo sobre a saúde mental nas empresas.
23: Boa noite, eu sou o Arthur Filho.
22: E eu sou Walter Lima.
23: O ministro Flávio Dino, do Supremo Tribunal Federal, retirou o sigilo da decisão proferida que autorizou a operação da Polícia Federal realizada nesta quinta-feira no âmbito de ação que investiga o repasse de emendas parlamentares para empresas ligadas ao filme Dark Horse, que retrata a trajetória do ex-presidente Jair Bolsonaro.
22: De acordo com a Polícia Federal, as investigações apontam a existência de uma organização criminosa formada por agentes públicos e privados, suspeita de direcionar verbas públicas para empresas subcontratadas de forma irregular, sem comprovação da efetiva prestação dos serviços contratados.
23: Entre os alvos dos mandados de busca e apreensão da operação estão o deputado federal Mário Frias e a da produtora de Dark Horse, Karina Gama.
22: Na decisão, o ministro Flávio Dino destacou que, por envolver autoridades com fórum por prerrogativa de função, impõe-se a remessa imediata ao Supremo Tribunal Federal.
23: A terceira turma do Superior Tribunal de Justiça, o STJ, decidiu que o plano de saúde não pode interromper de forma repentina o tratamento multidisciplinar de um paciente com TDAH.
22: Essa regra se aplica mesmo quando a operadora tenha exercido regularmente o direito de rescindir um contrato coletivo. Kátia Gomes.
24: O caso envolveu uma criança que fazia acompanhamento multidisciplinar para TDAH quando o contrato do plano de saúde foi rescindido. A operadora alegou que o acompanhamento não seria indispensável à sobrevivência da paciente. O colegiado deu parcial provimento ao recurso. Segundo a relatora, ministra Nancy Andrighi, a legislação prevê a necessidade de acompanhamento integral de pessoas com TDAH, inclusive com equipe multidisciplinar. Ela ressaltou que a proteção não significa assistência vitalícia, mas a cobertura deve durar por tempo razoável até alta médica, estabilização clínica ou uma alternativa que garanta a continuidade do tratamento.
23: A campanha Setembro Amarelo reforça a importância de falar sobre saúde mental também nas empresas.
22: A Justiça do Trabalho tem acompanhado de perto essa realidade. Larissa Batista.
25: Em 2025, mais de 546 mil benefícios por incapacidade temporária foram concedidos pela Previdência Social, relacionados a transtornos mentais e comportamentais. Em um caso recente, o TST determinou indenização a um bancário, após reconhecer que a pressão por metas, os anos em cargos de chefia e os afastamentos médicos contribuíram para agravar o seu quadro depressivo. Atenta a esse cenário, a Justiça do Trabalho promove ações em defesa da saúde mental por meio do programa Trabalho Seguro. Se precisar de ajuda, ligue 188.
23: Ministério Público Federal fecha acordo que destina mais de R$1,8 milhão ao Sistema Único de Saúde, o SUS, no Rio Grande do Sul.
22: O acordo prevê ainda 12 meses de prestação de serviços à comunidade. Vanessa Pereira.
2: O acordo de não persecução penal foi firmado entre o Ministério Público Federal e duas investigadas, a sócia proprietária e a supervisora comercial de uma empresa fornecedora de materiais médico-hospitalares por corrupção ativa e associação criminosa em esquema de pagamento de propina a médicos do SUS no município de Passo Fundo, no Rio Grande do Sul. Segundo o acordo, os mais de 1,8 milhão de reais serão repassados ao SUS. Além das obrigações financeiras, cada investigada deverá prestar 4 horas semanais de serviços à comunidade durante um ano.
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23: A você, uma boa noite.
22: E até amanhã.
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5: Eu sou Paula Groba.
6: E eu sou Humberto Pinheiro.
5: E estes são os destaques de hoje do Jornal do Senado, que começa agora.
6: Sancionada a lei que acaba com taxa das blusinhas para compras internacionais de até $50.
5: União terá fundo para ampliar acesso gratuito à justiça.
6: Setembro Amarelo. Senado debate prevenção do suicídio e valorização da vida.
5: Boa noite.
6: Boa noite.
5: Foi sancionada a lei que acaba com a chamada taxa das blusinhas sobre compras internacionais de até $50.
6: A norma acaba com a cobrança de 20% de imposto de importação. O texto foi aprovado pelo Congresso Nacional na semana passada. Senadores defenderam que a medida deve beneficiar os consumidores com menor poder de compra. Repórter Lana Dias.
7: Foi oficializado em lei o fim do imposto de importação de 20% sobre compras internacionais de até $50, a chamada taxa das blusinhas. A norma também diminui de 60% para 30% a tarifa sobre mercadorias de até $3 mil. A lei altera a cobrança do imposto de importação, mas as compras ainda continuam sendo tributadas pelo ICMS, imposto que pode variar de acordo com o Estado. Quando a proposta foi aprovada no plenário do Senado, a relatora, senadora Leila Barros, do PDT do Distrito Federal, afirmou que a medida deve beneficiar os consumidores com menor poder de compra.
8: E nós sabemos quem são muitos dos brasileiros que utilizam essas compras de pequeno valor. São pessoas que procuram um produto mais barato, são famílias que precisam fazer o orçamento caber no final do mês, são trabalhadores que pesquisam preço, comparam alternativas e encontram no comércio eletrônico uma maneira de ampliar o seu poder de compra.
7: A princípio, as regras foram determinadas por medida provisória do Poder Executivo, que estava em vigor desde maio. Mas o texto recebeu modificações no Congresso Nacional. Uma delas foi a isenção da tarifa sobre medicamentos importados para tratamento de doenças raras ou negligenciadas que não tenham similar nacional. Também foi incluída a avaliação periódica pelo Ministério da Fazenda para verificar os efeitos econômicos da medida. A primeira deverá ser feita no prazo de 3 meses e as próximas em um intervalo de até 6 meses escada, abrangendo setores de têxteis e vestuário, calçados, acessórios, brinquedos e cosméticos. O regime de tributação também deve passar por avaliação anual do Congresso Nacional. O Poder Executivo fica autorizado a estabelecer limites de frequência nas compras, para evitar o fracionamento de remessas e a utilização da isenção para fins comerciais.
5: Uma nova lei também sancionada mudou as regras da relação entre contribuintes e o fisco. Na prática, a ideia é ter multas mais proporcionais e dar mais caminhos para resolver divergências sem precisar ir à justiça. A regra geral agora é que a multa não ultrapasse 75% do imposto devido e quem regularizar a situação por conta própria poderá ter desconto na penalidade. O desconto é maior para quem paga ou parcela a dívida logo no início da discussão. Em casos mais graves, como fraude ou sonegação, a multa poderá chegar a 100%. Para quem é reincidente, pode chegar a 150%.
6: A lei também amplia a possibilidade de acordos entre o contribuinte e o fisco por meio de mediação e transação tributária e prevê a arbitragem especial tributária em que um terceiro imparcial poderá decidir o conflito sem que a disputa precise chegar ao judiciário. Para o relator da proposta, senador Efraim Filho, do PL da Paraíba, as mudanças reduzem a burocracia e dão mais segurança jurídica ao bom contribuinte.
3: O objetivo não é enfraquecer a administração pública, também não é criar privilégio para o contribuinte. O objetivo é construir equilíbrio, cobrar corretamente de quem deve, combater fraude e sonegação, mas preservar garantias mínimas para o contribuinte de boa fé.
5: O senador Flávio Arnes, do PSB do Paraná, destacou a importância da proposta que permite o saque do FGTS quando o trabalhador ou seu dependente for diagnosticado com esclerose múltipla ou esclerose lateral amiotrófica, conhecida como ELA. O projeto já foi aprovado pelo Senado e atualmente está em análise na Câmara dos Deputados.
6: O parlamentar enfatizou que a medida reconhece que as consequências do diagnóstico não se limitam a questões de saúde, mas atingem outras áreas da vida do paciente. Dados da Associação Brasileira de Esclerose Múltipla apontam que cerca de 40 mil brasileiros convivem com a condição autoimune, que afeta o sistema nervoso central e pode gerar desde dificuldades motoras até problemas cognitivos e visuais.
9: Essa proposta reconhece que o diagnóstico de uma doença crônica produz impactos que ultrapassam a dimensão clínica e atingem toda a organização familiar e financeira.
5: E uma nova lei criou um fundo para ampliar o acesso gratuito à justiça para pessoas que precisam de assistência.
6: A norma ainda determina que a execução dos recursos do fundo seja divulgada em um portal público de transparência. Repórter Patrícia Oliveira.
10: Para fortalecer a Defensoria Pública da União, um novo fundo deverá promover a prestação de assistência jurídica gratuita a quem não tem condições de pagar. O fundo teve origem em projeto de lei aprovado no Senado e de iniciativa da própria Defensoria. Entre as fontes de recursos estão dotações do orçamento e 5% das custas recolhidas na Justiça da União. Em plenário, o senador Eduardo Gomes, do PL de Tocantins, destacou que o fundo deve aumentar a capacidade de atendimento à população,
11: contribuindo para ampliação e qualificação do acesso à justiça e para a promoção dos direitos fundamentais, especialmente das pessoas em situação de vulnerabilidade.
10: A nova lei também determina que a execução dos recursos do fundo seja divulgada em um portal público de transparência. A lei entrará em vigor em outubro, 45 dias após a publicação.
5: E as futuras polícias municipais poderão ter mais autonomia para serem criadas. O Senado analisa uma mudança na PEC da Segurança Pública que retira a exigência do aval dos conselhos estaduais para a criação dessas corporações.
6: A emenda será analisada na próxima reunião da Comissão de Constituição e Justiça. Repórter Bruno Lourenço.
12: A PEC da Segurança diz que os municípios poderão constituir polícias para o policiamento ostensivo e comunitário e que essas corporações passarão por uma certificação periódica pelo Conselho Estadual de Segurança Pública e Defesa Social. O senador Alessandro Vieira, do MDB de Sergipe, apresentou um pedido para retirar o dispositivo.
14: Ao criar uma nova instância política de controle e fiscalização de um ente federado por outro, porque observe, esse Conselho Estadual, ele vai interferir na autonomia de um órgão municipal. E isso não faz sentido do seu ponto de vista jurídico.
12: O relator Rogério Carvalho, do PT de Sergipe, defende a chamada acreditação para buscar padronização e qualidade.
26: É para garantir que as normas federais únicas, ou seja, um sistema de referência, uma norma federal, se aquelas normas estão ou não sendo aplicadas por aquela corporação que está nascendo.
12: A emenda que retira a acreditação das polícias municipais por um conselho estadual deve ser analisada na próxima reunião da CCJ.
5: O silêncio também pode ser um sinal de alerta quando o assunto for depressão e ansiedade. No Setembro Amarelo, a Comissão de Direitos Humanos debateu formas de prevenir o suicídio e de fortalecer a valorização da vida.
6: Especialistas destacaram a importância de identificar situações de fragilidade emocional e apresentaram redes de apoio que podem ajudar quem enfrenta momentos de crise. Repórter Douglas Castilho.
0: Amarelo é a cor que representa um sinal de alerta. São 720 mil pessoas no mundo todo ano, segundo a OMS, vítimas de uma dor às vezes visível só para quem sofre. A presidente da Comissão de Direitos Humanos, senadora Damares Alves, do Republicano do Distrito Federal, destacou que a questão é mais complexa do que a depressão e precisa de uma abordagem também complexa.
13: Prevenir significa, portanto, atuar também nas escolas, nas famílias, nas comunidades. Enfrentar o bullying, o cyberbullying e as violências. Promover competências socioemocionais e identificar precocemente sinais de sofrimento e garantir acesso oportuno ao cuidado.
0: O representante do Centro de Valorização da Vida, CVV, Alan Teixeira Lima, apresentou o trabalho da instituição, que é referência internacional no tema.
15: Nós somos mais conhecidos pelo telefone 188. No último ano, a gente fez 2 milhões de apoios emocionais. Uma pessoa pode ligar quantas vezes quiser para o CVV.
0: Outro canal de apoio é a rede Pode Falar, voltada ao apoio a jovens que tenham de 13 a 25 anos, período em que o suicídio figura entre as principais causas de morte. Se precisar, peça ajuda.
6: Com edição de Paula Groba e trabalhos técnicos de Eliseu Caires, o Jornal do Senado fica por aqui. Acompanhe agora as notícias da Câmara dos Deputados. Boa noite.
5: Boa noite e até amanhã.
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16: Câmara pode incluir sardinha em lata na lista de produtos da cesta básica.
17: Proposta prorroga bolsas de ensino superior por nascimento de um filho.
18: Projeto cria política para acompanhar tecnologias criadas pela sociedade.
19: Boa noite. Avança na Câmara a proposta que institui uma política nacional para o acompanhamento de tecnologias desenvolvidas pela sociedade. A repórter Mônica Tati tem os detalhes.
27: Proposta em análise na Câmara institui a Política Nacional de Tecnologia Social. O projeto, apresentado pela deputada Jandira Fegali, do PCdoB do Rio de Janeiro, define a tecnologia social como um conjunto de processos coletivos, colaborativos e interdisciplinares que priorizam a inovação tecnológica voltada à democratização do desenvolvimento. Jandira Fegali fala sobre a importância de criar uma política para o setor, aproveitando a criatividade da sociedade.
28: Por exemplo, nas comunidades, nas favelas, em todo canto, período da enchente semiárido, que tecnologia o povo usa para dar suas soluções. A moeda complementar foi uma solução popular que começou no Ceará. E muitas outras soluções, inclusive medicinais. Então, a tecnologia social é aquela que vem inovado pelo povo e que precisa estar regulamentado em lei para que seja valorizada, reconhecida, fomentada e que a gente consiga, inclusive, dar a propriedade intelectual, que para eles é coletiva, para que essa inovação seja, de fato, respeitada.
27: As iniciativas previstas na proposta incluem áreas como água, alimentação, educação, energia, habitação, saúde, meio ambiente, inclusão digital e de assistência para pessoas com deficiência. A proposta prevê a prioridade na análise de pedidos de patente ou de registro dessas tecnologias no INPI, o Instituto Nacional da Propriedade Industrial. A titularidade dos direitos de invenção será decidida nos próprios contratos de fomento, garantindo que as comunidades que ajudaram a criar a solução também participem dos benefícios. Também estão previstos mecanismos que permitem que estados e municípios possam aderir às ações e que recebam apoio técnico do governo federal. A deputada Jandira Fegali explica que a construção do projeto envolveu vários setores da sociedade e governamentais.
28: Fizemos uma construção com o Ministério de Ciência, Tecnologia e Inovação e com os movimentos que representam essas várias tecnologias que surgiram no mundo, inclusive com alguns bancos de fomento, como o Banco do Brasil, como a Embrapa, Caixa Econômica, também participaram dessa construção. E, finalmente, a gente aprovou um projeto que identifica esse conjunto de contribuições, essa comunhão de contribuições que nós fizemos aqui na Comissão de Ciência, Tecnologia e Inovação.
27: O texto aprovado pela Comissão de Ciência, Tecnologia e Inovação da Câmara retirou o repasse de recursos do Fundo Nacional de Desenvolvimento Científico e Tecnológico para a Política, mas manteve a possibilidade de apoio através de dotações orçamentárias e por instrumentos de fomento já existentes. O projeto que institui a Política Nacional de Tecnologia Social ainda será analisado pelas comissões de Finanças e Tributação e de Constituição e Justiça. E se for aprovado, pode seguir direto para a votação no Senado. Da Rádio Câmara de Brasília, Mônica Tati.
21: Desenvolvimento Regional.
1: A Comissão da Amazônia aprovou o projeto que prevê a criação de cooperativas têxteis comunitárias. Relator do texto no colegiado, Zezinho Barbari, do PP do Acre, acredita que com a medida, famílias vulneráveis financeiramente terão mais renda e trabalho nas regiões Norte e Nordeste.
19: Zezinho Barbari informa que os órgãos federais vão dar preferência à compra de uniformes feitos por essas associações locais. Além disso, o deputado acrescenta que o programa incentiva o reaproveitamento ecológico de tecidos.
1: Proposta de Paulo Alexandre Barbosa, do PSD, quer o reconhecimento de Ibirá, cidade do noroeste de São Paulo, como capital nacional das águas medicinais. Em sua justificativa, ele afirma que o poder terapêutico das águas termais do município é conhecido desde 1909.
19: Segundo Paulo Alexandre Barbosa, as condições geológicas locais determinam os altos índices de vanádio, de ação antioxidante e controle glicêmico e o pH alcalino das águas. Para ele, a concessão do título busca também estimular o turismo e a preservação do patrimônio natural.
21: Consumidor.
1: Saulo Pedroso, do PSD de São Paulo, defende a criação de um sistema para rastrear e autenticar bebidas alcoólicas importadas. A medida prevê selos físicos e digitais com informações sobre origem, produtor, importador e lote, além de um aplicativo para que o consumidor possa verificar a autenticidade do produto.
19: Para Saulo Pedroso, a proposta ajuda no combate à falsificação de bebidas e aumenta a segurança dos consumidores. O sistema também deverá integrar informações com os órgãos de fiscalização e permitir a identificação de irregularidades ao longo de toda a cadeia de distribuição.
21: Direitos Humanos.
1: Eros Biondini, do PL de Minas Gerais, apresentou projeto para assegurar a livre manifestação de crenças religiosas, incluindo pregações e citações de textos sagrados. A proposta determina que a simples expressão de dogmas ou convicções religiosas não seja enquadrada como crime.
19: O texto de Eros Biondini também pede que plataformas digitais retirem conteúdos exclusivamente por reproduzirem textos sagrados ou ensinamentos religiosos. A remoção poderá ocorrer por ordem judicial quando houver intenção comprovada de incentivar a prática de crimes violentos.
21: Educação.
1: Avança na Câmara a proposta que permite a prorrogação de bolsas de ensino superior por nascimento de um filho. A repórter Silvia Munhato tem os detalhes.
2: A Comissão de Educação da Câmara dos Deputados aprovou o projeto de lei que garante a pesquisadores e estudantes do ensino superior o direito de prorrogar o prazo de suas bolsas de estudo em caso de nascimento de filho. Pelo texto, bolsas de estudo com duração mínima de 12 meses poderão ter seus prazos estendidos por até 180 dias se houver comprovação de afastamento por nascimento, adoção ou obtenção de guarda judicial. A legislação atual já permitia a prorrogação dos prazos de vigência das bolsas de estudo em caso de adoção. A proposta também permite que dois bolsistas usufruam do benefício simultaneamente, pelo mesmo evento de adoção ou guarda. O relator, deputado professor Alcides, do PSDB de Goiás, diz que o texto é do interesse do sistema educacional.
4: Do ponto de vista educacional, a proposição é meritória, uma vez que apresenta medidas concretas para favorecer, de um lado, a participação dos pais no cuidado dos filhos, desde o nascimento ou adoção, ao mesmo tempo em que favorece a continuidade e conclusão de estudos e pesquisa dos estudantes pai, Ademais, na hipótese de ambos os pais da criança, nascida ou adotada, serem bolsistas, a matéria tem o mérito de assegurar aos dois o direito do afastamento das atividades acadêmicas e a prorrogação da bolsa de estudos.
2: O projeto que permite a prorrogação de bolsas de estudo do ensino superior pelo nascimento de filhos dos estudantes será analisado agora pelas comissões de Previdência, Assistência Social, Infância, Adolescência e Família e de Constituição, Justiça e de Cidadania. Da Rádio Câmara de Brasília, Silvia Minhato.
19: Tarcísio Mota, do PSOL do Rio de Janeiro, apresentou o projeto que garante tempo de planejamento para professores da educação básica. O texto estabelece que, quando a jornada for organizada por horas-aula, o limite de atividades em sala deve ser calculado pelo mesmo critério.
3: Tempo de planejamento para professor é decisivo para que a educação de qualidade aconteça. E nós não podemos deixar a covardia que alguns governos estão fazendo de contar o tempo de forma a obrigar o professor a pegar mais turmas sem receber um centavo a mais por isso. Esse projeto, portanto, garante a proporcionalidade. 3 aulas dadas, 1 aula de planejamento.
1: Tarcísio Mota sustenta que a regra mínima de proporcionalidade permite ao professor preparar aulas, elaborar provas e cuidar da saúde mental. Ele reforça que condições mais justas de trabalho para docentes asseguram melhor qualidade aos estudantes.
21: Trabalho.
19: Bibo Nunes, do PL do Rio Grande do Sul, é favorável ao projeto que amplia a licença paternidade para pais de recém-nascidos prematuros ou que precisem de internação hospitalar após o parto. O deputado explica que a prorrogação seria equivalente ao período de internação do bebê.
1: Ele acrescenta que, para ter direito ao benefício, será necessário comprovar a prematuridade ou a internação por meio de documentação hospitalar. Bibo Nunes explica que a ideia é garantir a presença do pai ao lado da mãe e do bebê durante um período de maior vulnerabilidade.
7: Um prematuro tem que ter uma necessidade reconhecida de atenção especial. E o pai tem que estar junto com a mãe nesses momentos difíceis. Não é fácil ter filho prematuro. Imagine gêmeos, que normalmente são prematuros. E como é que ficam os pais se não tem o pai ao lado da mãe o tempo todo? Se o recém-nascido precisa de 1 mês, 2 meses, 3, 4, o tempo que for. Isso é fundamental, isso não é regalia nenhuma, é simplesmente reconhecer a parte humana de quem está vindo ao mundo, que é o nascituro.
19: Fábio Garcia, do União de Mato Grosso, propõe criar uma política nacional de gestão de desempenho e eficiência para o serviço público. O projeto prevê avaliações periódicas dos servidores com base em critérios objetivos, como produtividade, qualidade do trabalho e atendimento ao público.
1: A proposta também reconhece o bom desempenho com bônus, capacitação e prioridade para ocupar funções de confiança. Fábio Garcia afirma que a intenção é melhorar a qualidade dos serviços públicos sem alterar os planos de carreira dos servidores.
21: Economia.
19: O plenário da Câmara pode votar projeto que inclui a sardinha em lata na lista de produtos da cesta básica isentos de impostos. Quem explica os detalhes é o repórter Antônio Vital.
8: Ganhou o regime de urgência e pode ser votado a qualquer momento no plenário da Câmara projeto que inclui a sardinha em lata na lista de produtos da cesta básica. Se a proposta virar lei, a sardinha passa a ter alíquota zero no pagamento de 2 novos impostos criados pela reforma tributária e que passam a ser cobrados no ano que vem, o Imposto sobre Bens e Serviços, o IBS, e a Contribuição sobre Bens e Serviços, a CBS. O IBS será distribuído a estados e municípios. Já a CBS será o Imposto Federal. Eles vão incidir sobre mercadorias e serviços, inclusive importados. A reforma criou ainda outro tributo, o Imposto Seletivo, que será cobrado sobre produtos que fazem mal à saúde. Esses tributos vão substituir o PIS, a COFINS, o IPI, o ICMS e o ISS. A reforma tributária, aprovada no ano passado, isentou da cobrança do IBS e da CBS os artigos da cesta básica, inclusive carnes, o que não estava no texto e foi acrescentado durante a votação. Outros produtos com alíquota zero são alimentos como arroz, leite, manteiga e queijos. O projeto que ganhou o regime de urgência foi apresentado pelo deputado Luiz Nishimori, do PSD do Paraná, presidente da Frente Parlamentar da Pesca. A proposta será analisada junto com outra, parecida, apresentada pela deputada Ana Paula Lima, do PT de Santa Catarina. Ainda será designado um relator para apresentar um texto único. A justificativa dos autores é que a sardinha em lata é uma fonte de proteína importante para pessoas com menor renda, além de relevante para o setor pesqueiro nacional, que por ano produz mais de 100 mil toneladas do produto. O deputado Pedro Lupion, do Republicanos do Paraná, coordenador da Frente Parlamentar da Agropecuária, defendeu o regime de urgência para a proposta.
9: No dia da votação da reforma tributária, nesse plenário, a questão da sardinha estava no texto. Nós trabalhamos isso junto com as carnes, da mesma maneira que foi feito em relação às outras carnes, com a inclusão na cesta básica. E uma questão de texto prejudicou o setor inteiro pesqueiro, justamente nessa questão da sardinha.
8: Com o regime de urgência, o projeto pode ser votado diretamente no plenário, sem passar pela análise das comissões permanentes da Câmara. Mas a medida não foi unânime no plenário. O deputado Hildo Rocha, do MDB do Maranhão, criticou a urgência, que pode acelerar a análise do projeto e alterar a reforma tributária.
10: Essa matéria, além de não tramitar nas comissões, o que já está errado, essa proposta de lei complementar, ela altera uma regulamentação da reforma tributária que fizemos recentemente. Reforma tributária que entra em vigor a partir do ano que vem, de 2027. Ou seja, ainda nem entrou em vigor e já estamos mudando para beneficiar interesses particulares, não interesses da nação brasileira.
8: Ainda não há data para votação no plenário da Câmara do projeto que inclui a sardinha em lata na lista de produtos da cesta básica. Da Rádio Câmara, de Brasília, Antônio Vital.
21: Segurança Pública.
1: Delegado Palumbo, do Podemos de São Paulo, defende criminalizar a transmissão intencional de treinamento operacional a organizações criminosas. O deputado explica que a proposta também alcança agentes públicos que repassarem esse tipo de conhecimento.
19: Delegado Palumbo argumenta que facções têm atuado de forma cada vez mais profissional com o apoio de agentes que se corrompem. Essa prática, segundo ele, eleva o grau de letalidade das ações criminosas, comprometendo a efetividade das políticas públicas de segurança.
11: O indivíduo que faz isso tem que ficar preso. A pena é estipulada em 12 anos e tem que ficar preso mesmo. Todos aqueles que se corrompem, sejam policiais, agentes públicos, se corrompem e ensinam criminosos a matarem usando um fuzil, que é uma arma de guerra, tem que ficar preso sem benefício. Nós estamos lutando com o apoio do meu partido, que é o Podemos, para que esse projeto vire lei. Porque hoje os criminosos não estão mais agindo de forma amadora, não. Eles estão treinando e com a ajuda, infelizmente, de agentes que se corrompem.
1: Luiziane Lins, da Rede do Ceará, defende aumentar a pena para quem submeter trabalhadores a condições semelhantes à escravidão. Ela explica que a punição passaria a ser de 10 a 20 anos de prisão, além

0: Está no ar a Voz do Brasil. As notícias do governo federal que movimentaram o país no dia de hoje.
1: Olá, boa noite.

0: caracterizam esse crime, como trabalho forçado, jornada exaustiva, condições degradantes e restrição da liberdade por dívida. Pela proposta, a pena deve ser aumentada quando a vítima for criança ou adolescente.
1: Kiko Seleguin, do PT de São Paulo, quer proibir que pessoas que cometeram crimes hediondos recebam pagamento pela divulgação de seus delitos. A proposta prevê nulidade de contratos com produtoras, editoras e plataformas de streaming para livros, séries, filmes ou entrevistas sobre os crimes.
0: Pelo texto de Kiko Seleguin, os valores pagos aos criminosos ou a seus herdeiros deverão ser revertidos ao Fundo Penitenciário Nacional ou ao Fundo Nacional de Segurança Pública. Segundo o deputado, o objetivo é evitar que condenados lucrem com a violência e com a dor das vítimas.
1: Projeto de Pedro Lucas Fernandes, do União do Maranhão, determina que as unidades da Casa da Mulher Brasileira ofereçam acesso facilitado à perícia médico-legal para as vítimas de violência doméstica. O deputado explica que o exame poderá ser feito na própria unidade.
0: A ideia, segundo Pedro Lucas Fernandes, é evitar que a vítima se desloque para diferentes órgãos e enfrente novos constrangimentos, além de reduzir o risco da perda de provas. O texto também prevê atendimento humanizado e cooperação entre União, estados, Distrito Federal e municípios.
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3: Justiça.
1: Marcelo Crivella, do Republicanos do Rio de Janeiro, destaca a promulgação de lei que responsabiliza civilmente pais ou mães por abandono afetivo dos filhos. O parlamentar afirma que o pagamento de pensão não substitui a presença familiar na rotina da criança.
4: Não basta pagar a pensão para o filho. É preciso que o pai ou a mãe participem da vida dele. Uma criança adoece, então o pai não vai estar lá para dar apoio a ela. Uma criança passa numa prova ou fica reprovada, ela não vai ter o carinho do pai. E uma criança que vai disputar uma competição na escola, os pais dos outros estão presentes e o dela ausente. Essa lei do abandono afetivo tornou um ilícito civil. Eu gostaria que fosse crime, mas o Congresso assim não aprovou. Ficou apenas o ilícito. Portanto, terá que pagar indenização pelo abandono afetivo.
0: Marcelo Crivella avalia que a nova lei pode reeducar responsáveis que cumprem obrigações financeiras, mas se afastam da vida dos filhos. Ele observa que a indenização passa a ser aplicada quando a ausência afetiva causar prejuízo à criança ou ao adolescente.
1: Termina agora o jornal Câmara dos Deputados, produzido pela Rádio Câmara, com trabalhos técnicos de Wellington Teles e apresentação de Luciana Vieira e Val Monteiro. Boa noite.
0: A Voz do Brasil está de volta amanhã. Uma boa noite para você.
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Opa! Sim. Aí está. Pijama Show na Atlântida.

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13: Será que a comunicação da sua marca está ignorando o público que mais cresce no Brasil? Hoje, toda marca quer a atenção da geração Z, mas muitas acabam ignorando o consumidor maduro. Pessoas acima dos 50 anos movimentam mais de R$1,5 trilhão de reais por ano na economia brasileira. São consumidores ativos, conectados e com alto poder de compra. Mas quando esse público não se vê representado pelas marcas, a conexão simplesmente não acontece. Por isso, antes de definir a próxima campanha, vale uma reflexão. A sua comunicação conversa com quem realmente compra o seu produto? Quer entender melhor o comportamento do consumidor e tomar decisões de marketing mais estratégicas? Acesse negóciossc.com.br.
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13: Já reparou que alguns restaurantes estão sempre lotados, mesmo sem fazer promoções? Muitas vezes o motivo não está no cardápio, está na experiência. Cada vez mais as pessoas escolhem lugares que oferecem algo além da comida. Um evento temático, música ao vivo, uma harmonização, qualquer experiência que torne aquele momento diferente. E sabe o que acontece? O cliente não só volta, como também recomenda o lugar para outras pessoas. Em um mercado cada vez mais competitivo, proporcionar uma boa experiência pode ser um diferencial tão importante quanto um bom cardápio. Quer descobrir tendências do seu segmento para atrair mais clientes? Acesse negóciossc.com.br.
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3: Opa, e o tempo? Aquela coisa que tanto se fala, existem músicas que são atemporais. Portanto, todo tempo é tempo, qualquer momento é momento. Agora, eu tô fazendo essa introdução porque, dia desses, ouvíamos e cantávamos com a turma toda da rádio uma canção maravilhosa. No entanto, tem uma frase específica que fiquei eu pensando, além do título, ela também fica difícil para quem hoje tem seus 15 anos entender e referenciar. O nome da música é O Poeta Está Vivo, então quem hoje tem 15 anos já começa por aí e não viu O Poeta Vivo. E a frase da música diz, baby, compre o jornal e vem ver o sol. Aí ficou mais difícil ainda para quem tem 15 anos, porque sequer viu, ou presenciou, ou comprou o jornal. Não viu nem os pais comprando o jornal. No entanto, isso não desmerece em hipótese alguma música. A poesia acima de tudo, a melodia, a letra e o que representa. Essa é uma música belíssima. E se você não viu alguém comprando o jornal, não viu alguém lendo um jornal, não se preocupe. O que importa é que Cazuza era um monstro e vai continuar sendo. E agora a gente vai ouvir esta obra em homenagem a ele. Barão Vermelho, O Poeta Está Vivo. Aqui na Atlântida.

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4: Você tem um negócio que depende exclusivamente da alta temporada? Esse é um desafio para muitas empresas, principalmente no turismo. Mas a sazonalidade não precisa ser uma sentença para o seu negócio. As empresas que conseguem manter bons resultados ao longo do ano criam motivos para o cliente comprar, visitar ou voltar, mesmo fora dos períodos de maior demanda. Isso pode acontecer por meio de promoções, eventos, novos produtos e uma comunicação constante com o público. No fim das contas, marketing não serve apenas para vender mais quando o mercado está aquecido. Ele também ajuda a manter o seu negócio relevante quando a demanda diminui. Descubra outras estratégias para fazer a sua empresa crescer o ano inteiro. Acesse negóciossc.com.br.
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2: Opa! Muito bem, estamos outra vez aqui com as pirações do Pi a qualquer momento dentro do Mr. Pi na rede. Pode acontecer dentro do pijama. Falando em pijama, tem uma música que os ouvintes tradicionais do pijama, que começou lá em 1998, aqui na Atlântida, para os dois estados, que é absolutamente clássica. Aqueles fiéis do pijama sabem disso. Aqueles que acompanharam e seguem acompanhando o pijama sabem. Cada vez que toca essa música, remete. Ouvi muito no pijama. Esta é clássica do pijama. Existem algumas que são tradicionais, muito pontuais, nos remetem sempre ao pijama. Mas esta, especificamente, ela é emblemática. Vamos ouvir agora para recordar, para despertar a memória afetiva do ouvinte do Pijama Show na Atlântida. A clássica. Atenção, na versão que tocava sempre e segue tocando no pijama. Acústica para Hotel California Eagles. Isto é uma obra de arte. Aí está.
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A radioatividade leva até vocês mais um programa da série a série. Dedique uma canção a quem você ama. Eu tenho aqui em minhas mãos uma carta. Uma carta de um ouvinte que nos escreve e assina com um singelo pseudônimo de Mariposa Apaixonada de Guadalupe.

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23: Senhoras e senhores, vamos! Que já tá no ar mais um cafezão aqui na Atlântida. Nesta manhã de sexta-feira, sextamos por aqui, né, produção? Já tem uns tilt aqui na parada, aqui no negócio aqui, mas tá tudo certo. 7 horas e 27 minutos, sextamos, né? Sextamos, tá tudo certo. Ai, ai, a partir de agora comigo, Gerson Júnior, trazendo pra você o cafezão, junto com informação, descontração, música e, claro, a sua participação aqui pelo 992496532. É o nosso contatinho aqui da Atlântida Joinville, é isso mesmo. Você participa com a gente, manda sua mensagem, pede o seu som e vamos juntos, trazendo aqui a trilha sonora diferenciada nas manhãs da Atlântida com o nosso cafezão, tá bom, queridos? Que legal ter você por aí, junto com a gente na audiência aqui do Cafezão. Vamos lá pra trilha sonora desta sexta. Já sextamos de novo, produção. Mas que loucura! Vamos juntos, trazendo esta manhã de sexta-feira, 11 de setembro, na programação aqui da Atlântida e o Cafezão que segue até as 9 da manhã, tá bom, queridos? A gente traz o Cafezão, depois traz o Hits, traz o Dreadlocks, traz o Top 15, 11 da manhã, traz aí o nosso @Atlântida e assim seguimos a trilha sonora nesta manhã de sexta-feira, aqui em Joinville, tá bom, queridos? 19 graus neste momento, a gente vê aqui um amanhecer com muitas nuvens, né? Muitas nuvens, mas há previsão de chuva para hoje, né? A gente aguarda aí como é que vai ficar a previsão do tempo, mas a previsão para hoje é chuva aí, inclusive agora de manhã. Tá, inclusive agora de manhã aqui, a chuva na programação da nossa previsão do tempo. 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Toda essa galera assinando aqui a nossa programação. Quem tá com a gente aqui, produção, é o Gilson Breis. Alô, Gilson, bom dia pra você, meu irmão. Tudo certo por aí, queridão?
1: Fala, Gersinho, bom dia, meu nobre.
23: E aí, garoto?
1: Gilson Breis aqui. Sextou, graças a Deus. Cara, hoje vamos do nosso eterno Raul. Plucti Plax 1, o que tu acha?
23: Boa.
1: Aí, pra não esquecer, pra todo mundo aí, saudações rubro-negras, principalmente pros palmeirenses. Valeu, forte abraço.
23: Valeu, queridão, grande abraço. Obrigado pela participação aqui. O Gilson Breis pediu aqui um Plucti Plax 1. Muito bem. Quem mais tá com a gente? É Denise de São Chico.
3: Bom dia, Jarcinho.
23: Bom dia,
3: galera do cafezão.
23: Tudo bem?
3: Cestamos, queridos.
23: Cestamos.
3: Já que é aquela sexta-feira louca que a gente ama, né? Que tal um Sidney Magal? Oh. Quero vê-la sorrir, quero vê-la cantar.
23: Boa.
3: Beijo, Denise São Chico.
23: Valeu, Denise. Obrigado pela sua participação. O Elias tá com a gente.
4: Fala, Jarcinho. Bom dia.
23: E aí, garoto?
4: Um abração pra ti aí. Queria mandar um abraço pro meu amigo Brian. Cara, toca Mamonas aí, Brasília Amarela, pra nós. Ótimo dia a todos.
23: Valeu, queridão, grande abraço por aí também. Mandar um salve aqui pro Geraldo, que está ouvindo aqui a programação direto de Irlanda. Valeu, Geraldo, grande abraço pra você, meu querido irmão, ouvindo a programação aí em terras irlandesas. Um abraço a você, queridão, obrigado pela sintonia aqui na Atlântida. O André Hayden pedindo aqui uma Pedra Letícia. Abraço, Gercinho, Deus abençoe você e a todos os ouvintes. Valeu, meu irmão! Pra você também, André Raider. Vamos lá, produção. Chega de papo, bora começar a nossa trilha sonora aqui,
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23: Atlântida. Vou começar com o Raulzito, então. Bora.
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0: 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Mamonas aqui na Atlântida, agora 7 horas e 39 minutos. 7h39, produção. Bom dia pra você ligado aqui na Atlântida, você que manda sua mensagem no 992-496532. Bom dia, Dieter Gross. Pediu aqui, reggae na Casa Amarela. Rapaz, abraço e até domingo, meu irmão. Na JTC Run, estaremos lá. Dieter, nas fotografias com a galera do Foco Radical e esse que vos fala no comando ali do agito com a galera na pista ali na JTC. Grande abraço, meu irmão. Bom dia, Gercinho. Manda um abraço para o Rodrigo Tigrão, o mais novo integrante da gangue da Motinho Elétrica. O Lucas Lemos mandou aqui. Valeu, Lucas. Grande abraço por aí. Sabrina Barcelos, bom dia. Sumida, mas ligadinha no cafezão. Sexta da zoeira. Será que tem um bros? Menudo ou um dominó? Quem sabe? Não sei te dizer. Vamos tentar, vamos tentar. Que mais? Tá com a gente aqui, produção? Deixa eu ouvir o áudio aqui.
1: Bom dia, Garcinho. Bom tudo dia. Bem?
0: Tudo bem, meu querido?
1: Toca uma aí do Armandinho aí pro pessoal que tá trabalhando aí na política aí.
0: Valeu.
1: Grande abraço. Ananias aí. Beleza, meu querido?
0: Valeu, Ananias.
1: Tem que postar aquela foto lá que nós tiramos no posto.
0: Olha, verdade, cara, esses dias foi abastecer, encontrei o Ananias no posto lá, ali no Santo Antônio. Grande abraço, meu irmão, obrigado pelo carinho sempre da audiência aqui no nosso cafezão, tá bom? 7h40, olha a hora, Gercinho, 7h40, essa é a Olha a Hora com a Celito Cópias, a sua gráfica expressa em Joinville. 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Rapidão, a gente já tá de volta aqui na Atlântida.
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11: É impressionante como nossos sentimentos influenciam nossos pensamentos. Outro dia passei por uma situação bem complicada no trabalho, envolvendo pessoas e suas diferenças. Naquela ocasião eu senti várias coisas diferentes que só me afastavam da solução, né? Raiva, medo, angústia e uma solidão incrível. Sabendo que isso acontece, eu dei um tempo para que aquilo baixasse a temperatura e eu pudesse ter uma visão melhor sobre o assunto. Passaram-se alguns dias e tudo começou a se resolver naturalmente. No final, encontramos uma solução. Não era das melhores, mas a situação foi resolvida. O que ficou foi somente a ressaca da raiva, medo, angústia e solidão. Preste atenção.
12: É a melhor vibe do FM nesta manhã de sexta-feira, 11 de setembro. Cá estamos nós trazendo para você o cafezão e ó, um convite da Oktoberfest, hein? 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A gente traz agora mais das participações por aqui. Bom dia, querido, tudo bem? Vamos dar-lhe pra não levar-lhe, ótima sexta pra nós. Haroldinho, do Jardim Paradise, valeu Haroldinho. Ale de Piracite, o sol tentando sair, valeu. Luana, bom dia pra você, Lu. Tudo bem, como é que está aqui a Luana Rosa?
13: Bom dia, Gercinho! Sexta é sempre aquela alegria, né?
12: Bora!
13: Gercinho, eu quero mandar um papo reto pra ti. Rapaz, eu tô dando audiência pro cafezão. As pessoas me falam, me mandam mensagem. Lu, te ouvi no cafezão. Lu, te escutei hoje. Amigo, vamos dividir esse lucro. Mas falando sério, é porque não tem como não ficar sintonizados na melhor vibe do FM, na verdade, é sobre isso.
12: Maravilha.
13: Gersinho, meu pedido hoje é pra aumentar muito o som, dançar muito, porque afinal de contas é sexta-feira da zoeira.
12: O que vem? Então
13: manda aí um Psy, Gangnam Style.
12: Ô, Jesus.
13: Beijos, bom final de semana pra você.
12: Pra você também, Lu, obrigado pelo carinho da audiência aqui no nosso cafezão. E é isso, cara, é isso, esse é o astral, né? A galera ligada aqui na programação da Atlântida e o nosso cafezão. Bom dia pro Júnior Oliveira, Gersinho, hoje vale tudo, toca aquela. Abraço, Júnior da Combi, China Linhares, pediu Creedence, essa vai pro Júlio Peixer. Abraço e bora trabalhar. Aliás, o Júlio Peixer tá ligado aqui no cafezão, né, Julinho? Um abraço a você, galera da banda Rock Waves. O Júlio pediu um TNT, a irmã do Dr. Robert. Valeu, querido. 7h51, bora lá, abrir mais um bloquinho aqui, ó.
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12: Vamos nessa pegada, senhor, nessa pegada.

0: professor, quem tá dançando, levanta a mão pro alto e dá um grito. 8:06, Despacito! Sensacional essa sequência, né? Pra dar uma aquecida no sangue do cara nessa sexta-feira, né? Bom dia, Assis! O Assis já falou aqui, mano, só pedrada hoje, top demais! Anos 90 bombando. é nozes, Assis, um abraço pra você, meu irmão. Ouvimos ainda essa trilha sonora com Rick Martin, Maria, Dança com o Duro, do Don Omar e Gangnam Style Psy lá no comecinho. 8:07 e a trilha sonora na Rádio das Nossas Vidas com Atlântida. Bom dia pro Jefferson Rec. Alô, Jeffim! Tudo bem, meu irmão? Bom dia pra você, queridão. Quem mais tá com a gente por aqui? Bom dia pra Rafaela, tudo bem, Rafa? Amei, ela escreveu aqui, valeu! Aninha Weissmann com a gente! Opa! Rick Martin, adoro! Valeu, obrigado pela participação aqui no nosso cafezão. Bom dia pra você ligado aqui na Atlântida. Quem mais tá com a gente por aqui, produção? Bom dia, Isabela de São João do Itaperiú. Toca um rock set aí pra minha irmã Grazi e as meninas da costura. Valeu, Isa. Éder Jardim, bom dia pra você, meu irmão. Pediu aqui Two Times, Ann Lee. Rapaz, essa música combina com a sexta. Mandou a esposa Kelly, as três Marias e a galera da Roga. Grande abraço, irmão. Um ótimo fim de semana pra você. Quem mais? A Cris, minha querida Cris Brick com a gente. Bom dia, Cris. Tá com a gente aqui, mandou um áudio. Vamos ouvir a Cris aqui, ó.
1: Salve, Jarcinho. Bom dia. Boa sexta-feira pra ti, pra todo mundo que tá sintonizado aqui no Cafezão na Rádio Atlântida.
0: Pra nós.
1: Hoje eu quero mandar um abraço especial pros meus amigos queridos da banda Rock Waves. Eles estarão hoje à noite no Porão da Liga, tocando o melhor dos anos 80, então tá todo mundo convidado.
0: Maravilhoso.
1: Hoje à noite, no Porão, banda Rock Waves.
0: É rock, valeu. É Rock Waves. Valeu, Cris. Um abraço a você, galera da Rock Waves. Bom dia pra Chay, que mandou aqui um áudio da filhota dela, a Bárbara. Vamos ouvir aqui a Bárbara.
2: Bom dia, Jercinho. Aqui é a Babi. Toca aí uma da Lady Gaga. Sextou.
0: Sextou, Lady Gaga, gostei. Bom dia pro Jean.
3: Bom dia, Jercinho.
0: Bom dia.
3: É,
0: e aí, garoto?
3: Abençoada sexta-feira pra todos nós.
0: Pra todos nós.
3: Sextou. Toca aí pra nós aí, Raulzito aí. O Plactizum, querido. Um abraço.
0: Valeu. Já ouviu, né? Curtimos aqui o Plactizum no primeiro bloco aqui do nosso cafezão. Bom dia pro Fábio Rodrigo. Pediu aqui um Scatman John ou Let's Go Something. Valeu. Aquele clima chuvoso, mas lembra aí. Pode ser também um Streets of Philadelphia do Bruce Springsteen. Ofereço pro Bob Esponja, o Zé Colmeia, o Alessandro. Valeu, Fabinho Rodrigo. Um abraço pra você, meu irmão. 8:09. Olha a hora, Jerson Jr. 8:09. 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Eu volto com a trilha do dia aqui na Atlântida.
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3: É a melhor vibe do FM e a gente segue a trilha sonora no nosso cafezão dessa manhã de sexta com a Fiat Florença. 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Toda essa galera com a gente aqui assinando o nosso cafezão. E ó, vou liberar já um presente aqui, o travesseiro Levitari, tá? 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Travesseiro Altenburg, essa é a senha, a palavra-chave aqui para você concorrer ao travesseiro Levitari presente da Altenburg Joinville. Beleza? 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E o meu pedido no cafezão é também a nossa trilha do dia. Senhoras e senhores, a trilha do dia de hoje vem com um sucesso das músicas dos anos 90. Scatman, com o Scatman John. O cantor Scatman John transformou a sua gagueira severa de infância em um hit mundial aos 52 anos de idade. O John Paul Lorcan sofria de uma gagueira tão forte que tinha traumas desde a infância e sentia muita timidez ao falar. Ele descobriu o Scat Singing, né, um estilo de jazz onde se improvisa com sílabas sem sentido. Aos 14 anos, como um jeito de lidar com a dificuldade na sua fala. Na música de 1994, ele uniu essa técnica vocal ao Eurodance e ao Tecno, cantando sobre autoaceitação com o verso famoso: se o Scatman consegue, você também vai conseguir. Antes de estourar no mundo inteiro, ele era um pianista de jazz lutando contra o alcoolismo e o vício, alcançando a fama global apenas no final da sua vida. Tá aí, senhoras e senhores, a nossa trilha do dia aqui na Atlântida com Scatman John.
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0: E esse Depeche Mode, I Just Can't Get Enough, fechando mais um bloquinho aqui do nosso cafezão nesta manhã de sexta-feira, produção. Coisa linda! Muito bem! Senhoras e senhores, é a trilha sonora do cafezão. Bom dia aqui para o Maurício Menegazzo, que mandou aqui Guns e estreia de Nicolette. Não entendi aqui, o Maurício Guns. Um abraço a você, pediu Guns, é isso? Fernando Paulo mandou um recado pra gente. Como escutar essa e não lembrar da cena clássica do Flash? E manda esse travesseiro pra cá. Valeu, tá concorrendo aqui o travesseiro Levitari, presente da Altenburg Joinville. André, arroba sempre, rota constante com a gente. Aí, queridão, daqui a pouco partiu Santos. De Santana Azul, não de Brasília. Um abraço, meu irmão. Família tá lá e nós aqui na Selva de Pedra. Sextou! Gersinha Cultura! E o cafezão, ó, não escutamos só música, a gente aprende sobre ela. Rapaz, essa música do Scatman é legal demais, né? E esse momento que a gente fala aqui da trilha do dia, sempre contando uma historinha das músicas, é bem legal, né, cara? Grande abraço! André, arroba sempre rota constante. Jason, bom dia pra você, queridão. Tá concorrendo aqui também ao travesseiro Levitari. Obrigado pela sua participação, meu irmão. Quem mais tá com a gente aqui no 992-49-6532? Galera que escreve pra gente, eu vou fazer o show do intervalo e volto trazendo mais, tá? O nosso cafezão duplo, inclusive. Olha a hora, Gersinho! 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A gente volta trazendo o cafezão duplo e as saideiras aqui do nosso cafezão nessa manhã de sexta. Segura aí!
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2: A mãe do Di Ferreiro é fã da Fresno. Uma das cenas mais inusitadas do Rock in Rio 2026 não aconteceu em cima do palco. Lucas Silveira, vocalista da Fresno, revelou nas redes sociais que foi abordado por uma senhora que se apresentou como mãe do cantor Di Ferreiro. Segundo o músico, a mulher estava animada e foi simpática o tempo todo, o que tornou a situação muito convincente. Mas antes de comprar a história, Lucas gravou um vídeo e enviou para o próprio Di Ferreiro, que desmascarou a farsa na hora. Depois, Di se pronunciou nas redes e contou que não é a primeira vez que isso acontece. A Fresno, banda de Lucas Silveira, se apresenta na Arena Opus no dia 6 de novembro. 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
0: É a melhor vibe do FM, 8 horas e 47 minutos, 8 e 47, senhoras e senhores. Bom dia aqui pro Léo, tinha mandado mensagem pra gente, né, Léo?
29: Bom dia, Jairzinho, tudo aí, bom, garoto? Meu amigo? Uma bom sexta dia. Maravilhosa aí pra nós.
0: Pra nós.
29: Se puder tocar aquela Gigi Agostino, L'Amour Toujours.
0: Olha!
29: Valeu, boa, meu amigo, cara. Não sei muito bem como é que fala, mas acho que você entendeu, né?
0: Foi
29: obrigado.
0: Bem. Foi super bem. Brian, bom dia pra você, abraço pro Elias, toca aí o Teorema de Carlão, da Pedra Letícia. Takamori tá com a gente, Gersi, tudo bom? Toca Charlie Brown.
1: Sabe por quê? Porque sextou! Só bora, tamo junto, ótimo final de semana, valeu, meu querido! O Kelvin, do Panágua, tá com a gente. Falou que Atlântida, a única rádio que te deixa bronzeado só de ouvir. Valeu, Kelvin. Leandro Silvério pediu Ultraman. Fabiane, do Iririú, aproveita. O pai aí toca um Gentleman ou Despacito. Despacito até rolou, Fábio. O Gentleman eu não achei aqui no sistema. Trida Pali, manda um abraço pro nosso amigo Lucas Lemos, que foi levar o pet pra tomar vacina. Manda aí Cindy Lauper pra ele, valeu! Quem mais? O Jonathan Agostinho com a gente, uma sexta abençoada pra todos. Primeira vez participando desse programa muito massa. Um abraço à minha esposa Bruna e à minha filha Emily. Aqui é o Johnny, toca aí um Tequila Baby, Lírios. Um abraço a todos, valeu Jonathan! Que legal, cara, um abraço a você, meu irmão. Obrigado e seja bem-vindo sempre aqui à programação do Cafezão, tá? Jefferson com a gente, Cafezão barra Sexta do Esquenta. Quem mais? Marcos, um abraço pra torcida do Mengão. E mandam Guns N' Roses por aí, valeu! Rafa Severo com a gente, pediu Comunidade Ninjitsu. Rapaz, Comunidade Ninjitsu, cara, olha só. Será? Será que rola uma Comunidade Ninjitsu? Deixa eu ver aqui se a gente poderia tocar um Comunidade Ninjitsu. Que mais? Elisete, bom dia pra você. Zarelli, toca Tina Turner, mandou aqui a Zarelli.
2: Sextou, bom dia. Sextou, galera do Cafezão.
1: Tudo
2: sextou
1: bem?
2: Com um S de saudade.
1: Sextamos.
2: De quando eu era criança e não tinha boleto pra pagar. Ótimo dia a todos.
1: Super te entendo.
2: E um excelente final de semana.
1: Super te entendo. Quem mais? Manda essa mensagem aí na rádio. A nossa Laís está fazendo 12 anos. Se puder, toca Dai Dai. Agradeço a mãe Nete e o pai Jean. Oh, queridos, que legal. Parabéns pra Laís. Feliz 12 aninhos. Deus abençoe sempre. Muita saúde aí a Laís e a toda a família, tá bom, queridos? Obrigado pelo carinho da audiência. Lene Pereira tá concorrendo aqui ao nosso travesseiro, presente da Altenburg Joinville. 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Esperamos por você! Muito bem! Vamos lá, queridos, trazer o nosso cafezão duplo. 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Essa galera com a gente aqui, ó, vai curtir agora duas de Comunidade Ninjitsu.
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3: Não dá tempo, mas a gente toca mais uma, vai. Cachorro Grande, Lunático. 94, bom dia.

0: bandas gaúchas, né, cara? Cachorro Grande, Lunático. Ouvimos ainda. Me deu balde mesmo que mude, Ultraman de Canto e Sossegado. E aí o nosso cafezão duplo, que veio com Comunidade Ninjitsu, cara. Detetive Não Aguento Mais. Espetacular. Bloquinho inteiro aqui de rock gaúcho. A Francine Bernardes mandou um áudio aqui pra gente, cara. Que eu li o pensamento da Fran, quer ver?
1: Cara, que top. Bom dia, Gersinho.
0: Bom dia.
1: Aqui, nossa, podia estar com o Me Deu Balde, né? E aí agora a finaleira... Chegando no trabalho,
0: tem
1: esse som.
0: Pronto.
1: Valeu.
0: Valeu, Francine. Quem tá com a gente também é a Fer. Tudo bem, Fer? Mandou aqui, ó. Gersinho, quero participar aí. Sou aqui da Ótica São José. Sou muito fã de vocês e do programa. Valeu, Fer. Obrigado pelo carinho da audiência aí, tá? Quem mais? Cachorro Grande é bom demais. Bandas de rock gaúchas, no geral, são todas ótimas. Falou aqui o Jonathan Romanos. Valeu, queridão. Grande abraço. Obrigado pela participação, tá? 98. Não há mais tempo para nada, senhoras e senhores. Obrigado a você que mandou a sua mensagem aqui para faturar o travesseiro Levitari, presente da Altenburg Joinville. A gente vai trazer já já aqui o resultado. E se não agora no Hits, mas na programação aqui, eu também aviso o ganhador via WhatsApp. Beleza, senhoras e senhores? O Takamori falou, finalizou daquele jeito. Só gaúchas. Duas palavras para você. Para... Bens. Valeu, Takamori. Segunda-feira, 7h25, a gente está de volta com o cafezão, senhoras e senhores. Bora lá. Um abraço à Lagoa Vermelha. Alô, Pri! Tá em Lagoa Vermelha curtindo aqui o somzão da Atlântida, né? Ah, coisa boa. Essa finaleira foi top para encerrar a sexta. Valeu, Pri. Abraço aos queridos amigos em Lagoa Vermelha, Rio Grande do Sul. Chega de cafezão, eu volto já trazendo hits.
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16: Começando os trabalhos com o Di Ferreiro. Deixa

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0: O ateu. Tava caminhando na floresta de boa, cara, quando veio, bateu o olho, porra, um urso. Ele viu o urso e aí, ele, porra, o urso não dá pra dar mole, né, meu? Urso. Saiu correndo. E aí bateu o desespero e ele saiu correndo. Mas... E o urso raivoso atrás. Ah,
1: como é que faz o urso?
0: Vai, enlouquecido. Assim, ó. Vai, agora eu vou lanhar esse cara. E o cara não tem como fugir do urso. O urso chegou perto dele. Assim, e chegou e derrubou ele e caiu naquela cena clássica. O corpo esticado e o urso por cima, né? E o urso ergue as mãos assim pra atacar o cara. E aí o cara começa, Deus, por favor, me ajuda. E nisso o tempo congela. E vem Deus assim, ó. Que bonito, né?
2: Muito
0: me negou
2: bom.
0: A vida inteira.
2: Meu Deus.
0: Bah, Deus, desculpa, eu sei que eu errei contigo.
2: Bah, Deus.
0: Mas assim, esse urso agora tá aqui em cima de mim, Deus. Não, não. Não vai ter arrego. Pra ti não vai ter arrego. Esse urso vai te pegar. Não, Deus, então é o seguinte: transforma esse urso em cristão. Porque daí, pelo menos, vai que esse urso cristão
2: sim,
0: tem piedade de mim. Aí Deus.
2: Baita.
0: Bom, isso pode ser. Isso pode ser. E aí, descongela o tempo, o urso por cima dele. Vá, vê ele assim deitado, junta as mãozinhas e diz: Papai do céu, obrigado por esse alimento.
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52: Senhoras e senhores, uma ótima manhã pra você que está conosco aqui na Atlântida. A partir de agora com arroba Atlântida. Meu Deus, 11h16, já estamos atrasados, ô produção. O arroba Atlântida até meio-dia pra você aqui em 104.3, também pelo atlantidasc.com.br. E pra quem tem o app baixado aí da rede Atlântida em Santa Catarina, e leva o somzão aqui da Atlântida Joinville com você por onde você estiver. Hoje pela manhã tinha ouvinte curtindo o cafezão, só pra dar um exemplo, na Irlanda, rapaz. Recebemos aqui um bom dia direto na Irlanda, conhecendo lá as cervejas e os chopes irlandeses. Nosso querido ouvinte mandou uma mensagem aqui ouvindo o cafezão lá da Irlanda, rapaz. Então, pra você que ouve do Brasil e do mundo, muito obrigado pelo carinho da sua audiência e a sua sintonia aqui na Atlântida. Eu me chamo Gerson Júnior e sigo com você agora até meio-dia com a programação do nosso arroba Atlântida, tá bom, queridos? Trazendo também a assinatura aqui dos nossos parceiros do Arroba Atlântida, trazendo também a presença de Felipinho Divo, que já devidamente abasteceu aqui a água deste que vos fala. Obrigado, Felipinho Divo. Não, era pra te dar a mão aqui, pra te agradecer aqui. Obrigado, Felipinho Divinho. Tá aqui no 2 aqui. Bom dia pra você,
5: de nada,
52: Divo.
5: Jardim,
52: tudo
5: bom
52: bem,
5: dia,
52: Felipinho?
5: Tudo
52: Rosa?
5: Certo com
52: tudo
5: você.
52: Certo? Tudo eu certo, fui comigo. Dar um gole de água aqui, secou o negócio aqui.
5: Ah, não, capaz. É que a gente toma muita água também, né?
52: Graças a Deus por isso.
5: Ontem de noite eu tava fazendo uns negócios do meu TCC, né? Aí eu tava tomando água junto, daí quando eu vi, a garrafa já tinha sumido. Eu falei, oxe,
52: tinha
5: como
52: secado
5: é que eu
52: já
5: tomei toda a água?
52: Bom, isso é uma boa referência, né? A minha Nutri fala que tem que ser pelo menos 3 litros de água por dia, né? Tem que bater essa meta aí. Aí vai fazer lá a tal da bioimpedância, né? Segurar lá os mecanismos lá da bioimpedância, aí tá aí nível baixo de água. Você tá mentindo esse negócio aí que eu tô quase inundado aqui, rapaz. Não tô gordo, eu tô alagado de tanta água que a criatura toma. Vamos lá, Felipinho, obrigado pela sua presença. Valeu. Também, tá? A gente tem presente?
5: Uhum, temos presente.
52: O que a gente vai liberar?
5: Vamos liberar um ingresso pro DNA Art Car.
52: Boa!
5: Que acontece dia 30 de dezembro em Camboriú.
52: Olha só, olha ele tá só com o texto na
5: cabeça,
52: palma da mão, na ponta da língua. Show então de bola.
5: Vamos estar liberando então o ingresso.
0: Quem que vai tocar nesse evento aí?
5: Ah, daí é que é do lado do Green Valley, né? Ah,
52: maravilhoso. Então,
5: vai ter bastante coisa, né?
52: Só o Vintage Culture vai estar junto, só.
5: Exato.
52: Muito bem, Felipinho, obrigado, tá? Então, uhum. Pra concorrer, manda nome completo, bairro e qual vai ser a senha?
5: DNA.
52: Só isso.
5: Pronto. Só isso que daí.
52: Aí, já... ó. A festa é em Balneário Camboriú, quer dizer, em Camboriú, né? Porque é do lado da Green Valley ali, no dia 30 de dezembro. Então, se você tá afim, é um ingresso que pode ser seu no programa de hoje aqui, o Arroba Atlântida, beleza? 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Rapaz, eu olhei o terraço aqui, o Felipinho. Vamos liberar mais um presente? Vamos.
5: Bora também. Vamos.
52: Então. Sextou, né?
5: Sextou.
52: Uhum, vamos claro. Liberar também.
5: Bora.
52: Um jantar no terraço com direito a acompanhante. Beleza. Pode ser?
5: Pode ser.
52: Manda lá, nome completo, outro prêmio, tá? Outra mensagem. Nome completo, bairro e a senha vai ser Jantar no Terraza. Jantar no Terraza. Beleza? Aí você concorre a esse jantar com direito a acompanhante presente do Fernando e a galera do Terraza 1920, que tá com a gente aqui na programação da Atlântida e o nosso arroba desta manhã de sexta-feira, 11 de setembro de 2026. Senhoras e senhores... A gente tem convidado especial aqui na nossa programação, ele está no microfone de número 4, a gente vai falar com Rafael Bittencourt, da Magazord. Bom dia, Rafa, tudo bem, meu querido?
1: Bom dia, cara, satisfação estar aqui falando contigo sobre um evento aí incrível, que a gente tem a satisfação de anunciar há mais um ano.
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52: 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Eu falei do Rafael aqui em Joinville, porque quando eu fui me apresentar ali na recepção, ele já chegou e falou: eu te ouço pela manhã. Eu falei: opa, o cara é de Joinville.
1: Sim, com certeza. Eu viajo bastante, né? Mas sempre quando eu tô em Joinville, no trânsito e tal, eu tô ouvindo. Eu até comentei, né? É diferente você ouvir a voz da pessoa, tu cria um personagem, um avatar e tu vê ela pessoalmente, né? Então é legal.
52: Mas e é legal também porque a gente tem, por exemplo, né? Pessoas que têm funções que nem você, Rafa, que viaja bastante e tal, né? Às vezes pega a estrada, por exemplo, BR-101 sentido Floripa, vai. Chega um determinado momento que o dial da Atlântida Joinville, o 104.3, ele começa a falhar, normal, natural, né? O alcance, vai perdendo o alcance. E aí, a pessoa que é ligada na Rede Atlântida aqui em Santa Catarina já automaticamente coloca em 102.7 para ouvir a Atlântida de Blumenau. Durante todo aquele trajeto ali, a partir de Pissarras ali e tal, que a galera começa a ouvir o Rafa Steinbach lá, Edna Ferretti, a galera da Atlântida Blumenau. Quando vai chegando perto de Floripa, né, Biguaçu ali e tal, aí já vai para 100.9, que é a nossa Atlântida Floripa.
1: Exatamente.
52: Lá, com o Poranzinho,
1: com confesso o PT, que eu faço com isso, o Céu, inclusive.
52: Mereço. Pois é, eu tô te dizendo que eu li a sua mente aqui, Rafa. Que legal, cara. E o Rafael tá aqui porque tá chegando um evento muito especial na próxima semana em Camboriú, ali que é o Summit, né? O evento que você veio divulgar, né, Rafael?
1: Exatamente, o Magazord Summit é o segundo ano, né? O primeiro ano já foi um sucesso, o primeiro ano foram 2 dias de evento, passaram por lá mais de 4 mil pessoas, né? Com grandes nomes, mais de 60 expositores, 4 palcos simultâneos, então foram 2 dias de muito conteúdo e as pessoas saíram de lá super impactadas pela qualidade do conteúdo. Então a gente entendeu o que foi um diferencial no evento, se reuniu internamente e decidiu aumentar um dia o evento. Então esse ano é dia 16, 17 e 18 no Expocentro em Balneário Camboriú, no mesmo formato, com grandes nomes, uhum. né? Esse ano a gente traz aí professor Clóvis de Barros Filho, Camila Renault, Toguro, Eric Shibata,
52: Marcos,
1: né?
52: Piangers.
1: Marcos Piangers vai estar lá também.
52: Cara, né? Eu vi uma palestra recente do Marcos Piangers e eu achei. Eu trabalhei com o Piangers na rede, né?
1: O conteúdo dele é muito impactante.
52: Não, é muito impactante. Mano, eu falo aqui, eu me arrepio, porque ele fala de uma forma tão cativante sobre pessoas e ele deixa. Pelo menos esse conteúdo que eu assisti, né? Essa outra palestra que eu assisti, ele traz esse insight, assim. Quando foi que a gente deixou de olhar para pessoas, sabe? Sim, sim. Então, assim, não vou dar spoiler, né? Eu também nem sei o conteúdo dele para o Summit agora do Magazord, mas eu fiquei impactado, porque é um cuidado que eu procuro ter, né, tipo de olhar para pessoas, e o Summit ele, não só o Marcos Piangers, mas as pessoas que estarão lá nessas mais de 70 palestras aí, e profissionais do mercado para gerar esse conhecimento, tem essa preocupação, né, de que as pessoas possam ter esse cuidado com pessoas e evoluir dentro do seu negócio, dentro do seu dia a dia, né?
1: Sem dúvida, sem dúvida. Veja, atuar no comércio digital hoje é bastante complexo, porque a gente está falando em concorrer com grandes varejistas, né? Então, você ir para um evento, só ouvir palestras e conteúdo sobre marketing ou sobre e-commerce...
52: Tem a toda hora, né?
1: Isso é super bacana, tem bastante. Mas a ideia do nosso evento é que você possa sair de lá, de fato, com conhecimento para toda a tua jornada de empreendedor nesse mercado, nesse segmento. Então, você vai ter conteúdos sobre aspectos jurídicos, sobre aspectos contábeis, sobre gestão de pessoas, sobre marketing digital, sobre growth também, obviamente, sobre tudo que compõe, né, essa estratégia para conseguir vender um produto no digital e ser competitivo. Mas tu bem comentou sobre a palestra do Piangers, né? Eu gosto bastante dele porque ele é um comunicador que todas as pessoas de diferentes idades ou níveis intelectuais conseguem absorver o conteúdo com o mesmo nível de profundidade. Eu acho que isso que é legal, né?
52: Cara, que legal, Rafael. Rafael Bittencourt está aqui fazendo esse convite para esse evento que acontece em Balneário Camboriú a partir da próxima quarta-feira, dia 16, 3 dias, quarta, quinta e sexta, ali no Expocentro em Balneário Camboriú. E tem ingressos à venda, né, Rafael?
1: Tem.
52: Isso
1: tem.
52: Que é o legal, né? A gente tá falando de um evento com tantos nomes. Eu vi aqui, quando eu vi a programação, Rafael Cortez, que é humorista, jornalista, que é também um grande nome. O Toguro, né, que tem uma presença no digital muito forte. Fora o Piangers, que eu acompanho já há muitos anos e tal. Mas realmente são nomes que vale a pena acompanhar. E a gente trouxe o Rafael aqui para dizer que ainda tem ingresso à venda, né? Como é que a galera faz?
1: Tem sim ingresso à venda. Eu até tava na Atlântida Blumenau ontem e... dei um presente lá, a gente conseguiu liberar um presente.
52: Se você deu um presente lá, eu quero um presente aqui
1: com
52: também.
1: Com certeza,
52: já
1: eu trouxe,
52: sabe,
1: um presente para ti também, muito especial e tal, né? Então, a gente já chegou num volume bem expressivo de pessoas confirmadas no evento, então a gente decidiu que nós desejamos, na verdade, né, apoiar ainda mais o empreendedor do sul do país. Então, a gente criou um cupom especial para Atlântida, ele é EUVOU26.
52: EUVOU26.
1: Basta você entrar no Instagram do Magazord Summit, lá vai ter um link direto pro Simpla, você pode aplicar esse cupom e você vai ter 100% de desconto nos 3 dias.
52: Você tá brincando, rapaz,
1: de evento.
52: Você tá com trazendo certeza. Então um presente completo, não é nem um desconto, é um ingresso inteiro pra quem quiser ir lá e se inscrever ali através do Instagram da Magazord.
1: 100% de desconto no Full Pass pros 3 dias, né? E o que é legal comentar? Se você é um fabricante de moda, de móveis, de qualquer um desses segmentos, ou se você já atua no mercado Mercado Livre vendendo qualquer produto que seja, ou na Shopee, no TikTok, por aí vai, com certeza esse é um evento para você conseguir entender em que momento da jornada do empreendedor você tá. Ou muitas vezes você pensa, pô, legal, mas eu não tenho muito ainda como contribuir. Com certeza você pode conhecer uma pessoa lá que vai trocar um relacionamento com você, vai aumentar a sua rede de relacionamento, seu networking, né? E com certeza serão dias aí bem importantes por ser um momento de empreendedorismo.
0: Cara, eu ia falar isso, Rafael. Um summit, ele reúne tanta gente capacitada nos palcos, né? Palestrando, você falou em 4 palcos simultâneos, mas também reúne profissionais do Brasil inteiro que estão lá, cada um num nível de processo, né? Cada um numa caminhada, numa trajetória. E essas pessoas acabam se conectando. Isso
1: Você pode antecipar muito na jornada.
0: Meu Deus, cara, coisas, é uma coisa fantástica. Porque às vezes tem alguém que tá, pô, começando no negócio, começa aí, vai num summit desse, vê tanta gente fera lá no palco, mas abre tantos caminhos ali nos bastidores e no networking, que é riquíssimo.
1: Daqui a pouco você conhece um fornecedor, um parceiro de negócio, enfim, né? Que pode expandir ainda mais as suas possibilidades no dia a dia da tua empresa. E isso é muito rico.
0: Pô, que bacana. Rafael Bittencourt, eu quero agradecer a sua presença aqui no estúdio da Atlântida. Dizer que tem portas abertas aí, irmão, quando você
1: tiver. Foi uma satisfação. Eu, ano passado, passei por várias rádios, como eu te comentei, né? E ontem eu brincava até com a Edna. Falei, pode me contratar como estagiário já, que se precisar eu venho aqui ajudar o que for preciso.
0: O Rafael já chegou, já conectou o Wi-Fi automático, né? Já abre a geladeira, como diz, né? E seja bem-vindo sempre, tá, irmão?
1: Obrigado,
0: portas abertas aí, sempre que tiver um movimento desse legal pra compartilhar com a audiência, ainda mais com esse presentão que você tá liberando pra audiência aqui, que é esse cupom EUVOU26. Para fazer a inscrição ali e garantir 100% de desconto para você fazer a sua inscrição para o Magazort Summit, que começa na próxima quarta-feira em Balneário Camboriú. Rafa, obrigado pela sua presença, tá?
1: Eu agradeço, Gerson. Obrigado pelo espaço. Quero agradecer em nome de toda a diretoria da Magazort. Foi uma satisfação te conhecer pessoalmente, né? Antes apenas por voz. E prometo que talvez no próximo ano eu volte novamente. Fechou. Aqui para falar novamente sobre o Magazort Summit.
0: Será bem-vindo. A gente vai para um show do intervalo, mas antes vamos tocar um som. Rafael, que vai escolher a música. Rafael, fala aí.
1: Cara, pô, tu me pegou de surpresa, cara.
0: Eu gosto
1: bastante de música eletrônica. Tava falando de Vintage Culture no começo aqui, né? Pode ser uma música dele.
0: Deixa eu ver aqui um Vintage Culture. O que que a gente tem aqui, produção? Vai ser você. Aqui, ó, pronto. Uma clássica do Vintage. Pronto, aí, ó. Lembrando que a gente tá liberando o ingresso pro DNA Art Car, que rola 30 de dezembro em Camboriú.
5: Exatamente.
0: Do lado da Green Valley. Pertinho lá do evento lá do Magazort Summit. Aquela região maravilhosa ali da Green Valley. E você pode concorrer mandando seu nome completo, o seu bairro e a palavra-chave para você concorrer a esse ingresso é DNA, tá bom, queridos? 11h30, a gente toca um Vintage Kilter, vai pro show do intervalo e volta com as saideiras aqui do nosso Arroba Atlântida.
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3: Olha só a dúvida do Edu. Doutor, meu pai tem andado nos últimos meses muito para baixo, desanimado, até desconfio que talvez ele esteja com depressão. Na minha opinião, tudo teve início quando ele começou a apostar nas bets. Ele fica vidrado nisso e tenho certeza que perde muito mais do que ganha. Uma coisa pode ter relação com a outra? Sim, Edu, uma coisa pode ter bastante relação com a outra. E muitas vezes a pessoa tem uma dificuldade muito grande de entender que esse comportamento pode comprometer a sua saúde mental, a sua saúde emocional. E claro que pode. Quando a gente fala em saúde, a gente fala de uma saúde integral, que engloba a saúde física, a saúde mental, a saúde familiar, a saúde financeira. Então, se o seu pai está mal do ponto de vista financeiro, porque ele está apostando e está perdendo, e fica com esse desejo de apostar cada vez mais para tentar recuperar o prejuízo, isso pode, sem dúvida nenhuma, impactar a sua saúde mental. E esse endividamento gera ansiedade, gera vergonha, conflitos familiares, queda de produtividade e um sofrimento intenso. Então, eu acho que é uma questão muito importante que você converse com seu pai sobre isso que ele está enfrentando e que juntos vocês possam pensar em alternativas para que ele pare de apostar, às vezes sozinho, às vezes com o auxílio de um profissional de saúde mental, tá bom? Dúvidas? 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
25: Novo single da Pitty. A cantora revelou a data de lançamento de Sobremesa, o primeiro single de seu próximo álbum. A faixa chega no dia 18 de setembro. O single marca o pontapé inicial da divulgação de seu sexto disco, intitulado Pitty, que será lançado em 16 de outubro. O projeto é o primeiro trabalho com o repertório inteiramente inédito da cantora desde Matriz, de 2019. Para o novo trabalho, a artista assumiu o controle direto da produção, após a pausa anunciada no final de 2024. As reflexões do disco atravessam um período de encerramento e recomeços da cantora. E aí, quem já tá ansioso pelo próximo disco? 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
26: Ok, 11 horas e 42 minutos. É a trilha sonora da sua manhã de sexta, 11 de setembro, senhoras e senhores. Muito bem. Lembrar que hoje é sexta. Hoje tem agenda cultural ali na telinha do JA. E entre os destaques, a gente vai falar da Festa da Colheita. Eu vou trazer também um convite pra galera na Festa da Família, que é promovida pela nossa querida PAI aqui em Joinville. É um evento com entrada gratuita, shows ao vivo, desfile inclusivo, show de prêmios e atividades para toda a família. Uma festa que começa às 13 horas na sede da APAI, aqui em Joinville, ali no bairro Boa Vista. E você tá convidado, tá? Festa neste domingo. Muito bem. Também tem o Jaraguá em Dança, que é destaque na agenda cultural. Festival Gastronômico em Piçarras, também é destaque. E um teatro em São Bento do Sul, com o ator Mohamed Harfouch, que estará se apresentando ali em São Bento do Sul neste sábado, tá? Os destaques da nossa agenda cultural, que já já estarão na telinha do Jornal do Almoço, ali na NSC, com Rafael Custódio e com este que vos fala. Muito bem, também quero fazer um convite para você, ainda falando sobre eventos, que é uma feira de vinil. Você sabe que é simpatizante e colecionador de vinil, né, ô Felipinho? E aí, tá aberto seu microfone.
0: Exato.
26: Aí, a gente faz questão de convidar a galera pra aproveitar, né? Então, nos próximos dias, vai ter feira aqui em Joinville também, mas neste final de semana, tem feira de vinil em Jaraguá do Sul. Música pra todos os tempos, tá? No, é Partage Shopping que fala ou Partage? É Partage, né? Uhum. Partage Shopping. Ali no Partage, em Jaraguá do Sul, a partir das 10 da manhã, nesse dia 12 de setembro, amanhã. Feira de vinil, e eu sei que a minha querida amiga Niviane estará lá da Elvo Discos, e a Nive tá trazendo um convite aqui pra audiência da Atlântida. Nive, bom dia pra você, fica à vontade aí pra fazer esse convitão pra audiência aqui do nosso arroba Atlântida.
1: Oi, Jercinho, oi, ouvintes da Atlântida. Sou a Nive, da Elvo, passando para fazer um convite bem especial pra vocês. Neste dia 12, sábado, amanhã, né, teremos uma feira de vinil no Shopping Partes, em Jaraguá do Sul. Teremos bastante vinil, CDs, e estaremos lá no horário do shopping, das 10 da manhã às 9 da noite, entrada gratuita, e fazemos o convite a todos os ouvintes, né? Seja de Joinville, de Araguá, de região, Guaramirim, Massaranduba, Xereda, Pomerode, Corupá, a virem nos prestigiar. Beijão a todos.
26: Valeu, Nive! Tá feito o convite, então, ó. Ali em Jaraguá do Sul, essa feira de vinil que acontece com vários expositores. E sabe o que é legal, Felipinho, nessa feira de vinil? A gente falou disso aqui.
0: Sim.
26: Quando você falou do desencontro que teve no último fim de semana.
0: Exato,
26: sobre
0: teve.
26: O garimpo,
0: uhum.
26: Né? No vinil, a gente usa esse termo também, né? Pra dar uma garimpada, pra encontrar aquele disquinho novo, aquele usado, aquele nacional que você tá atrás, aquele internacional que você tá atrás, né? Aquela raridade, às vezes, tem muito expositor que traz algumas raridades aí para as feiras e tal, então fique
0: Exato.
26: À vontade, tá? Tá feito o convite, não paga nada para entrar lá na feira.
0: E quem não ama um vinil, né,
26: gente? Ah, sim, bom demais, Deus, cara, é bom demais. Que mais, ô produção? Acho que era isso, né? A hora de liberar aqui quem fatura o DNA, o Felipinho vai fazer essa apuração agora. 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Muito bem. Vamos lá. Quem fatura o jantar no Terraza, o Felipinho?
0: Quem fatura o jantar no Terraza, Jercinho, é o Guilherme Santos. Ele que é do bairro Vila Nova, mandou bem assim. Bom dia, manda esse jantar pra cá.
26: Pronto, o jantar foi até você, o Guilherme.
0: Mandou, a gente mandou.
26: Final 97-13, Guilherme Santos. O Felipinho vai passar pra você ali o voucher, né, e dar todas as orientações. Você não precisa retirar nada aqui na NSC, tá bom, Guilherme? É só apresentar o voucher lá, os seus dados estarão lá no Terraza. E quem fatura o ingresso pro DNA, já ganhou o ingresso pelo WhatsApp, né, Felipinho?
0: Já,
26: Vai ser enviado já.
0: Exato.
26: Também na sequência.
0: Quem ganhou o ingresso pro DNA é a Angélica Amaral, do bairro Itinga, Jercinho, que levou, então... E daí vai curtir o melhor, né, da música eletrônica também no dia 30 de dezembro.
26: Muito bem. Então, o Guilherme Santos, final 9713, mandou aqui Jantar no Terraza, que era a nossa palavra-chave, faturou o Jantar no Terraza. E Angélica Amaral, que mandou a palavra-chave DNA, faturou, Angélica, aqui a final do telefone 5543, tá? Faturou esse ingresso para o DNA, essa super festa.
0: Posso dar um
26: recadinho,
0: Jairzinho? Pode. Que hoje eu peguei uma carona de motorista de aplicativo,
26: certo,
0: né? E ela disse que te ouve.
26: Oh.
0: Ela mandou um abraço pra ti, a Carolina. Queria dar um abraço pra ela também aqui, que ela é ouvinte assídua da nossa
26: Carolina,
0: rádio.
26: Carolina, que legal, cara. Aliás, um abraço e um beijo a todos os motoristas, né, de aplicativo, seja Uber, 99, enfim, a Te Levo, a galera que trabalha aí, levando, né, levando e buscando a galera em casa, na empresa, enfim, nos seus compromissos. Obrigado de coração por levarem a gente de carona, tá? Inclusive, galera das vans também, transporte escolar, as vans corporativas, né? Toda essa galera que trabalha com a gente, caminhoneiros também que levam a Atlântida de carona aí. Muito obrigado, queridos. 11h49, Felipinho Divo. Muito obrigado por hoje.
0: Valeu pela semana, Jairzinho, ainda não acabou, mas é verdade. A gente se vê ainda no final de semana também.
26: É isso aí, Felipe.
0: Muito obrigado. E segunda-feira estamos de volta.
26: É isso aí. Segunda-feira, às 7h25, eu tô de volta aqui na programação da nossa Atlântida com o Cafezão. Vou largar a saideira e já já entra aí o nosso break comercial. Aí depois tem a transmissão do horário eleitoral, tem o Discorama pra toda a Rede Atlântida. E 1 da tarde, os guris do Pretinho Básico. Muito bem, tchau, gente. Valeu. Era isso. Já já também na telinha ali do JA com a Agenda Cultural. Fui!
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26: 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Tchau, adivinhou! 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
5: 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Ok! Yeah! 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
22: Olá, boa tarde de sexta-feira, bom início de final de semana para você, amigo e amiga ligados na Atlântida. São 13 horas e 6 minutos deste início de tarde de 11 de setembro de 2026. Hoje é dia do Cerrado e daqui a pouquinho a gente vai entender por quê. 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Muito boa tarde, Léo Oliveira.
23: Boa tarde, Alexandre. Boa tarde para todo mundo.
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24: Boa tarde, Alexandre. Uma excelente sexta-feira e parabéns a quem já está no final de semana.
22: 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Boa tarde, Rafinha Menegazzo.
25: Baita tarde para nós.
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25: Fala, Alexandre, vamos nessa.
22: Está apresentada a mesa para esta edição do Pretinho Básico. Questão primeiro shot, não começa. Primeiro shot do dia 11 de setembro de 2026. Qual é a questão de ordem, Leandro?
24: Legal esse teu moletom, cara.
22: Não é moletom, é um blusão, né?
25: Isso aí, Rodaica?
22: É. Blusão não é meu mesmo, cara, é meu. É
24: sabe
22: meu,
24: quem é que eu me lembro de uma foto lá muito clássica usando um negócio parecido?
22: Só tô esperando a participação do Léo Oliveira assim que ele acabar ali.
24: Mas é por isso que eu fiz o pedido da questão de ordem, porque isso aí tem uma foto muito clássica, de um show muito clássico do Nirvana, que o Kurt Cobain tá usando um blusão quase igual a esse aí.
22: Eu não tô acreditando que tu tá falando isso.
24: Por quê?
22: Porque foi exatamente por isso que eu comprei este blusão.
25: Mas tu não vai, vai dar sequência a tudo que o Kurt Cobain fez, né?
22: Não se sabe.
24: É sério isso?
22: É sério isso.
25: Ah, ele tá se encaminhando.
22: É sério isso.
24: A minha referência está correta.
22: A tua referência está absolutamente correta.
24: Uma questão de ordem pertinente.
22: Obrigado,
25: Alexandre. Se não tiver nada, a Rodaica não vem, tá aí.
24: Não, não, não. Hoje eu tenho Pretinho ao vivo em Canoas.
25: Não, mas depois?
23: Não, mas pode ser agora. Mata agora.
24: Não, já tô perto de casa.
23: Ali é jogo rápido, 5 minutinhos. Mas ele vai daqui, é jogo rápido, 5 minutinhos, ele resolve, né, meu rei?
25: Aliás, eu acho que aquela... Sherwood é parceiro da rádio.
24: Acho que aquela cena...
25: Faz a permuta e mostra na roupa.
24: Acho que aquela cena clássica do Kurt Cobain se jogando em cima de uma...

0: do banho, Lelê?
1: Cachorro grande, né?
0: Não, não. Bom, vai dar amarelo.
2: Não vamos,
0: né?
2: Não vamos parar o programa pra falar do meu blusão.
3: Mas tá bonito, chama a live, tá bonito,
4: tá
3: cara.
4: Tá só de blusão, tem camiseta.
3: Tá legal.
2: Tem uma camiseta por baixo.
3: Tá cheio pinica, né? Tá mostrando o Tico?
2: Pinica, né?
3: Tem uma camiseta por baixo. Como eu fiz uma feição, achei bacana, vou mostrar o Tico aqui. Tá aqui o Rafa,
2: não,
3: tá
2: pinica,
3: aqui
2: a foto de pinica. Camiseta. Aqui, eu botei a camiseta porque ele pinica.
0: Vamos sair do estúdio, né?
2: Por que que hoje é o dia do Cerrado, Rafael Gomes?
5: Porque é o dia que o Ibama definiu.
3: Tá aplicando, hein?
5: Não tô. Quer que eu leia isso?
2: É o Cerrado com C. Isso.
3: Não, Marcelo.
0: Não, é o Marcelo Cerrado.
6: Marcelo Cerrado. Não sei o Cerrado com S.
2: Sim, o Cerrado com S.
4: É uma letra.
3: Não, mas ele foi bem agora.
2: Não, o Cerrado com C é o bioma, o Cerrado com S é a madeira que foi cerrada.
6: Outras coisas podem ser cerradas.
2: Pode, claro.
4: Posso prosseguir agora? Eu ia falar de bate-pronto que eu já tinha lido.
2: Pode fazer o que tu quiser, esse programa é produzido por ti.
4: Porque o Ibama definiu o Cerrado como o segundo maior bioma do Brasil.
6: Qual é o primeiro?
4: O primeiro é a Mata Atlântica.
6: Mata Atlântica.
4: É a Mata Atlântica.
3: Aí, ó, agora tu veio.
2: Te testou, hein?
3: É?
2: Ele te testou.
3: Pai, ele pensou, pai, eu dei uma crescida no gordo, ele vai me fuder e eu...
0: Boa. E o terceiro?
4: E como o Cerrado ocupa 24% do território brasileiro, o dia de hoje ele foi definido para a preservação do Cerrado.
2: Muito bem, parabéns, Rafael Gomes, pela informação.
3: Excelente informação.
2: Eu preciso te dar uns parabéns também por uma outra situação, que é a seguinte. Eu vi no perfil do Pretinho Básico, no Instagram, o único perfil do Grupo RBS com mais de 2 milhões de seguidores.
4: Milhões. É mesmo? A gente é o único.
3: Milhões?
4: Não tô duvidando.
0: O Grupo RBS é o único com mais de 2 milhões.
2: Não sei se mudou.
0: Não tem
2: qual
0: outro perfil
2: outro
0: com mais
2: de 2
0: milhões.
2: Qual outro pode ser? GZH, vamos ver. GZH de 1.300.000.
4: Chupa zero hora.
2: Vamos ver aqui. Não faz isso.
3: Sandrinho. Não, para.
2: Não faz isso.
3: Não faz isso, que
2: GZH 1.300.000. Vamos ver aqui a RBS. RBS.
0: Também não.
2: CTV. RBS TV.
0: Eu tô te dando uma informação.
2: 1.200.000 seguidores.
4: Jornal do Almoço.
2: Boa, Jornal do Almoço.
0: Não acredito no cara.
3: Não, Jornal do Almoço nos ganha no Facebook.
2: Jornal do Almoço.
3: O veterano da televisão tá no Facebook. Não tá no Instagram.
2: JA.RBS. Jornal do Almoço. Não é. Jornal do Almoço. Jornal do Almoço. Não tem JA, eu acho que é JA.
0: Estão fazendo surdo. Tô dando todas as informações aqui.
2: Qual é do Jornal do Almoço, então?
0: JA, bota JA, tu vai achar. E outra, não tem o perfil pretinho. É o que tem mais seguidor, cara.
2: Não tem JA. Então a informação é correta. O perfil do Pretinho Básico é o perfil do Grupo RBS com maior número de seguidores.
4: Tá, mas
2: no perfil do Pretinho Básico tem um game do Pretinho, os jogos do Pretinho. Eu achei sensacional aquilo.
4: O ATL Games, aquilo ali, é a iniciativa da Camila, da Sofia e do Marcelinho.
2: Muito bom, parabéns,
4: inventaram,
2: galera.
4: Inventaram os games pra eu, Léo, Vini Moura e Nathan Nunes jogarmos, que é quantas coisas tu consegue listar, né? E aí vale qualquer coisa. Vale.
2: Eu listo 7 jogadores do Lakers em 2004.
4: Isso, aí o outro diz, eu listo 8. Aí é o jogo de duvido.
2: E o outro diz, eu listo 9 e alguém diz, duvido. O cara vai ter que listar os 9.
4: E aí, se tu listar os 9, o cara que diz duvido é eliminado. E se tu não conseguiu, eliminado é tu.
2: É muito legal isso,
3: cara.
2: Eu
3: escalei um elenco pra ti pra tu jogar. Tu, Rafinha, Lele e Rodaico.
2: Jogo, claro.
4: Pra falar só de duvido. E vale qualquer coisa.
2: Tá, claro.
0: Que horas?
2: O cara é tipo o cara que lança o desafio.
4: Qualquer coisa.
2: Tá.
4: O que ele quiser.
2: Tá bem?
3: O Nathan disse que conseguia falar 7 marcas de carro.
4: Aí o Léo olhou, o Léo deu uma cara e a galera falou, ha, duvido.
2: Eu vi. O Nathan não falou 3. Eu listo 20 integrantes do Pretinho Básico.
4: Ai, duvido. Enquanto. É sempre um minuto.
2: O duvido, como é que rola o duvido?
4: É uma ordem. Vai aí.
6: Tá, mas se eu dissesse assim, não, tá, ele vai fazer então, eu passo a minha vez.
4: Então, tu pode fazer 21.
2: É, faz 21? Tu lista 21?
0: Não tá mais entre nós.
2: O 21.
4: Faz 21. Só nós estamos jogando, Lelê. Tu faz 21?
3: Tu fala 21, caras do Pretinho?
6: Acho que não. Não sei se eu vou conseguir completar.
3: Tu tem que falar duvido.
4: Ou tu. Isso aí tu fala duvida, tu tem que torcer pro Fetter errar, senão eliminado é
6: você. Não, já disse que vai fazer, eu não vou duvidar dele.
2: Exato.
4: Então tu tá eliminado, parabéns.
2: Já tá eliminado.
4: É um idiota.
2: Mas de qualquer forma,
4: eu listo
2: tá muito legal.
6: Tu duvida dele que ele vai?
2: Eu duvido.
4: Eu duvida? Pode marcar aí então.
2: Pera aí. Um minuto?
4: Vai! Alexandre Fetter, Maurício Amaral, Cagê, Luciano Potter, Duda Garbi, Rodaica, Neto Fagundes, Porã, Rafinha Menegazzo, Lelê Bortolassi, Rodrigo Adams, Gordo Léo, Vini Moura, Nathan Nunes, Rodrigo.

0: Rodrigo Cosma, Magro Lima, Nego Di, Pedro Espinosa, Nelson Quinto, Guri de Uruguaiana, Zé Vitor Castiel.
1: Não, mas é que Nathan, daí tu não botou integrante, que é integrante de fato.
2: É, Nathan Nunes,
3: aí é o seguinte.
1: Não,
0: aí não botei
1: o Rodrigo Cosma não foi integrante.
3: Não vou contestar pra não criar nenhum clima aqui, mas o Cosminha não foi integrante. Ele participou algumas vezes. É do PBzinho, que era o programa que tinha antes do Pretinho
0: Básico. Eu guardei Arthur Gubert, eu guardei Pedro Mano, eu guardei vários.
3: Guardou Davi Coimbra.
0: Guardou e foi você. Não guardou e fudeu.
3: Eu não fui. Exato. Mas o jogo é muito legal. Aliás, fica a dica aí pra você fazer no seu grupo de amigos no final de semana, tomando um vinhozinho e tudo mais.
1: Mas eu por escolha,
0: né? Vai, joga tu então, Rafinha.
3: Sim, por escolha.
0: Tu lista. O que tu lista em um minuto?
3: O que tu lista em um minuto? O cérebrozinho não acompanha, né?
1: Acompanha. Joga aí então, garotão. Vamos lá,
0: propõe tua vez.
1: Eu propõe. 20 marcas de surf, Fetter. Vai.
3: Duvido.
0: Vai. Cronômetro.
3: 20 marcas de surf. Duvido.
1: Tu duvida?
3: Um, dois, vai.
1: Pichulim, Tal Encontro, Kicksilver, Billabong, Volcom, Visla, Hot Stick, Pura Vida.
3: Oito.
1: Tem oito?
3: Oito.
1: Quanto tempo é,
3: Padre? Um minuto.
1: Ah, eu vou conseguir ser.
3: Vai.
0: Vai, pensa, vai.
1: Pichulim.
3: Não, já falou.
1: Pichulim não
3: já
1: vai.
3: Já falou.
4: Cara, tu começou pro Pichulim, já vai.
3: Esse é o problema então, também, não vai lembrar.
0: Falta 30 segundos, falta 30 segundos.
1: É que a marca de surf o cara não
3: vai Lightning Bolt, OP, Sunset. Não, mas é uma brincadeira, não tá valendo.
0: Eu não preciso me arrancar em vídeo, cara. Eu falo 5, falo 6, falo 7.
1: Lelê, 20 discos clássicos do rock gaúcho.
3: Vai, duvido.
0: Vai, Lelê. Um minuto valendo.
4: Broncas Disco. Legais, Olelê, Rock Grande do Sul, Acústica MTV, Bandas Gaúchas, As Próximas Horas Serão Muito Boas, Baby Boom, Acústicos e Valvulados, Graforest, Coisa de Louco 2, a Graforest Filarmônica, Ultraman, o disco de estreia, Michael Douglas Síndrome, Acústico do Nenhum de Nós, Espermatozum do Cidadão Ken, ai meu Deus!
0: Vai acabar, cara!
4: 30
0: segundos!
4: Cleito Clegira, o álbum branco, Nenhum de Nós, Acústico 2,
3: dois. Boa, Lelê!
0: 20 segundos.
4: Meu Deus do céu. Ai, meu Deus, para.
0: Vai.
4: Fresno, Ciano, o Rio Cidade a Árvore, o primeiro da Cachorro Grande.
0: Vai.
4: O incrível caso da comunidade.
1: Vai dar.
0: 7.
4: Creme Dental Rock and Roll, Acústico
0: dos Babulados,
4: Rosa Tatuada.
3: Neural.
4: Não falei nem da reação.
3: É muito legal isso aí, cara.
4: É o que confunde.
0: É difícil.
3: Muito bem, vamos lá então. 1:17, Massas Romena, 40 anos. 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
0: E aí, Bruno?
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3: Solufix profissional com dois S's,
0: né? Eu falo, meu irmão.
3: Boa tarde, da
0: Boa
3: pena.
0: Boa tarde, meu irmão.
3: O que tu quer falar?
0: Eu falo 20 bandas de reggae.
3: Duvido.
1: Ah, não, dá. 20 bandas de reggae.
3: Em um minuto.
1: Existam, né? Que existam,
3: vai. Valendo. 3:18, vai.
0: The Wailers, Chibaguts.
3: Ah, mas nessa velocidade maconheiro aí.
0: É reggae, né? Pedrada Vu.
1: Sim.
3: Pedrada Fu não é banda de reggae.
4: Pedrada Fu mais ou menos, já não perdeu. É só reggae não.
0: Vamos lá então. Dois. Steel Pulse.
3: Tá. Quatro.
0: O Israel Vibration.
3: Três.
0: Cavo.
3: Cinco.
0: Plant Raiz.
3: Boa.
0: Solarize.
3: Boa. Solarize.
0: Matuê.
1: Matuê não,
0: não é
1: reggae.
0: Não é, aquela
3: outra. Mato Seco.
0: Mato Seco.
3: Eu tô ajudando ele.
0: Tribo de Já. Edson Olha. Gomes. Pô, que 10. Nome? Tem 11,
3: hein, meu irmão? Falou uma que não era. 10.
0: Como não era, meu 10. Irmão? Pô...
3: Para de enredar e fala.
0: Arboidinho e banda.
3: 15 segundos.
1: É uma merda.
0: Nath Roots.
1: China Roots.
0: Nativos. Que não, é diferente.
3: São bandas diferentes.
0: São bandas diferentes. A Isabela Sozinha cantou que ela veio aqui na rádio.
3: Não. Acabou o tempo. Rapa, acabou o tempo.
0: Perdeu,
3: não,
0: Charlie Brown.
3: Perdeu.
2: Quanto eu falei? 13 ou 14.
3: Ó, o petinho básico é a princesa.
0: O regueiro é uma princesa.
3: A princesa é uma Lulu da Pomerânia. Que parece um coelhinho da tutora Jennifer de Sapucaia do Sul. O que, que houve?
2: Ou seja, qual é a citação?
3: Hã?
2: Qual é a citação do patrocinador?
0: Citação, não é situação.
3: Funny Bunny. 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
2: Não, muito tinha coelho, bom. Eu procurei o que mais.
3: Sensacional.
2: Parecia
3: um coelho. A tutora Jennifer. Da Lulu da Pomerânia, chamada Princesa, ela é de Sapucaia do Sul. Aniversariante, ouvinte do Pretinho, é Juliano Meneghini Furlan, engenheiro e consultor ambiental de Joinville, fazendo 52 hoje.
0: Veja o Juju aí.
3: Juliano Meneghini. Os famosos de hoje, aniversariante, primeiro, Ludacris. O rapper Ludacris... Fazendo 49 anos, me lembrou o Mr. P.
0: Qual é o
3: Ludacris?
0: Qual é o Alejandro? Boa noite.
3: Boa noite, Ivan. É, me lembrou o Mr. P. Um rostão grandão. Ah, assim.
0: Qual
2: o hit? Qual é os Velozes e Furiosos.
4: Não. Qual é o hit dele?
0: Ai, qual a música?
3: Não sei.
0: Hit do Ludacris.
3: Não faço ideia.
1: Bota
3: vamos
1: no
3: procurar
1: Spotify
3: no Spotify aí, aqui.
0: Não, toca na Atlântica.
3: Mas daí vamos ter que procurar também as de todos os outros músicos, que hoje é só músico aqui.
0: Coisa
2: da Cris é Tonight.
3: Ah, essa é legal. Tá.
2: Isso é Pitbull.
3: Richard. Richard Ashcroft.
1: Aê!
3: Vocalista do The Verve.
1: Esse
3: fazendo
1: aí tá mais parecido com
3: 55 anos. Também tá.
2: É verdade.
3: O Moby, o músico Moby. Moby tá fazendo 61.
0: Ah, ele é legal, gente. Vocês são... Pra quem
3: não, conhece é ele? Mob é legal.
0: Claro que não. O Ravinha gritou aí.
3: O somzão do Mob aqui.
1: Não, tem um somzão do
0: Cabo tá ruim.
3: Mob.
1: Que dia estranho,
4: é
1: um
4: artista
1: né?
4: Que não é de hits de rádio.
1: Não, é.
4: É um artista extremamente consolidado.
1: Eletrônico.
3: Ele é alternativo, diria. Tá de aniversário também o Juno, Andrade.
0: Oh, esse é bom, hein?
3: Marido da Xuxa, fazendo 63 anos.
0: Ah, vou ter que te corrigir aí.
3: Por quê? Não é marido da Xuxa?
0: Ah, ele é cantor.
2: Não, ele é marido da Xuxa.
4: Cite uma música do Juno, por favor. Oh,
3: qual é por que ele não pode ser cantor? Porque ele é cantor e marido da Xuxa.
0: O senhor falou só que ele era marido da Xuxa.
3: Não, eu falei então, que ele era cantor.
4: Por favor, cite o maior hit do Juno.
0: Solidão.
3: Não. Só um pouquinho que eu vou...
4: Então canta só o refrão.
3: Juno Andrade.
0: Só, eu vivo só.
1: Ah, que cachorro.
0: Mas o meu coração, ele canta em dó. Vivo só, vivo só. Esse é do segundo CD dele.
1: Juno Andrade. A melodia tá ótima.
3: O maior hit do Juno Andrade chama-se Vermelho.
1: Vermelho,
3: não vai ser. É isso aí,
1: ele
3: tá?
1: É cantor, é.
3: Tá de aniversário também Brian De Palma, o cineasta Brian De Palma, fazendo 86 anos.
0: Ó, oh, tá meio tio, hein? Bonito, tiozinho.
3: E por último, nesta lista de aniversariantes, está de aniversário Everaldo.
1: Olha aí.
3: Everaldo, a estrela do Grêmio, faria 83 anos hoje, pereceu em 1974.
0: Em um acidente de carro enquanto fazia sua campanha para vereador.
3: Isso aí.
0: E muita gente pensa que a estrela que o Grêmio tem nasceu por causa do Mundial, não é? Por causa do Everaldo, né? Esse aqui é um lateral campeão do mundo em 70. O que foi, Cachecomen?
3: Não, nada.
0: Ah, o Grêmio não é campeão do mundo, tá bom.
3: Cachecomen, cara.
1: Vai meter essa.
3: Ah, também o que eu falei? Eu não falei nada.
0: O Grêmio não é campeão do mundo.
3: Falei nada.
1: Saiu do microfone. Tem live. É só isso. Hoje em dia tem live.
3: Só uma provocadinha.
0: É, botaram o que falar. Eles botaram no Instagram e mandaram tirar lá.
3: É. Só uma provocadinha. É brincadeira. Que é isso?
0: Estado do Marrom.
3: Muito bem. Foram os aniversariantes de hoje. Agora a gente bota os destaques
0: do irmão.
3: Mulher paga por implante anticoncepcional, engravida e descobre que o chip anticoncepcional nunca foi implantado.
2: Desde 2022.
3: Mas a picaretagem não tem limite.
2: Tem um caso rolando no Tribunal de Santa Catarina, na cidade de São Bento, porque uma moça foi até uma clínica e instalou um chip anticoncepcional. É um dos tantos métodos contraceptivos que as mulheres podem se adequar. Tu implanta subcutaneamente e ela entendeu que estava, digamos assim, protegida, entre aspas, por mais que nenhum método contraceptivo seja 100% eficaz. O
4: que que houve, cara?
1: Não, tô dando ligado feta pra ver se ele...
3: Cara, tem um otário, cara.
0: Se ele presta atenção no programa.
3: Porque eu tô trabalhando aqui, cara, ah, marcando aqui no nosso controle. No exatamente isso que eu tô fazendo.
1: Então,
3: cara,
1: pode me dar um amarelo.
3: Eu vou te dar um amarelo. Vou te dar um amarelo porque tu atrapalhou a escalada do colega. Amarelo.
4: Dá uma escalada nele aí, velho.
3: Palhaço. Desculpa, Gomes. Eu peço desculpa, Gomes, pela atravessada do samba do colega.
0: Ele sobe na baixinha e falou... Vou ligar pro Pedro, vou falar só uma coisa. Só tem mau caráter
3: nesse estúdio.
0: E eu falo por todos.
3: Todos?
0: Todos.
3: Eu?
0: Todos.
3: O que que eu fiz, todos, cara? Todos,
4: Alexandre. Tá, daí a moça botou o troço lá embaixo da pele.
2: E achou que estava protegida, Lelê.
4: E aí saiu...
2: No mês seguinte...
1: Não saiu, entrou, Lelê.
4: Rafinha.
1: Ela engravidou.
3: Entrou assim, ó.
2: No mês seguinte, ela engravidou. E processou a clínica e a médica.
3: Porra, é o mínimo.
2: E no pedido de processo dela, ela havia pedido uma pensão vitalícia para o bebê.
4: Ah, claro. Justo. Justo.
2: O Tribunal de Santa Catarina não achou justo.
4: Porra! Ah, não, é?
2: Não. Porque não é 100%. Nenhum método contraceptivo é 100% eficaz.
0: Nem a camisinha.
1: Não, pode estourar, né?
4: Eu fiz vasectomia, não é 100%?
2: Não, é que daí não é um método contraceptivo, Leandro.
0: Como não?
2: O método contraceptivo é quando a pessoa pode engravidar, quando tu derruba o caminhão do leite ali, Lelê. Não é um método contraceptivo, é um... Tu tá...
0: Quando tu fecha a fábrica do leite, não é contraceptivo. Não, mas não tem uma gotícula, não pode ter um fivelinho assim, um negocinho, só um perdido, que ficou preso
3: nesse caso. Informação.
4: Tanto que quando eu fiz a vasectomia, o médico, o doutor...
1: Tu tem um jockeyzinho mais rápido ali, né, Lelê?
3: Informação.
4: O doutor, na época, o doutor Rabolini.
1: Informação,
3: é prioridade. Informação.
4: Amarelo, mas é que eu fiz o troço.
0: Mas ele quer dar uma informação.
3: Amarelinho, Lelê, por indisciplina.
0: Não aprendeu nada na Copa?
3: Informação. A vasectomia é um método contraceptivo, cirúrgico, definitivo e seguro para homens, realizado através do corte ou bloqueio dos canais deferentes para impedir que os espermatozoides cheguem ao... onde tem que chegar.
0: No útero.
1: Não, mas daí também...
4: Posso complementar a informação?
3: Pode.
4: Porque isso, na época, quando eu fiz, o doutor ainda disse. Mesmo que tu tenha feito, durante os próximos 90 dias, né, tenha o cuidado.
3: Tem o risco, claro.
0: Porque fica os piolhos pegados ali na pontinha do...
4: Tem os mais fortinhos.
3: Os espertinhos ali na porta. Abriu a porta.
4: Ele tem um sobrevivente que tá ali, ó.
0: Não, na Black Friday tem uns na porta desde de manhã. Quando abre a porta...
2: O que a justiça concedeu para a moça em
4: questão? O que a justiça concedeu?
2: R$30.000 de dano.
0: Mas isso aí nem arranca.
4: Ah, não.
2: Por quê?
0: Não monta o quarto.
2: É parte do valor do tratamento, mais um dano moral. Vocês querem adicionar a gente no grupo do WhatsApp?
0: Não, agora foi a vingança.
3: Que eu tô ligando pra ele agora.
4: Ah, não, cara.
0: Cara, vamos...
2: Mas eu acho essa uma excelente tática pra largar o telefone.
0: Ligar todo mundo, a gente faz o programa pro telefone.
2: Eu acho que tinha que ser...
4: Faz uma ligação em grupo, no grupo do
2: Pretinho. Olha o telefone aí.
0: Cara, eu acho que tinha que ser programa Enem, isso aí.
1: É verdade, Lelê.
4: Tá bom.
1: Eu vou botar pra cima, porque eu não
3: tenho nada. Podem botar o telefone de vocês aí.
0: Não, bota aí, não, bota também. Bota aí,
1: ele bota aí, rapaz. Patrocinador.
0: Bota aí.
3: Eu preciso marcar os patrocinadores.
0: Ah, tá marcando assim.
2: Ah, eu vou te liberar. Então eu vou te liberar.
3: Obrigado.
2: Eu vou te liberar. Só por isso.
3: Radar flagra motociclista.
1: Ah, não.
0: Uma moto tinha um
3: piloto. A 870 km por hora.
4: Mas onde isso?
3: Velocidade cruzeiro de avião.
2: Na tela. Não, aí, é, né? Mais do que isso. É velocidade de um caça. É mais do que um cruzeiro.
4: Mas não, onde? Não, tá errado.
2: Você não tem, não, é errado. É não, óbvio que tá errado, tá?
3: Não, tá certinho ali. É uma Saara 2002.
1: É Saara 150.
2: É óbvio que tá errado, porque.
3: Cara, é o Natan na foto.
2: É claro, claro.
3: Não é possível.
2: A gente fez em...
3: Sem capacete. Sem capacete.
2: É um motoqueiro quase fantasma. Ele caiu, quase morreu.
3: Pô, mas que motão que tá o Natan, hein?
2: Tá, nesse caso, a gente tá falando numa Honda CG Fan 150 SI.
0: Não bate.
2: No Mato Grosso do Sul, ela foi flagrada a 870 km por hora por um radar móvel. O motorista, de 29 anos, foi multado à época. Só que lá em 2019, quando ele foi multado, ele recorreu da multa. Por quê? A CG dele só anda, entre aspas, só a 150 por hora.
0: Se não
2: ele
0: bate,
2: não teria,
0: né,
2: como dirigir a moto mais rápida do mundo a 870 km por hora. As motos velocidades não andam a 800 km por hora. Isso é a velocidade de um dos caças mais rápidos do mundo, inclusive. Então,
4: acho que é mais rápido que a velocidade do som, não.
2: Só que o detalhe é, ele recebeu uma multa de R$898,63.
1: E perdeu a carteira?
2: Não, inicialmente ele recebe só a multa, Rafinha. E aí, não, ele...
0: Tu enquanto... devia saber, Rafinha.
1: Não, mas eu sei, isso aí é...
2: Não, mas é que eu tô te contando a história. Inicialmente ele recebeu só a multa. Ele tava recorrendo desta multa, só que neste meio tempo ele quis vender a moto. E a moto precisa ser vendida com todos os documentos...
0: Limpinho,
2: pagos. Pagos. Então ele teve de pagar esta multa de quase R$900. Entrou novamente na justiça para reaver o valor em questão. A justiça não deu ganho de causa para ele.
0: Ah, isso é um tapa na cara da sociedade aí, Gus.
2: Então, como agora ele, entre aspas, ele perdeu, porque aí quando ele perdeu a carteira de motorista. Cara,
1: é gravíssimo, correto,
2: porque enquanto correu o processo, ele não perdeu a carteira, porque certo, ele estava recorrendo.
1: É, demora uns três
2: anos. Só que agora saiu a decisão e ele perdeu.
3: Cara,
2: ele
3: diz, cara, isso termina com a fé do brasileiro nesta merda de país.
4: É impressionante.
2: Então, cara, ele resolveu contar a história, dizendo, gente, olha só, eu perdi a carteira, eu tomei uma multa, por andar 800 km por hora. A velocidade de um caça de guerra. Eu, cara, andei com uma CG.
0: Tá, mas não tem como um advogado?
2: Não, ir, provavelmente
3: não, óbvio, tem.
0: Aí que assim, ó, é que não, não,
4: ainda o mais advogado agora... tem, mas aí cai na mão do juiz.
0: Calma, não, não, não, não, mas aí o cara tem que ser história... o campeão, o juiz.
4: Mas mano, eles são assim.
0: Porra, mas não tem isso, não tem como.
3: Mas tu não tá vendo o que tá acontecendo?
4: Tu acabou o destaque anterior ali.
3: Tu não tá vendo o que tá acontecendo no Brasil?
0: Calma, não podemos falar.
4: Tu não viu o destaque anterior ali?
1: Que o bioma...
4: 30 era... mil deram pra mulher que teve um problema que ela vai ter pro resto da vida. Problema não, no caso, ela teve um filho.
1: O maior bioma do Brasil é a Amazônia.
0: O problema não, é que... o filho, ele, em certo ponto, ele pode ser um problema.
4: Ela não queria ter filho, por isso que ela fez o troço.
0: Mas aí tem
4: que
0: duas crianças. Cara, mas aí bota o
4: capo... Um,
0: tem que espantar.
4: Não, cara, eu tô dizendo um problema no sentido de que ela não queria ter.
3: Não, só um pouquinho.
4: Por isso que ela fez o
3: troço. Tá, tudo, tá tudo certo. Olha só, não vamos fugir do foco. O foco é a porra da moto flagrada a 840, 870 km por hora.
0: Não dá.
3: E o juiz diz que o cara tava a 870 km
4: porque
3: por hora.
4: Porque tá ali no equipamento.
3: Ah, sério, cara?
0: Tem que mandar fazer o seguinte, vamos pegar essa moto e vamos numa reta.
3: Sabe o que tem que mandar? Tem que mandar... É isso aí. É o que tem que mandar.
1: Talvez na descida. Aí,
2: Alexandre.
1: Talvez uma descida a motinho chegaria.
0: Não, é que não tem
1: na descida a motinho
2: eu
1: chegaria.
2: Eu posso fazer isso se tu quiser.
3: Pode, vamos conversar.
2: Sei que o Pedro mandou fazer.
3: Estudo diz que ambiente de trabalho, esse lugar que nós estamos aqui, pode aumentar o risco de disfunção erétil.
4: Ah, aqui não.
0: Eu discordo, meu amor.
1: Eu discordo. Tá na live ali, ó.
3: Calma, Lelê.
2: Por que que eu e o Lelê? Ah, o Natan é foda. Vamos lá.
3: Abre essa pra nós.
2: Tem um estudo de uma universidade que analisa urologia, que entrevistou 826 homens entre 22 e 40 anos.
0: É na Itália?
2: É no Brasil. Ah, desculpa. Estes homens em questão eram avaliados de acordo com a sua felicidade no meio de trabalho.
1: Ah, Lelê.
2: E isso se mostrou diretamente proporcional ao nível de disfunção erétil. Foram avaliados diferentes níveis de tensão no ambiente de trabalho. Perigoso. Horas semanais trabalhadas, autonomia para tomada de decisões, apoio dos seus superiores, relacionamentos profissionais e pressão.
0: Tá, isso aí o Federer faz.
1: É o time, né?
0: O Serete, ele apoia o cara.
2: Depois que todo mundo avaliava o seu trabalho de acordo com essas categorias, os participantes eram classificados em categorias de baixo estresse, médio-baixo, médio-alto e alto nível de estresse. E descobriu-se que os mais estressados tinham 10 vezes mais chances de ter problemas com ereção.
0: Olha, eu discordo. Ó, tu é fudido, tu, ó, quando o cara diz pro Serétio, tu é foda. Tu olha pra trás e fala pro cara, acontece, tu é assim mesmo. Tu é quente.
2: O nível,
1: meteu
2: assim. O nível do cortisol, que é o hormônio do estresse, ele impactava na semana seguinte na testosterona, que é o hormônio que acaba facilitando a disfunção erétil, a falta dela neste caso.
3: Eu vou ser obrigado a testar essa pesquisa.
2: É. Tu anda muito estressado, Alexandre?
3: Não, não ando estressado, não é isso, mas é que é verdade, cara. Dependendo do teu cargo, dependendo de quem é o teu chefe, dependendo da estratégia da empresa em relação ao que tu faz dentro dela, o estresse rola. E o estresse rola e rola forte porque é o teu trabalho, tu depende daquilo ali.
4: Chega em casa, não consegue desvincular daquilo.
1: Né? Impacta na vida do cara. Estratégia do latim. Isso é bom tu trazer tropa de elite.
4: Impacta na vida fora do trabalho, dentro da casa, fode, na vida sexual.
1: Exato. Que não fode, não fode.
4: É verdade, né?
3: Exato.
0: Mas isso aí, o cara tem que cuidar aí.
1: Tem que pegar e se cuidar mesmo.
0: Catuaba, minduim.
1: Ovo de codorna.
0: Saiu do serviço.
4: Minduim,
0: catuaba e um citrato de...
1: Butiazinho também vai vir.
0: Não, butiá derruba.
3: Mas na verdade, tem que deixar... Remédio. Não podemos. Na verdade, a gente tem que deixar o ranço do trabalho no trabalho quando a gente sai dele.
1: Ah, às vezes é difícil.
3: É muito difícil. Mas é preciso fazer o exercício.
1: Mas
3: ó, acabou hoje, amanhã a gente retoma. E outra coisa, as brigas que acontecem dentro da empresa, elas não são de cunho pessoal.
4: Não.
1: Mas é difícil.
3: É de cunho profissional. Nós estamos todos aqui querendo fazer o melhor para este negócio. Ah, às vezes vai ter um colega que vai complicar
4: em tese,
3: a tua performance. Ele vai complicar, ele não vai querer que tu entregue o melhor. Acontece isso.
1: Mas às vezes é difícil.
3: Às vezes é difícil desvincular, mas é preciso fazer o exercício.
0: São só negócios, não é pessoal.
2: O que vocês acham que impacta mais? Tem problema na vida pessoal difíceis. Impacta no trabalho ou problema no trabalho impacta na vida pessoal?
3: Ah, eu acho que o pessoal impacta mais no trabalho do que o trabalho na vida pessoal.
0: Não, o trabalho que chega em casa...
4: Eu acho que depende do tamanho do problema.
1: Mas é difícil.
3: Não, ok, isso aí tá, concordo. Mas é que, tem coisas na tua vida pessoal que elas te tiram o foco de tudo.
1: É difícil desvincular.
3: O trabalho tu liga o foda-se, diz, foda-se.
1: Mais ou menos.
3: A vida pessoal não dá.
1: Não, é difícil.
0: É difícil.
2: O cara não pode sair de... Ah, o pé tem que se foda. Não pode.
0: Em casa...
1: Em casa também isso vai. É difícil tu desvincular e chegar...
3: Eu peguei o raciocínio.
1: Ai, que merda!
3: Ai, muito bem, foram os destaques do Pretinho aí, meu irmão, pra esse início de tarde, de final de semana, sexta-feira. 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
1: Exatamente.
2: Eu tenho um protesto. Comeram todos os bombonzinhos.
4: Comeram todos.
3: É verdade, galera. Comeram todos. Se controla. Impressionante.
2: Aqui, em uma semana, é comeram todos.
3: E, cara, tinha umas 30 caixas.
2: Fácil. Fácil. Não, 30 tu chutou baixo.
3: Chutei baixo, chutei baixo.
2: E mais os potes de sorvete.
3: Lamentável. Que mandaram, o pessoal tem que dar uma olhada aí.
1: Não conhecia sair, o pessoal.
3: É, né? Pessoal, tem que dar uma olhada aí.
4: Esse é da ser the best, né?
1: Mas é o último açaí que reponha, né, Lelê?
3: É o preço. Tudo bem, vamos dar ali uma girada na mesa. Bota a Rafinha uma aí pra nós, então.
1: Eu tenho uma charadinha. Lelê. Não. Eu tenho uma charadinha para as crianças. As crianças estão.
4: Vai estar em Canoas hoje, mestre?
1: O mestre estará. Bem, independente, qualquer coisa, o mestre estará. Lelê, pra você que tem duas crianças e não pode mais ter filhos, que dê um cut na tua...
4: Eu posso religar, mas eu não quero mais.
1: Não religue dois nada, tá legal. Só o gato lá da baia, né, Lelê? Por que a batata e o pão não conseguem conversar? Crianças, ouçam essa charadinha do mestre.
0: Tá, vamos devagarinho, mestre, vamos lá.
4: Eu sei, porque o pão é francês e a batata é inglesa.
1: Você é demais, Lelê!
0: Que sabedoria. Tem
1: quem
0: mais?
1: Mandou foi João Pedro, não, só tinha essa.
3: Muito bom. Tem uma piada, Lelê?
4: Não.
3: Abraço, então, Lelê.
4: A produção não me passou, mas tem, olha só que interessante. Ó, dia 23 de setembro é meu aniversário.
1: Não,
4: mas
1: hoje é dia 11.
2: Eu achei que tu fazia no início do ano.
4: É, um e-mail, né? Farei 33 anos e de presente me dei a inscrição para Beer Run. Da cervejaria e imigração.
3: É muito legal.
1: Lá em Campo Bom.
4: Com isso, eu tenho treinado todos os dias. E ontem, correndo na esteira, ouvindo o PB no fone, como eu faço todos os dias, eis que inicia a playlist das músicas dos One Hit Wonders, anos 90 e 2000. Essa playlist me trouxe muitas memórias afetivas, até que começa a tocar Luca. E eu não me controlo, começo a cantar e dançar correndo na esteira.
1: É uma menina, né? É uma menina?
4: Sim, é uma menina. Foi engraçado, eu voltei à minha infância como se estivesse sozinha na academia, que estava lotada. Quando de repente o senhor que estava na esteira do lado começou a me olhar e rir. Eu não sabia se ria, se cantava, se dançava ou se corria. Tô Nem Aí foi a primeira música que eu montei uma coreografia para apresentar naqueles projetos de danças que tinha na escola. Isso quando eu tinha 8 anos de idade. Então pensem o quanto eu voltei ao passado. Obrigada, pretinhos, por fazerem nossos dias melhores com leveza e descontração. Pede pro mestre mandar um...
1: Na coragem, pilocada, na corrida dá pra tomar uma imigração. Tem 4 pit stops, Alexandre, pra beber. Que tu delícia. Que toma uma ceva todos
3: que
1: os
3: delícia.
1: Dias.
3: Que delícia. Olha, que baita...
1: Vamos lá, não.
3: Vai
1: não,
3: ter ideia. Correção, eu não tomo ceva todos os dias.
1: Um dia sim, um dia não, desculpa.
3: Mudou. Isso não é da tua conta.
1: É verdade, ele não bebe ceva, só em casa.
4: Um beijo a todos. Quem manda pra nós é a Kimberly de Passo
3: Kimberly.
4: Fundo.
3: Kimberly
1: de Passo Fundo. Ela vem de Passo Fundo pra Campo Bom.
4: Pra tu ver, né, cara?
3: Tranquilo, né?
1: É uma baita de um evento esse
4: Beer Run da cervejaria e imigração.
1: E é verdade, tem os pit stop, tu corre e aí tu toma um gelo.
3: Vai repor claro, ainda mais que tenha zero carbo.
4: Repor os sais minerais, é importante.
3: Ó, sobre a festa da menina, a festa de 15 anos da menina, que a menina não foi convidada. A lembra que falamos ontem? Olá, pretinhos, me chamo Aline. E acompanho vocês há mais de 15 anos diariamente.
1: Bonito nome.
3: Difícil. Nome da tua irmã.
1: É?
3: Exato. Sobre a mãe que está processando a aluna porque a filha não foi convidada para a festa. Faça deste não convite uma aula para sua filha entender que o mundo não gira ao redor do umbigo dela.
4: Olha! Boa!
3: Use isso como oportunidade para ensinar a sua filha que há males no mundo que vêm para o bem.
4: Muito bom.
3: Não esqueça que o poder judiciário deste país já tem coisas que realmente importam para julgar muito mais do que o convite ou não convite para uma festa de 15 anos, privada, particular, que a pessoa resolveu te convidar ou não. Com este processo, ela só está mostrando o quão mimada sua filha poderá ser quando adulta. Se aos 15 anos faz esse drama todo, a terapia tá aí pra isso. Ivan!
0: Para!
3: Manda um!
0: Quer levar o facão?
3: Isso, Ivan, boa!
1: Ela trouxe um outro ponto.
3: Cara, e é maravilhoso esse ponto. Maravilhoso. Porque ele é definitivo, na verdade.
0: E o cara tem que botar uma coisa na cabeça. Bota, Alejandro, aprende comigo.
3: Toca.
0: Aprende comigo uma coisinha, que eu vou te falar só uma vez.
3: Eu aprendo contigo,
0: olha pra mim, se não te convidaram pra um bagulho...
3: É porque não querem que tu vá.
0: Exato. Então não vai. Pra que tu vai lá pra te tratar animal?
1: Não, é esse ponto. Se
3: não começa.
0: Não é esse ponto. Rafinha, se não te convidarem, tu não quer que tu vá lá.
1: Tu tá sendo radical numa parada.
0: Eu sou radical.
1: Então, o mundo não é radical. Tu não pode ser nenhum lado, nem outro 100%. Só o outro ponto. A viagem da mãe processar, a gente debateu, é ruim, claro, é o exemplo ruim que ela dá pra filha. O ponto é antes disso, cara. Tu tá excluindo, tu tá mostrando que tu tá excluindo apenas uma pessoa do universo de 30. Ok! Primeiro, não tá a fim de convidar, não convida. Mas isso gera um impacto, eu não tô defendendo a pessoa processar. Eu acho um absurdo, tu mostra até uma imaturidade da mãe e do pai.
3: Exatamente!
1: Mas como... Tu sendo pai e mãe, tu vendo o teu filho, não é o processo. Eu acho que eu...
3: tu trouxe o lado do mais do sentimento humano, do pai e da mãe,
1: daqui a pouco chegar assim, minha filha, o que que aconteceu? Daqui a pouco essa menina fez uma puta de uma cagada pra aniversário, a gente não sabe.
0: Falou disso, mano.
1: Eu só acho que assim, ó, tu mostrar definitivamente pra todo mundo, hoje em dia o adolescente é muito mais sensível, a rede social fode com a cabeça dos adolescentes, porque tu expõe a pessoa de uma maneira muito ruim.
0: Mas é verdade.
1: Aí essa menina vai ser, cara, eu sou... A única pessoa que não estarei no maior evento da escola naquele momento, ainda mais numa classe social que é acima da média, porque não é a questão do dinheiro, mas a galera, às vezes, com muito poder aquisitivo, é muito mais maldosa que a pessoa mais simples. É um outro ponto só de ver. É.
3: Tá bem. Isso. Registrado está.
0: Ah, errado. Obrigado. Errado tu não tá.
3: Não, é um outro ponto.
0: É um outro ponto.
4: É um assunto de veras complexo.
0: É, isso aí. Tem muitos pontos.
3: Mas eu gostei do posicionamento da moça aqui da linha.
4: É, gostei também.
3: Gostei. Pega esse limão, espreme, bota um açucrinho, um gelinho, uma vodkazinha e faz uma caipira.
1: Queria ver se fosse a filha dela.
0: O mundo é assim, né, Leandro?
3: Tudo bem. 15 minutos para uma da tarde. O que mais que a gente tem aqui?
4: A Aline não disse no e-mail se ela é mãe.
3: Ela não disse se é mãe.
1: É isso que eu falei, queria ver se fosse a filha dela, exato, 14, 15 anos.
0: Ah, mas é que aí mexe no sentimental. Se mexe com o teu filho, com a tua filha, tu faz coisa que até...
1: Vai impactar em ti.
0: Tu faz coisa que até Deus duvida.
1: Mas não precisa ir processar, é outra
0: exatamente.
1: Coisa.
0: Exatamente.
4: É, não, processa.
0: Pô, a justiça tem um monte de problema aí, gente aí dirigindo 870 km por hora pra poder resolver. Isso aí, cara.
3: Nosso ouvinte Jairton. Jairton, ele é de Governador Valadares. Onde fica, Rafinha?
1: Santa Catarina.
3: Governador Valadares, acho que fica no Rio de Janeiro.
1: Ah, eu confundi com o Governador Celso Ramos. o meu cérebro é muito rápido.
0: É governador?
3: Não quer dizer que seja certo.
1: Não, é ninguém falou isso. Exato.
3: Boa tarde, pretinhos, tudo bem com vocês?
4: Boa tarde.
3: Agora há pouco cheguei da faculdade, onde curso psicologia com minha esposa. Para desespero do cowboy de pulgas.
2: Estudar.
1: Minha esposa, né?
0: Informação.
4: É, eu acho que é Minas Gerais.
0: Governador Valadares é Minas Gerais.
4: É, eu também acho. Tanto que é
0: Minas Gerais. Tem até o time lá, o Democrata de Governador Valadares.
1: Vou ver, o teu cérebro é devagar e errou.
4: Eu fiquei aqui pensando.
3: Rio de Janeiro?
1: Eu sempre aceito. Eu tenho certo.
3: Qual é o governador que é do Rio? Tem uma cidade do Rio de Janeiro
1: governador?
0: Não, é a Ilha do Governador.
3: A Ilha do Governador.
0: Onde tem.
1: Nós estamos na mesa, Alexandre.
4: Qual é o primeiro?
0: Aeroporto.
3: A verdade é, temos que parar com
4: isso. Qual é o primeiro nome do governador Valadares?
0: Governador.
4: Porque ele deve ser o governador Valadares.
3: Celso Valadares. Não sei, tô brincando.
0: Governador Valadares.
3: Retomando Valadares, o e-mail que eu tava lendo aqui do nosso ouvinte, Jairton, de Governador Valadares, Minas Gerais.
1: Fez um bullying comigo, Magrão, aí.
3: Lembrei que o Magnânimo já recomendou algumas vezes suas playlists no Spotify. E aí eu fui lá catar e me deparei com uma preciosa coleção.
2: Seu calhado.
3: Féter, tu é brabo demais. Sou o público do Magnânimo e também do Palhaço Maionese.
0: Muito obrigado, dia 9 em Jaguarão.
3: Manda um que privilégio.
0: Que privilégio.
3: Abraços, Jairton, de Governador Valadares. Ele não entendeu, ele não prestou atenção, nada. Ele não tava ouvindo.
4: Nada.
5: Eu ouvi, que privilégio.
3: Isso.
5: Ele chamou o anão de quê mesmo?
3: De cowboy de pulgas.
5: Manda ele tomar bem no rabo
3: dele. Não.
0: As crianças...
4: Amarelado.
5: Não,
4: foi uma grosseria.
5: Já tem amarelo.
3: Pode sair, azulzinho pra ti.
1: É o mestre, né?
3: É o mestre, isso. E tu quem é?
1: Eu sou o Rafinha.
3: E quem é que faz o mestre?
1: Teu irmão de
0: mais. Já tentei dar esse aplique aí, não.
3: Pode sair, vai. Ó, deixa eu dizer. Real Fetter no Spotify. Não tem arroba. É Real Fetter no Spotify. Tem um monte de playlist. E a minha preferida é a RS Rock.
0: Eu gosto da Socalhada.
3: Socalhada é boa também pra outras coisas.
0: Já transei te ouvindo.
3: Obrigado, mas é só música, eu não falo, né?
0: Eu já trazia ouvindo
3: rapidinho. RS Rock é uma playlist que tem, cara, centenas de músicas do rock do Rio Grande do Sul desde sempre. Desde Almôndegas tem, desde de Bicho da Seda tem música lá.
0: Benedito Valadares Ribeiro é o nome do governador Valadares.
3: Aí. Será Benedito? Boa, será o pé do Benedito?
0: Pé do Benedito. Eu já
3: quanto transei... calça o governador
0: já Valadares? Já trazia ouvindo, 39, já trazia ouvindo o Rafinha.
3: É?
0: É. Ele dizia, para que tá doendo. Olha
3: não,
0: só,
3: não é possível.
0: Posso contar uma piada?
3: Pode, mano.
0: Quem que foi, Leandro? Quem que houve, Leandro?
3: O quê?
0: Dá um ali, velho.
3: O quê, cara?
0: O álcool que tu botou agora na mão. O homem tá sentado, que tinha marcado um encontro com a senhora dele, 3 da tarde.
3: Tá.
0: Aí deu 4 da tarde, 5 da tarde, 6 da tarde, 7 da tarde, 8 da tarde.
2: 8 da noite.
0: Aí chegou o amigo dele e falou, oi, Ivan, o que tá fazendo aí? Não, tô esperando aí, cara, nós vamos fazer um bailezinho e tal. Tô desde as 3 aqui, ele falou, pô, mas aí cara não tá aí, meu irmão, aí cara tá na macumba. Ele, como assim tá na macumba? Aí cara tá na macumba. Aí o Ivan e o amigo dele foram até uma macumba, chega lá, tava aí, cara girando. Ia, ia, ia! Aí o Ivan falou, ia, ia, mas não foi, me fudeu, fiquei até esperando. Ia, ia, ia nada. Fiquei te esperando.
3: Eu gostei.
2: Vocês dão pra ver disso?
3: Ai, cara, é 11 minutos pras duas. 1 minuto pra 10 pras 2.
0: Piada nova.
3: Piada do Joãozinho. Joãozinho boiando na aula da língua portuguesa e a professora lasca. Joãozinho, diga-me 2 pronomes. E o Joãozinho levanta a cabeça no meio do nada e lasca. Quem, eu? E a professora. Muito bom, Joãozinho. Rápido intervalo, já voltamos com o Pretinho Básico. Quem mandou essa aqui foi o Jean Fabrin. Valeu aí, Jean. Obrigado. Quê?
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14: Estamos de volta com o Pretinho Básico aqui na Atlântida, da Rádio das Nossas Vidas. 4 minutos para as 2 da tarde. O que, que é, Ivan? Tá rotando no microfone?
15: Não, Ivan? Não, tô conversando com a gente aí, né?
14: Que gente?
15: Com a gente.
14: Com a gente que nós não estamos vendo. É.
15: Ah, eu sou espírito.
14: Tem esse poder.
15: Sabe? Eu sou espírito, tu sabe? Tipo, olha pra trás aí. Olha pra trás.
14: Mandar um abraço. Olha pra...
15: Te cuida. Cuida aí.
14: Tem ninguém aqui.
15: Como é que tá bem? Tu tem aura boa?
14: Tem.
15: Manto azul?
14: Tem mesmo.
16: É, tá de verde hoje.
14: Enviei um cabo pra Atlântida, mandou aqui o nosso ouvinte dos Estados Unidos. Rafa, de tanto ouvir vocês falarem que falta um cabo pra tocar música no Pretinho ou o tweet retrô do Bola, compadecido, resolvi mandar um cabo P2 e um adaptador P2 para o USB-C.
15: Ah, que merda.
14: E agora vocês não têm mais desculpa pra não tocar direto do celular as paradas.
17: O negócio é o cabo ficar aí agora e ninguém...
14: Vai chegar então pra vocês um adaptador de P2 pra P10 na terça-feira. Não sei qual entrada tem na mesa de áudio aí, não precisa ler no ar, nem me identificar, faz questão. Um abraço aqui dos Estados Unidos. Como é o nome dele, cara?
15: Joab.
14: Joab. Muito bom, Joab. Obrigado aí, tá?
16: É, que legal.
15: Que chinelagem nesse tema.
17: Espero que ele tenha comprado original, pelo menos.
14: Original do
15: não,
14: quê?
15: Mas que, Lelê, é que a gente não pediu pra comprar. A gente ficava reclamando.
14: Não, a gente... Sabe
15: aí
14: que
15: o cara
14: fica
15: nos
14: reclamando?
15: Estados Unidos resolveu um problema que a gente não se mexeu.
14: Sabe por que a gente fica reclamando e a gente não resolveu o problema? Porque a gente acaba o programa, esquece do negócio e eu esqueço de ligar pro cara da técnica, nosso colega. Mel, nós estamos sem o cabo, pode me ajudar?
15: E resolveria em 5 minutos.
14: Resolveria em 3 minutos. Ele viria aqui com o cabo e colocaria aqui, entendeu?
13: Ah, mas é mais fácil mandar dos Estados Unidos pra nós.
18: Agora nós precisamos de uma mesa de snook.
14: Não.
15: Claro que sim.
18: Mesa de snook.
13: O Flávulozinho.
18: O Flávulozinho. O Pimbolim.
15: Rua 0 hora 99.
13: Aliás, né?
15: A mesa de snook. Eu recebo a mesa de snook.
18: A mesa de snook. Vetaram a mesa.
13: Já na mesa vermelha.
18: Já vetaram.
15: Claro.
18: Eu consegui.
13: Vão fazer, vão comer em cima da mesa.
14: Exatamente.
18: Não, eu consegui a mesa e vetar.
13: Não, vão derrubar.
14: Ela vem. O que a gente pode fazer? Tem mesa de snooker que ela é de que ela é reversível.
13: Ah, é verdade.
14: Ela vira uma mesa de ping-pong do outro lado, entendeu? Tu vira ela pra baixo. É essa que nós queremos, porque daí em cima da mesa de ping-pong a gente pode comer.
17: Essa aí. Não precisa mandar dos Estados Unidos, pode ser nacional mesmo.
18: A gente almoça onde?
14: Pode ser nacional, tem os amigos nossos aqui. A gente almoça
13: no refeitório. No refeitório.
14: Oi?
13: Aí a gente almoça onde? No refeitório.
18: É que foi?
14: Comer na mesa de ping-pong.
18: A gente almoça onde, vem?
14: Na mesa de ping-pong.
18: Ah, tá, beleza.
15: Ele não tá falando de sexo.
14: Ah, cara, daí tem as mesas do refeitório e as mesas da cozinha.
18: Mas, meu, se nunca a gente conseguiu a mesa, ele pôde vetar a mesa.
14: É, vetaram a mesa. A real
18: vamos
14: é que
18: falar,
14: vetaram a mesa.
18: Vamos falar a verdade. Tinha a mesa
14: ah, bonita. Ah, tá, videogame tinha. Pode jogar. Se nunca não pode.
18: Olha pra mim. Não, tá com a mesa pronta.
15: É. Sob medida, com o logo do Pretinho.
18: Logo do Pretinho, o tapetinho era preto.
14: Aí a chefe de vocês vetou.
18: Fucão, ia ter
14: Mas aí eu tô com ela.
18: Ô, meu, ia ter o Fuca do Pretinho no meio da minha mesa bonita.
14: Ia ser lindo, não, ia ser lindo.
15: Mas se quiser olhar lá pra casa...
14: Onde que tu vai botar?
18: Você tá botar onde? Não tem espaço.
15: Não conhece minha casa?
14: Conheço a casa do Lelê.
15: Não é mais.
18: Não é mais.
14: Duas horas da tarde, duas maionese horas. 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Só quem prova entende. Pode sair votando hoje por primeiro, Rafinha.
13: Apô
14: o quê, mano? Apô o quê?
18: Ele vai te dar um soco.
14: Cara, que vontade de meter um pombo sem asa.
13: Pô, eu fui expulso, voltei, tô...
14: Então volta!
13: Tô realizando de novo.
14: Realizando o quê?
17: Realizando o quê, cara?
13: Meus sonhos, né?
18: Tá reconfigurando a tela, sabe quando falta a luz que
13: eu
18: volta?
14: Eu vou te dar a chance.
13: Obrigado.
14: Lelê, vota, Lelê.
17: Ah, cara, esse teu blusão aí.
14: Não, gostou do blusão, é isso,
17: Lelê? Cobain,
14: vai votar em mim por causa da roupa, Lelê.
17: Live at the Paramount.
14: Tá bom, obrigado, Lelêzinho. Agora tu, Rafinha.
13: Surpreendente teu voto.
14: Agora tu, Rafinha.
13: Surpreendente o voto, Lelê.
17: Porra, eu voto todo mundo.
13: Eu vou votar no Lelê.
15: Por quê?
13: Ah, porque eu acho que o Lelê trouxe aquele e-mail interessante da cervejaria Imigração. Pô,
14: então, né? Vota na produção que coletou o e-mail, né?
17: Não, mas a emenda da produção não foi.
13: Peraí. Então nós vamos votar todas as vezes na produção porque ela coleta os e-mails.
18: É, matamos ele.
13: Então não precisa mais ter integrante,
14: Lelê. Você tem razão, vou te dar razão nisso.
13: Então meu voto é no Lelê.
14: Vai no Lelê.
13: Patrocinador
14: no... Maionese, vai votar em quem?
18: Olá, tudo bem, Alexandre?
14: Tudo bem? Bom tarde pra ti.
18: Bom, um ótimo tarde pra você, para o Leandro, para o Rafael e para o Menegazzo. Que alegria estamos vivendo o dia de hoje.
15: Vota!
18: Eu voto no Rafael Menegazzo.
14: Por quê?
18: Porque ele tá gordurei o casaco dele.
14: Ah, o Michelin!
13: Não tô voltando, não.
14: O mini Michelin.
13: Ah, foi baratinho.
18: O que é o caro?
13: A passagem.
14: Tá.
18: É, até o Chuí tá caro o ônibus.
14: Gomes vai votar em quem?
15: Ah, eu vou votar no Rafinha, que criou uma nova tendência nesse programa.
14: Qual?
15: Todo mundo que estiver mexendo no celular, nós vamos ligar. Pra ver qual é a resposta que o cara vai dar. Hoje a tua resposta foi excelente.
14: Mas é que a minha resposta, ela foi verdadeira.
15: Claro, foi excelente.
13: Vai
15: meter essa mesmo.
13: Sabe
15: então, por isso...
13: Vai
15: então, por como isso...
14: foi verdadeira?
15: Não, não, sim, meu sim. Voto é no Rafinha.
14: É tá bem.
18: Nem tem o link pra
14: mim. Tu quer que eu te prove?
18: Nem tem o link
14: pra mim. Depois. Agora nós temos que acabar o programa.
13: Tu tem razão.
15: Lembra, Alexandre, que eu falei? Todo mundo é mau caráter.
14: Todo mundo é mau caráter.
15: Inclusive
14: tu. Não tem como negar. Inclusive não tem como negar. Eu vou votar... Eu vou votar no Gomes.
15: Obrigado.
14: O Gomes tá numa vibe muito boa. Veio muito bem hoje nos destaques. Veio bem com tudo. Tá muito bem, Gomes.
15: Ganhou o Rafinha.
14: Ganhou o Rafinha.
15: Muito obrigado.
14: Muito bem.
18: Ganhamos!
14: Rafinha leva um packzinho, eu ganhei. Um six pack de Lager Zero Carbo da cervejaria Imigração. É, muito bem, era isso por enquanto. Vou o Pretinho gelar. Dá um tempo e volta às 6 da tarde. Amanhã volta também, mas aí é replay, né?
13: Eu tô às 5 da tarde.
14: Aí é replay, tá, mas não importa onde
18: vamos
14: tu tá.
18: Vamos tomar 5 da tarde.
14: O que importa é que o Pretinho volta às 6 da tarde.
15: Eu e Léo estamos à meia-noite.
14: À meia-noite
15: às 2.
14: Não.
18: Mas... hoje não tem.
17: Mas antes da meia-noite estaremos em Canoas hoje à noite.
14: Isso. Mas o Pretinho volta às 6.
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mundo tá ouvindo a melhor vibe do FM. Sexta-feira, dia 11 de setembro, agora 2h09. Eu, @marina.soares, tô chegando pra te fazer companhia. Gente, deixa eu já começar falando pra você. Tem uma ocorrência rolando

0: gente, tá bom? Então você que tá na rua, tome cuidado, quem tá dirigindo, se cuida, é legal ouvir o PDM, mas tome cuidado, tá bom? Voltando aqui para o programa das Minas, estamos no ar com o oferecimento de Bargot, os melhores perfumes e cosméticos em vaidebargot.com.br. Hoje o bate-papo é muito aleatório, tá? Porque eu quero falar com um grupo muito específico, que são as chamadas solteiras emergentes. Ai, Marina, mas que termo é esse solteira emergente? Tu tá oficialmente solteira? Tipo, ah, tá namorando? Não. Mas alguma coisa tá acontecendo, tipo, tem um contatinho fixo, tu tá ali se envolvendo com alguém, tu já tá agindo um pouco como se tivesse num casamento. É uma coisa meio confusa, tu tá deixando o mercado das solteiras. Ô, Edna Ferretti, é aquela fase que tu não sabe dizer quando te perguntam, ah, tá solteira, e aí tu... Ah, o que eu falo, né, amiga? Boa tarde.
1: Um momento difícil na vida da pessoa, né? Ai, Marina, todo mundo já passou por isso mesmo. Porque você ainda pode falar, sou solteira, mas já não pode se comportar 100% como uma solteira. Tem alguém ocupando espaço ali na tua rotina, nos teus pensamentos e principalmente nas suas notificações do Instagram e tudo mais, né? E aí que chega o momento da solteira, deixar de ser solteira e começa a virar quase uma namorada. Quais são aí os questionamentos, as dificuldades desse processo? Você que tá solteira ou já está em processo de baixa no mercado, conta pra gente tudo agora. A Ingrid Calisto vai te passar os nossos números pra você entrar em contato com a gente. Boa tarde, amiga.
0: Não, e a Ingrid, ela não é só uma participante, ela criou este termo, gente.
2: Patenteei.
0: Eu ouvi,
1: e veio aí.
0: Eu ouvi esse termo semana passada, eu falei, nem a pau. Ela criou isso, solteira emergente. Amiga, como?
2: É uma mente de titânio, né,
0: gente? Mas conta de onde veio isso.
2: É que eu tava lá no ensino médio, nas aulas de geografia, e aí a professora falou, países subdesenvolvidos emergentes, que eles, né, vêm aí.
0: Estão crescendo.
2: Eles estão crescendo, eles estão vindo aí. E eu pensei, gente, eu sou solteira, mas eu tô vindo aí. A qualquer momento. A qualquer momento, vem aí. E se você também é uma solteira emergente, já manda uma mensagem aqui pro WhatsApp de Floripa no 489-9188-1009 ou pra Blumenau no 47992497153.
0: Bora começar no YouTube, Atlântida SC por aqui. Música nova, Descobridor dos Sete Mares, Jota Quest, Negra Li. Bora!

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1: E a conversa continua. Amigo, isso é bom demais.
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1: 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Estamos de volta com o Programa das Minas nessa sexta-feira. Deixa eu avisar pra você que não tava ouvindo aqui. Teve um acidente, beleza? Um caminhão tombou ali no Morro dos Cavalos, sentido sul, ali na Palhoça. Então, ali a via tá totalmente bloqueada. Você que vai passar por ali, não passe, porque você não vai passar. Então, o aviso está dado. Estamos aqui falando sobre um termo que Ingrid Calisto, nossa estagiária, criou, que é solteiras emergentes. É aquela pessoa que ela ainda tá solteira oficialmente. Ah, pergunta assim, você tá namorando? Não. Mas tá solteira, solteira? Também não, porque ela já tá num processo de relacionamentização.
2: Vem aí!
1: Vem aí, tá no quase, entendeu? Tá no quase. Você tem uma história assim? Como é que lida com essa fase? 489-9188-1009, mande a sua participação. A gente teve uma participação aqui no YouTube, que eu não vou identificar ela, mas que ela falou. E quando a gente tá pronta e não aparece alguém? Eu acho que esse também é um nicho de solteira emergente, né, Edna? Também é um tipo, né, amiga? Ô, amiga, você tá silenciada. Ela quietíssima. Tudo bem. Então tá. Então depois tu fala com a gente, tá? O que está acontecendo eu não sei, mas ela tá quietinha. Mas tem esse nicho, tá, gente?
2: Sim.
1: Que é de pessoas que, pô, elas querem muito. Elas estão prontas pra que isso aconteça. Só que parece que o mundo não quer.
2: É, assim. Mas quando eu tava solteira, eu lembro que direto alguém falava assim, ah, não, que você tem que se distrair, assim, você não pode ficar pensando nisso, que uma hora vem aí. Que quanto mais você pensa, mais vai ficar distante, entendeu?
1: Uhum. É verdade. Eu sinto isso também. Quando a pessoa fica muito desesperada pra que aconteça, não vai dar certo.
2: Uhum.
1: Eu acho que automaticamente a pessoa fica tão na ânsia que acaba que qualquer date ela se desespera.
2: Sim.
1: Aí já quer casar. Já pensa assim, já vai pra um date
2: é que
1: pensando,
2: qualquer lugar é bom, né?
1: Vou casar. Esse é o meu momento de,
2: uhum,
1: de fincar o pé nisso aqui e fazer com que isso dê certo. Eu acho que isso é um outro tipo de solteiro emergente, mais difícil.
2: Uhum.
1: Porque o solteiro emergente daquela que já tá ficando é complicado também.
2: Sim.
1: Mas não é tão complicado quanto aquela que ela não tem previsões.
2: Não, tem, não há um momento, né?
1: É, exatamente. Tu fica meio... Ah, meio perdida.
2: Sim.
1: Mesmo, assim. Mas, amiga, explica pra gente o que é a solteira emergente que a gente tá tratando aqui.
2: É que assim, gente, a solteira emergente, o que eu mentalizei, né? Quando eu criei esse termo, quando eu patenteei isso. É a pessoa que ela tá ali, ela tá conhecendo alguém já, entendeu? Ela já tá ali, um nível acima, ela não é só solteira, assim,
1: uhum,
2: entendeu? Ela já tem alguma coisinha. Alguma coisinha ela tem, entendeu?
1: Sim. Total. É, né, amiga? Com certeza.
2: Total,
1: amiga, total.
2: Total.
1: Com certeza.
2: Total. Total. Tipo, totalmente.
1: Né? Não, óbvio. Ô, Edna Ferretti, tu já passou por essa situação, assim, de um vai, não vai? Porque eu acho que tem a diferença entre a solteira emergente, que é tipo, fiquei, namorei, já foi rápido, ou aquela que ela fica muito tempo naquele limbo, né?
3: E assim, tem uma parada que a gente passa, né? Depois de certos diabos, não é qualquer demônio que nos assusta, né? Então assim, quando a pessoa ela não tem uma paciência também, é um pouco estressante. Porque você, o seu não, o seu processo ali, ou a sua... Tipo assim, a sua reclusão, né, a si mesmo, tá muito ligado também, às vezes, a traumas. Então, o fato de você não se jogar tanto a relações, ou você ficar nesse negócio, assim, um limbo de, cara, será que eu tô fazendo a coisa certa? Tá muito ligado a tudo que tu viveu. E é justo que você pense sobre isso, que você fique nessa dúvida e tal, mas eu acho que a gente deve confiar muito nas nossas red flags já vividas, já vistas, o que a gente conversa com as nossas amigas, porque muitas vezes esse processo aí, a gente acaba demorando muito pra dizer um sim, ou demorando muito pra acreditar mesmo que aquela pessoa tá lá pela gente, ele pode ser bom por um lado, mas também pode ser bem prejudicial, uhum, por outro. Porque nem todo mundo tem o tempo todo do mundo pra tá ali esperando você se decidir.
1: Meu Deus do céu, tadinha
2: meu
1: da Edna,
2: Deus.
1: Cara, ela é cortada todo segundo. Cara, mas é engraçado, eu vi hoje de manhã o vídeo de uma influencer que eu... me pegou muito, assim.
2: Total.
1: Que ela... Total, amiga, total. Que ela tava falando... sobre como o luto de um relacionamento é mais fácil de lidar do que a dúvida, porque o luto, pelo menos, é um chão que tu tem.
2: Uhum.
1: Tu sabe que tu tá no luto, então tu sabe que tu tem que chorar, tu sabe que tu tem que passar por aquilo, que em algum momento vai sair. Mas a dúvida de vai ou não vai, ela, tu tá sem chão, tu não sabe o que que tá acontecendo, tu não sabe se tu investe ou não investe, tu não sabe se tá rolando ou não, o que tá passando na cabeça da pessoa, se tu tá aberta a outras pessoas ou não. Então é uma loucura, assim, eu acho realmente bem complicado quando alguém te deixa nessa dúvida por muito tempo. Porque quando tu já tem a certeza e a outra pessoa fica, tipo, um ano na dúvida. Gente, eu tenho uma amiga que ficou um ano.
2: Mentira.
1: Um ano ficando.
2: Gente,
1: com o guri.
2: Isso pra mim é inaceitável.
1: Um ano ficando com o cara. E, tipo, ele falava, eu não sei se eu quero namorar. Eu não sei se eu quero namorar. E ela se prestava a ficar naquilo. Tipo, ela tava fiel a ele. Mas ele não. Ele não sabia se queria namorar. Depois de um ano e pouco, tá? Foi um ano e pouco. Ele namorou com ela. Mas era um bosta também, assim. É complicado esse tipo de coisa, né?
3: Jura?
1: Ah, jura, amiga?
3: Jura, gente?
1: Mas era esperado, né?
2: Ai, vai ter
3: dúvida. Era esperado, né? Era bem esperado. Então, assim, eu acho que existe ali um limite máximo, sabe? Pra você ficar ali ponderando e tudo mais. O namoro, realmente, ele serve pra muita coisa. E as ficadas também. As ficadas a gente não pode jogar pra um lado, assim, de, ai, não importa tanto. Importa, porque ali você também vê como a pessoa pode vir a te tratar e tudo mais. E algumas coisas que eu percebo, que acho que é...
1: Meu Deus, tadinha. Volta, amiga. Volta, continua.
3: Voltei! Uma herança de muitos anos atrás é que, tipo, cara, se eu fiquei com essa pessoa, eu preciso ficar com ela pra sempre. E as pessoas interpretam o namoro até hoje como isso. Nossa, se eu começar a namorar o ciclaninho e der errado, meu Deus, todo mundo vai achar esquisito, eu vou ficar com tal fama. Gente, fama do quê? Ninguém tá nem aí, sabe? Tipo, as pessoas não vão ligar, tá tudo certo. As pessoas não entendem que o namoro, ele tá ali pra gente testar algumas coisas e que você tem sim a opção de terminar aquilo, né? Não precisa ter medo de se jogar pras experiências.
1: Sim, claro. Olha aqui, temos uma participação em áudio, bora ouvir.
4: O assunto é muito complexo,
1: é.
4: Mas bem resumidamente existem alguns fatores principais, principalmente porque tanto mulheres como homens, não, na verdade não existe mulher e homem, existe ser humano, o ser humano, mas ele busca referência como relacionamento de acordo com seus pais ou quem criou, resumindo. Segundo ponto, principalmente as mulheres, elas buscam relacionamento que agradam o grupo de amiga delas. E muitas amigas do grupo, elas recusam, negam o namorado das amigas por ciúmes, porque elas não têm relacionamento. E fica nesse sofrimento. Resumindo. Então, quando a pessoa, ela descobre, separa. Quem?
1: Não, pior que isso faz muito sentido, assim. Eu acho que quando a gente tá solteira, dependendo do grupo de amigas, se é um grupo meio tóxico e tal, elas vogam muito na nossa escolha. Então, se eu tô com um cara ali, e pô, pode ser um cara legal e tal,
2: sim,
1: mas elas não vão com a cara, ou elas querem te manter solteira pra continuar fazendo parte do grupo, tu acaba abrindo mão de uma pessoa legal, sabe? Eu acho que a gente tem que tomar muito cuidado com esse tipo de amiga, sabe? Eu já tive amiga, assim, que ela namorava, mas eu fiquei solteira durante todo o início da nossa amizade. Aí a gente era super grudada, mas eu respeitava o namoro dela. Eu comecei a namorar, ela não aceitou. Que ela já não era mais, tipo, uma super prioridade na minha vida. Que eu precisava sair com ele, que eu gostava de dar atenção pra ele. Sério, babado, gente?
3: E normalmente, gente, esse é o tipo de amiga que na balada, quando sai com você ou vai fazer qualquer coisa, te deixa lá sozinha pra sair com o boy. Pra sair com o ficante. E isso que é doideira, né, Ingrid?
2: Nossa, e eu acho insuportável isso. Tem gente que não sabe, tipo, a sua amiga, por exemplo, a sua amiga solteira e você namora. Ela não sabe ser sua amiga, porque aí ela acha que você tem que ficar solteira pra sempre igual. Ou você é solteira e a sua amiga namora e ela acha que vocês não podem ter uma amizade. Tem muita gente que é
1: assim. Nossa, eu odeio, gente, aqueles vídeos de tipo, ai, minha amiga casou, minha amiga namorou, agora eu perdi uma amiga. Tá, o rolê de vocês era só sair pra pegar macho. É só isso que
2: era
1: vocês faziam, era só pegar homem. Não entendi. Porque uma amizade é muito mais que isso. Ela simplesmente não vai ficar com outros homens. É só isso que mudou na amizade. Vocês podem continuar indo pra festa, podem continuar fofocando, indo pro cafezinho. Não faz sentido nenhum isso aí, tá? Você da audiência, é uma solteira emergente? Manda sua participação pra gente. 489-9188-1009. Edna Ferretti, eu sei que a senhora tem um belo de um recado pra gente, né, amiga?
3: 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Prozi!
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5: né, amiga?
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5: Já estou pronta para o Oktoberfest. 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Somber, Homewrecker. No YouTube Atlântida CC a gente continua o bate-papo. Vem!

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25: Esses dias eu estava assistindo um vídeo do Jorge Gastaldi, manezinho da ilha, que filosofa sobre várias questões muito interessantes. E nesse dia ele estava dissertando, né, sobre o tempo da vida. Quando sabemos que temos pouco tempo, nada das coisas que fazemos todos os dias nos fazem falta. O que sentimos é que queríamos mais tempo para passar com as pessoas que gostamos. Pede-se a vontade de assistir um vídeo de 10 minutos sobre como desenferrujar uma frigideira. Aliás, a gente nem mais quer assistir vídeos nas redes. Então, por que gastamos tanto tempo fazendo isso quando está tudo bem? Quando a vida está em jogo, os valores mudam completamente.
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27: 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Estamos de volta com o Programa das Minas nessa sexta-feira, dia 11 de setembro. O tema de hoje, solteiras emergentes. Aquelas pessoas que estão saindo do mundo da solteirice, sabe? Manda sua história pra gente, 489-9188-1009. Ou Edna Ferretti. Qual que tu acha que é o maior sinal, assim, de que a pessoa realmente tá saindo de uma solteirice? Que não é só uma ficada aleatória, que a personalidade tá dando uma mudadinha.
28: Ah, eu acredito quando aparece a primeira foto no Instagram, né?
27: Tu acha que é isso?
28: Eu acho, mas não aquelas fotos, assim, né, só mostrando um dedo da pessoa num contexto. Eu acho que, mediante o nosso cenário atual de tecnologia, você apresentar aquela pessoa para o mundo... É bem relevante, porque para os pais, eu já sei de histórias de pessoas que, né, não levam mais tão a sério. Os pais também entram na brincadeira, ah, isso aqui, tá, beleza, eu fingi que tu ama muito. Os amigos também não sei muito. Eu acho que o Instagram, pra você falar assim, ó, estou com essa pessoa, aqui está essa foto, eu acho que isso tem um pouquinho. Mas em relação a comportamento mesmo, eu acho que é quando você começa a se preocupar como o outro vai se sentir com algumas atitudes que tu tinha quando tu era solteiro e tu não via problema. Aí tu começa a ter um pouquinho de tato em algumas coisas, ah, sei lá, tu respondeu uma mensagem de alguém que tu tava acostumado a responder, aí você pensa, pô, não sei se essa pessoa é realmente minha amiga, não vou respondê-la. Então você vai fazendo uma limpeza aos poucos, né? Todo mundo sabe que há uma limpeza na vida quando você começa a namorar.
27: Sim.
28: E aí quando surge de vez em quando, você tem que só não responder. Então eu acho que comportamental é mais ou menos isso. E vocês?
27: Sabe uma coisa que eu percebo quando alguma amiga minha tá virando uma solteira emergente? Que assim, quando vai pra balada, nós mulheres casadas, a gente dança, sua, pinga e... A gente tá dançando do jeito que a gente quer,
28: uhum.
27: Não olha pra ninguém. Quando a pessoa começa a ir pra esse lado, ela tá se relacionando com alguém. Porque geralmente o solteiro, ele tá dançando, olhando pro lado. Ele tá dançando de uma forma a ficar gostoso, a ficar bonito, entendeu?
28: Há uma performance.
27: Há uma performance.
28: Tipo o mundo animal, dança do acasalamento, né?
27: Exatamente. A pessoa não tá dançando ali na loucuragem. Ela tá fazendo... Tem um drinkzinho na mão, assim, que quase não toma, que é mais pra mostrar que tá com um drink na mão, entendeu? Tem umas olhadinhas pra trás, arruma o cabelo, sabe? Tá com uma roupa bonitona, não a mais confortável. Eu sinto que tem essa diferença. Quando uma amiga minha começa a ficar confortável demais, eu falo... tá vindo aí, então.
1: Vem aí algo.
27: Vem aí. E tu, Ingrid, o que tu percebe?
1: Não, eu acho que isso da roupa confortável, eu acho que é muita coisa. E parar de performar tanto no Instagram.
27: É.
1: Acabou os biscoitos. Do nada. Do nada acabou os biscoitos.
27: Do nada não tem mais fotinho no espelho com o Felipe Red tocando.
1: Acabou.
27: Do nada.
1: Do nada acaba isso.
27: É.
1: É bem súbito. E eu percebo.
27: É bem súbito. E é uma coisa.
28: Dá pra saber.
27: É, tu olha assim. Gatuxa, do nada tu tá nessa.
1: É, tu vê que a pessoa tá saindo às vezes, mas ela não posta mais nada, ela não avisa mais.
27: É.
28: Começa, e também a música, tipo, por exemplo, da... Não sei se vocês já notaram, mas normalmente quem separa, assim, e aí é de um negócio mais gospel, eu coloco aquela música... Nas horas escuras da vida, Jesus tá lá. E aí, tipo... Aí, sabe, tem esse negócio assim, quando a pessoa separa, ela não quer postar uma indireta, mas quer que as pessoas se preocupem com ela, pra falar, não, me separei, tá tudo bem. Tem esses negócios assim também.
27: Cara, também tem o solteiro emergente ao contrário, que é a pessoa casada que quer ficar solteira e tá no processo. Também tem. Aquela mulher que tu começa a perceber que ela tá mudando o cabelo, ela passou aí na academia, ela tá postando indiretinhas, tu começa a sentir um...
28: Vem aí. A maior denúncia de alguém que tá querendo ficar solteira é você começar a rolar reels e aparecem uns reels pra você que tem umas curtidas de pessoas que você nunca imaginou. Tipo, tia Marília. Tia Marília curtindo um negócio assim meio... Oi? Oi?
27: É uma coisa assim de... Eu não preciso de ninguém na minha vida. É. Eu sou o suficiente.
28: É, se não realmente. Te respeitar, vaza. E tá certa mesmo, não, mas assim...
27: Totalmente, mas antes nem apareceria no feed dela, entendeu?
28: Exatamente.
27: Tem essa diferença.
1: É o pensamento, né?
27: Cara, que loucura,
28: começa a fazer,
27: né,
28: colagem no CapCut daquelas coisas de biscoito, né? Usar uma IA numas fotos. Que antes só postava o marido, as crianças. Daí agora, tipo, ai, não, tá. Ok.
27: É, aí tem um decotinho pra jogo. Tem uma...
28: E dos homens? Ai. Foto dirigindo o carro que não pode, né? Mas posta com uma música tipo... Ai, nossa, umas coisas assim bem pesadas, né? Que você começa a ouvir, prestar atenção na música, uma foto no espelho. Um homem não biscoitava, agora tá biscoitando.
27: É porque homem casado não biscoita. Vamos ser honestos, não faz. É muito difícil, é muito difícil o homem casado que ele vai, assim, por vontade, ir no espelho, tirar uma foto e publicar e pensar naquilo. Não pensa. Pensa quando quer... alguém. Então, assim, se o teu marido começa a fazer isso do nada, eu tenho um recado pra ti. Toma cuidado, hein? Toma cuidado.
28: Ah, mas eu acho que são casos e casos, gente.
27: Não, mas quando é do nada, amiga. Entendeu? O homem nunca fez isso.
28: Nunca.
27: É, tipo...
28: Ele não pode começar a gostar? Será?
27: Mas do nada?
1: Eu acho difícil.
27: Ah, não sei.
1: Esse biscoito, do nada?
27: Não sei.
1: Não gosto.
28: Vamos
1: disso.
28: Investigar.
27: É, e a gente tem uma pergunta aqui. Por que as minas fazem joguinhos querendo se mostrar no Instagram quando se separam? Na expectativa de causar ciúmes no ex? Não, é na expectativa de pegar outras pessoas mesmo.
1: É
27: só isso. Elas querem se mostrar que são gostosas, não é pensando no ex, não. É pensando no futuro delas. Bora de... Assim, vale o play. Diga, amiga.
28: Simplesmente, tipo, por exemplo, tem muitos casos que a pessoa quer receber uma mensagem, nossa, como assim, né? O que aconteceu? Então é bem isso aí que a Marina trouxe.
27: É, gente. Esquece o ex, bicha. Bora.
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27: Hoje eu vou começar porque eu tenho uma indicação que eu vi ontem e que eu tava com muito medo de ver, porque tava todo mundo falando mal desse filme do Wagner Moura. Todo mundo, ai, que filme sem noção, ai, que filme sem noção. Eu vi, achei legal. A Última Casa disponível na Netflix, tá? Que acompanha uma família de 4 pessoas que, do nada, eles são trancados em casa e eles não conseguem abrir de jeito nenhum a casa e eles passam muito tempo dentro dessa casa e aí é o desenrolar de quem que tá prendendo eles, o que que eles fazem enquanto estão trancados, tem a Greta ali, gente, eu achei muito divertido, tá? Assim, não vai esperando, ai, nossa, uma coisa absurda, mas eu achei legal porque faz a gente pensar muito sobre a pandemia que a gente tava meio trancado em casa, e como quando a gente tava trancado em casa, a gente valorizava muito as conexões com as pessoas, vizinhos, bababá. E aí, hoje em dia, a gente já esqueceu disso. Então, eu acho uma boa indicação pra você ver hoje à noite aquele filminho que tu não espera muito, mas é legal, é massa, eu gosto. Ingrid, o que, é que tu tem pra indicar pra gente?
1: Gente, minha indicação de hoje é uma comédia românticazinha, pra vocês verem nesse clima romance. É Amores Materialistas, que acompanha uma casamenteira chamada Lucy, que ela se envolve num triângulo amoroso bem complicado, porque ela ainda tem sentimentos pelo ex dela, que ele é um garçom, o John, que ele quer ser ator, mas ela conhece um homem bem rico chamado Harry, que é o Pedro Pascal, gente. É importante falar disso. Que é o Pedro Pascal. E aí ela tá ali, né, naquele reencontro, ela não sabe se ela quer o Harry de agora ou se é que ela quer o Pedro Pascal, e ela fica naquela coisa.
27: Ela não
1: assim.
27: Sabe o que quer. Triângulo amoroso, né?
1: É, mas é legal.
27: É legal.
1: É uma delícia.
27: É divertido, tá no Prime, HBO, tá em um monte de lugar, gente. Uhum. Vai lá.
1: São todos lindos.
27: É um monte de gente gostosa, é isso que eu vou falar pra vocês. Edna Ferretti, qual a sua indicação pra gente?
28: Então, amigos, como sempre, eu chego aqui com dicas pra quem gosta de true crime. Coisa meio dark, que é o que eu gosto, né, de estar consumindo. Mas se vocês gostarem, podem mandar lá em @edinaferretti que eu continuo trazendo dicas pra vocês. Basicamente, é um filme que foi lançado recentemente, no dia 28 de agosto de 2026. Tá disponível na plataforma Netflix. É um filme de 1 hora e 51 minutos com grandes atores, tá? Como o Robert De Niro, a Michelle Monaghan, o Adam Scott. Enfim, ele é baseado no livro chamado The Whisper Man, o homem que sussurra, né? Segue um escritor de romances policiais em luta após seu filho de 8 anos ter sido sequestrado. Graças ao terrível acontecimento, o autor recorre ao seu pai, que é um ex-detetive policial aposentado, para ajudá-lo a investigar esse caso. E aí, durante as buscas, eles descobrem uma conexão estranha com um antigo caso de muitos anos atrás, enfim, envolvendo também aí um outro cara que tava aí na suspeita. Basicamente, ele ficava gravando podcasts e tal ali, enfim. É uma trama bem interessante que te prende do início ao fim. Eu acho que vocês vão gostar pra esse final de semana chuvosinho.
27: Muito bom, essas são as dicas das minas pra você curtir esse fim de semana. Agora, bora julgar.
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1: Oi, minas. Minha ficante começou a ficar distante, e desde o começo ela meio que me enrolava quando eu chamava ela pra sair. O mais engraçado é que ela já tinha reclamado que eu não chamava ela, sendo que ela já tinha me dado 2 bolos quando eu chamei. A gente ficou por uns 2 meses e, desde o começo, ela falava bastante sobre relacionamento sério, enquanto eu sempre dizia que era melhor deixar fluir, porque a gente mal se conhecia ainda. Com o tempo, ela foi ficando mais distante. E ontem, depois de a gente conversar normalmente, mandei mensagem à noite perguntando se não ia rolar mais nada entre a gente. Ela falou que não tava na vibe de namorar e perguntou se a gente podia continuar sendo amigos. Eu não respondi, apaguei o número e dei soft block no Insta. Particularmente, eu nem ligo se existe outra pessoa ou se ela tá interessada em outro cara. O que pega pra mim é a falta de clareza e a falsa expectativa que acabou sendo criada. Até porque ela vive repostando e curtindo reels de memes e frases sobre como queria um relacionamento. Além de curtir fotos de homens que não tem nada a ver comigo. Não acho que isso prove que ela mentiu, ou que tem outro cara. Mas acho meio contraditório falar que não tá na vibe de namorar, enquanto vive repostando coisas sobre querer um relacionamento. Acham que ela quer namorar ou não? Me ajudem, já tô gostando dela de verdade. Eita, o que você acha, Marina?
27: O meu conselho é curto e grosso. Ela quer namorar, só não contigo.
1: Ai, e você, Edna?
28: Ai, verdade. Bom, eu acho que você tem uma autoestima bem ruim. E também tem o bônus aí que essa Mona, ela acabou fazendo um jogo com você, na verdade. Né? Ela viu que você estava difícil, né? Entre muitas aspas, que não queria nada. Ela falou, eu vou fazer esse homem querer namorar comigo pra depois eu não querer mais. E tem gente, infelizmente, que é assim, né? Que estimula quando chega na hora de beleza, vamos lá. A pessoa não quer, ela não tem o mínimo interesse realmente em bancar um relacionamento com a demanda que ele exige. Então, acho que ela brincou contigo e você caiu nas graças desse amor gostoso. Agora, basta você sair dele, né? Não, olha, eu fiquei muito, muito triste por ele, porque no final ele falou assim, me ajudem, eu já tô gostando dela de verdade, tadinho. Amor, chegou a hora de dar um stop nisso. Não gosta mais dela, segue em frente, ela só não quer namorar com você. Ou, e ela brincou contigo, tá? Isso não te faz uma pessoa ruim. Só seleciona melhor da próxima vez aí a pessoa e não volta atrás do que tu já tinha dito no início, que queria ir com calma, né? Vá, vá no teu tempo. Beijinhos.
1: Tadinho, achei ele tão coitado. Tadinho. Odó, coitado o texto inteiro. Coitado. Não dá ser coitado.
27: É, não dá pra ser coitado, não, gente. É melhor ser o babaca que coitado.
1: É, bom, e é melhor ser um solteiro do que um solteiro emergente coitado,
27: entendeu? É, exatamente. É melhor honrar a sua solteirice do que cair numa dessa.
1: Do que ficar coitado, querido. Ai, bola amigo, pra frente.
27: A dica está dada, tá bom? As minas cooperaram aí com você. Se quiser participar do Tinder das Minas, vem também. E é isso. Fechamos a nossa semana de programa das minas. Ingrid, muito obrigada.
1: Beijo, gente. Eu tô lá no arroba Ingrid X Calice.
27: Edna Ferretti, boas férias, amiga.
28: Ai, obrigada. Gente, eu vou ficar com bastante saudade de vocês. Mas eu volto dia 29 de setembro e você pode continuar me acompanhando, então, em arroba Edna Ferretti. Agora, eu vou contar um negocinho pra vocês. Eu vou receber um pessoal aí que era do Chimarruts no Web Atlântida, aqui no Vale do Itajaí. Ah. Então, corre pra gente na 102.7. Beijo!
27: É, se você quer ouvir ou não é de Blumenau, entra aí no site atlantidasc.com.br, no aplicativo que dá pra ouvir também a Edna, tá bom? Eu sou arroba marina.soares e pra encerrar, eu acho que é uma música que tem tudo a ver. Oi, Ingrid. Olha a música. Anitta, sim ou não?
28: Amor!
27: Tudo a ver, gente. Tchau! Brasil.

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23: 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E aí, galera! Salve, salve! Muito boa tarde pra você ligado aqui na melhor vibe da FM. Essa é a Atlântida, a rádio das nossas vidas. Agora 3 horas e 6 minutos, nessa sexta-feira, dia 11

música boa, pode chover, pode fazer frio ou calor, dia de sol, qualquer cenário, a gente chega por aqui com uma boa trilha sonora para transformar o nosso dia. Esse é o plano. Sexta-feira chuvosa em toda Santa Catarina e a partir de agora estamos para você aí ligado na nossa capital, em Floripa, na Grande Florianópolis, para você que também está em Joinville, para você que está em Criciúma, Chapecó. Estamos conectados através da música e através da melhor vibe da FM. Eu sou o Ricardinho e chego por aqui para te fazer companhia. E é lógico, para receber a sua participação através do nosso WhatsApp 489-9188-1009. Tá começando o vibe, daqui a pouquinho tô liberando presente para você e vamos juntos até as 5 horas da tarde, começando com esse som aqui, ó. 489-9188-1009.

0: FM, a primeira sequência do Vibe dessa sexta-feira. Sexta-feira, e aí, como é que vai ser o final de semana chuvoso? Conta pra gente aí, manda uma mensagem, 489-9188-1009. Manda uma mensagem, fala o que é que você tá fazendo, por onde você anda. Tá chovendo aí? Manda um salve, tá chovendo em Santa Catarina inteiro, né? Mas a gente tá também pra galera que tá conectado no nosso aplicativo, que é o Atlântida SC. Se ainda não tem, baixa aí a Atlântida na palma da sua mão pra você curtir a qualquer momento, onde você estiver. Inclusive, pode participar também nos nossos sorteios. 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Vou fazer um show de intervalo para voltar com mais uma sequência de música para deixar a sua sexta-feira ainda melhor.
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5: 26 minutos para as 4 horas da tarde aqui na Atlântida, melhor vibe da FM. Agora, quem abre a próxima sequência é o Di Ferreira e a sua nova música Deixa Sonhar.

0: Sonzeira rolando no seu rádio, aqui na Rádio das Nossas Vidas. 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Show do intervalo e a gente já volta na sequência pra curtir mais um Drops do Dreadlocks aqui nessa super sexta-feira, dia internacional das grandes armações. A galera tá pedindo Bob, vai rolar Bob.
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28: Essa é uma noite especial pra tribo. 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

0: suco do reggae tocando aqui no Dreadlocks. Ó, domingão tem edição completa do Dreadlocks, hein? Às 7 horas da noite na programação da Atlântida. Uma hora de reggae no seu domingão. 4 e 12, boa tarde.
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assistir a qualquer momento, onde você estiver. Agora marcando 20 graus em Floripa e na Grande Florianópolis, aqui nos altos do Morro da Cruz. 23 graus em Joinville, 20 graus em Criciúma e 20 graus em Chapecó. Todos os lugares com chuva, uma sexta-feira chuvosa, final de semana com chuva e o rádio sintonizado na Atlântida. 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É isso mesmo, pra fechar, estamos entrando na reta final aqui do Vibe, então se liga, ó, já vou até colocar a musiquinha aqui, ó, pra entrar no clima, porque dia 30 de dezembro

0: 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Demorou? 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

0: com a participação de Martin Garrix. O nome desse som é Fireflies. E o YouTube que foi escolhido como personalidade do ano de 2027, que ainda nem começou, né? Mas já foi divulgado agora, recentemente, que o YouTube foi reconhecido pelos seus 50 anos de carreira da banda e pelo forte trabalho humanitário de todos os integrantes, né? A cerimônia vai rolar no dia 5 de fevereiro de 2027, em Los Angeles, antes do Grammy. Bacana, né? Um feito inédito. Bono já havia vencido o prêmio individualmente em 2003, tornando-se o primeiro artista honrado sozinho. E agora vai ser homenageado também em grupo. O único artista que conseguiu essa proeza. Bono Vox é um cara fora de série, né? E a banda U2 é uma banda que seguramente, com certeza, é uma das maiores bandas de todos os tempos. E além de fazer música boa, ainda também faz boas ações. Isso é incrível. E a gente tem que tirar o chapéu mesmo. E agora, vamos fechar e contemplar a galera. Deixa eu pegar aqui os sorteados de hoje. Quem ganhou? É, um par de ingressos para curtir a banda Fresno, que vai rolar dia 6 de novembro na Arena Opus, foi o Lauro Trevisan. Quem ganhou um par de ingressos para curtir A Culpa é dos Amigos, que vai rolar no dia 18 de outubro também na Arena Opus, foi a Maria Eduarda Linhares. Quem ganhou um kit especial da Atlântida foi o Silvio Pontes. E quem ganhou um ingresso para curtir DNA Art Car, que vai rolar no dia 30 de dezembro na Arena Open em Camboriú, promoção exclusiva da Atlântida, é claro, com o som do Vintage, foi o Diego Cassel. Tá aí os contemplados de hoje, a galera que se deu bem aqui na programação da Atlântida, e tá na hora de ir nessa sexta-feira, né, galera? Sextamos? Então tá bom, Dia Internacional das Grandes Armações, agora parou de chover e tá um visual aqui simplesmente sensacional aqui nos altos do Morro da Cruz. E você aí, onde você tá? É isso aí, aproveite seu dia, aproveite seu finalzinho de sexta-feira, sempre com o rádio sintonizado na Atlântida, e o final de semana com a programação sempre muito especial. Aproveito e convido você para colar junto comigo amanhã, a partir das 7 horas da manhã, aqui com o ATL Pop Rock, e depois às 11 horas tem o ATL Esportes com TT Trevisol, Luciano Calheiros. Essa é a nossa manhã campeã aqui na Atlântida. Cola junto com a gente que é sucesso garantido. Na sequência, depois do show do intervalo, vem aí o Desprogramados Musical. Música boa no seu final de tarde. É, parou de chover e vamos que vamos. Bora curtir o final de semana. Tamo junto.
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22: A mãe do Di Ferreiro é fã da Fresno. Uma das cenas mais inusitadas do Rock in Rio 2026 não aconteceu em cima do palco. Lucas Silveira, vocalista da Fresno, revelou nas redes sociais que foi abordado por uma senhora que se apresentou como mãe do cantor Di Ferreiro. Segundo o músico, a mulher estava animada e foi simpática o tempo todo, o que tornou a situação muito convincente. Mas antes de comprar a história, Lucas gravou um vídeo e enviou para o próprio Di Ferreiro, que desmascarou a farsa na hora. Depois, Di se pronunciou nas redes e contou que não é a primeira vez que isso acontece. A Fresno, banda de Lucas Silveira, se apresenta na Arena Opus no dia 6 de novembro. 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
26: Eu fico confuso, porra.
27: Eu fico com a pureza da resposta das crianças.
26: Ah, e sempre tem. Tá.
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7: Boa tarde, meu amigo Rafinha Beleguezo.
11: Muito boa tarde da pena, boa tarde, audiência. 6:09, o Pretinho Básico, último ao vivo desta semana. Tá chegando, como disse o Vini Moura. É, como é que nós falamos ali na hora,
12: cara,
11: do
12: hoje
11: lanche?
12: É tudo ou nada.
11: Hoje é tudo ou nada, hoje, mano.
7: É hoje.
11: É, devido ao lanche, né, que a gente
12: fez. Tamo pra cima.
11: Tamo pra cima, sim, conectado, conheça. Agradecer a audiência da galera em todo mundo e principalmente os parceiros comerciais aqui. 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Vamos dar boa tarde a ele, Vini Moura, boa tarde.
12: Ô, Rafinha Meregazzo, como é que tá? Bom fim de tarde, boa
11: sexta-feira. Vamos embora, vamos embora. E aí, joia, como é que tá, irmão?
13: Fala, nego, beleza?
11: Beleza?
13: Tudo certo,
11: e hoje, meu. hoje é dia pra Dali.
13: Cara, hoje não tem chuva, nós secamos a chuva, nego.
11: Tá bem? Tá bem, como é que tá o Léo Oliveira?
7: E aí, Rafinha, beleza?
11: E o da Pena?
14: E aí, meu irmão, tudo certo, da Pena? Tô aí ansioso,
11: que
14: né, meu
11: fez
14: irmão?
11: Na tarde aí?
14: A tarde a gente teve ensaio, né, da Marofa Carioca, né?
11: Boa, a gente tá só pelo single de lançamento.
14: Não, já temos single, já.
11: Já temos, hoje, 4 da manhã na rádio.
14: Nosso vocalista aqui do meu lado, o Joia.
11: Ah, é?
13: Se quiser beber, eu bebo.
14: Quê?
13: Se quiser fumar, eu fumo. Fala, nego. Pago tudo que consumo. Pera,
11: isso é uma regravação, né?
12: Então, você é Pagodinho.
11: Tá, mas tudo bem. Maneiras, o nome da música é Maneira. Não, tu tem que dizer, né? A gente regravou uma música do Zeca Pagodinho.
14: Ninguém nunca fez samba em versão reggae.
11: Já, não, o Rapa certeza, já fez.
12: Com certeza.
11: Já tem o disco O Silêncio que Precede o Esporro, tem a versão de Maneiras, que é a regueira.
14: É uma regueira?
11: É uma regueira.
14: Sério? Pô, aí nos quebrou.
11: Porra, aí ferrou. Porra,
14: aí a gente tava com a ideia do Marofa Carioca e dá uma porra
11: dela. Ferrou. Boa tarde, Sandrinho.
7: Boa tarde, Rafinha.
11: Que Rafael Gomes, como é que tá?
7: E aí, meu, beleza? Boa tarde.
11: É todo mundo. E aí, Lelê? Boa tarde, Lelê. Ah,
15: como é que estamos, Rafinha?
11: E o Vetera, Lelê? Diores Vasconcelos.
16: Salve, salve, Rafinha. Aquele abraço, eu tava ouvindo essa história do Joia e do...
11: Deixa eu arrumar teu microfone.
14: Barred Hot.
7: Meu português, boa tarde.
17: Boa tarde. Acredito que... Obrigado. Eu tava ouvindo a história do Joia Rara e da Pena. E lembrei do filme aquele, o filme...
11: PS, eu te amo, a tua cara.
17: Não. O filme aquele que é...

0: sofre um acidente, quando ele acorda, ninguém lembra dos Beatles.
1: Dos Beatles.
0: E aí ele começa...
1: Tem o Ed Sheeran nesse filme, né?
0: Tem o Ed Sheeran. E o Ed Sheeran até dá uma ideia pra ele mudar a música Hey Dude pra Hey Dude.
2: Muito bom.
0: E aí eu fiquei imaginando se o Joe Harry acordasse e ninguém lembrasse do Zeca Pagodinho.
1: Verdade,
0: ele começa,
2: é verdade. O Zeca é meu amigo.
1: Mas eu vou pedir licença ao Jory e ao Joy, que eu apresentei todo mundo. Mais importante da mesa, Neto Fagundes.
2: Isso,
1: boa tarde, Neto.
2: Aí, meu querido.
1: E o nego velho, tá aí?
2: Meu querido, tamo aí, mas esgualepado, né? Estamos de acampamento em acampamento.
1: É isso.
2: Descendo a Picumã, meu querido.
1: Mas eu tenho certeza que de um piquete pro outro, o nego velho tá levando a linguiça, querido, os produtos Calemba, linguiça, hambúrguer.
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2: Que loucura, hein?
1: Trabalhando pouco, Neto?
2: Cara, não, tá tudo bem, tá tudo bem.
1: Organização corre, né?
3: Informação que eu recebi, uma das coisas que mais se vê no acampamento Farroupilha é a linguiça do nego velho.
2: Aí, viu? É. Tá aí todos os acampamentos.
1: Né? Não, tá passando a linguiça no acampamento,
2: eu
1: né,
2: acho
1: nego
2: que
1: velho?
2: O principal de tudo é conseguir organizar, às vezes as agendas ficam muito longe, né, cara? E aí hoje, por exemplo, a gente tem São Leopoldo. Dá pra sair daqui, dá pra passar em casa, botar uma pilcha, se arrumar direitinho, afinar o violão.
1: Pegar a goiaca.
3: Lá, então, é importante afinar o violão.
2: Então, domingo estamos em Gramado também, né?
1: Opa!
2: Tão longe. Então é isso, acampamento Farroupilha, cara, é uma emoção, principalmente nesse ano, né? Um
1: claro,
2: ano
1: que
2: tem sido muito diferente pra todos nós. A gente recebendo muito carinho das pessoas pela partida do pai e tal, e ao mesmo tempo a gente no palco mesmo, cara. Tem sido uma viagem, assim, a gente se olha e diz assim, pô, parece que nós estamos com o cara junto conosco. E a gente tá com ele junto, né?
1: Certo.
2: Então, acho que se as músicas estão ali, se os filhos dele estão ali, ele tá junto. Então,
1: tá certo,
2: pra, né, todo lugar a gente tá levando.
1: Coisa boa, mano. Coisa boa. Que bom ter conseguiu estar aqui hoje com a gente, porque a gente sabe coisa do boa, corre, né, Neto? Maravilha. Infelizmente, meu compadre, baque pena hoje.
3: Tu não conseguiu hoje,
4: não. Ué, que houve?
2: É semana Farroupilha, né?
1: Não, e dias assim
0: chuva,
1: eu fico,
0: né,
1: com vertigem. Os destaques!
4: Meu irmão, e aí?
3: Você perdeu. Ele se cagou. Você cagou.
1: Ah, deu um banho pra nós, né?
4: Eu tô com um pouco mais de ar agora.
1: Tá com um pouco mais de ar.
4: Ai, que emagreci a caixa.
1: Ela tá aumentou um pouco.
3: Ela ganhou espaço, né?
1: Ganhou claro, espaço. Antes aí, ela tava espremida.
3: O diafragma, ele abre.
0: O pulmão tava espremido pelo estômago.
1: É, não, tava tudo junto, né?
4: Tudo junto, né, meu irmão? Agora tá bacana, né? Hoje eu tô feliz, tu tá aí,
1: meu irmão. Pô, obrigado, meu irmão.
4: Quando tu tá aí, eu tô aqui.
1: Tu vem mais, né?
3: Ah, então, mas tu disse que tava ansioso antes, né?
4: Tô sempre ansioso, meu irmão.
3: Ah, é? Sempre?
1: É que hoje tem uma surpresa no Sextou do Pretinho do Boteco Comedy em Canoas.
4: É, vai ter uma...
1: Vai ter um momento, não, um momento isso... Galderi lá.
4: Aí o meu açougueiro foi preso por tráfico de drogas, eu tô judiado.
3: O teu açougueiro.
2: Açougueiro.
4: Eu nem sabia que ele era açougueiro.
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0: Hoje tem Diori, né, estreando no palco.
2: Olha aí.
0: Como é que é?
1: Como é que é?
2: Ah, Rafinha, aí, teve um grande encontro, o encontro da Redmac agora no Clube Farrapos.
1: Opa!
2: Né? Então tava todo mundo lá.
1: Em Porto Alegre.
2: Todos os vendedores e tal.
3: Farrapos,
2: né? É uma parte muito, muito bacana que acontece todo ano, e esse ano participei com eles lá, estive lá na manhã. Então, mandar um abraço pra Redmac.
1: Um abraço pra essa turma aí.
4: Ali na Cristiano Fischer.
1: Isso, exatamente. Isso, Porto Alegre. Mas pode ter um outro Clube Farrapos no estado, né? Por isso que eu falei em Porto Alegre,
4: ah,
1: não sei,
4: tem outro,
1: né?
4: Certamente.
0: Com
4: Farrapos
0: certeza,
4: é uma coisa.
0: Com certeza tem outro.
1: É, né? Que Farrapos, né? É. O petinho básico desta edição é o Bowie. É um Border Collie.
4: David Bowie.
1: E a Catarina, uma gata persa de Caxias do Sul, morando em Sydney, na Austrália, da tutora Luísa Alice. Onde é que tá os dois? Olha, tá ali o dog.
4: São parecidos, legal, né, nego?
1: São parecidos, mas um é gato e outro é cachorro.
0: Eu,
1: né,
0: queria um dog
4: mas
0: desse.
4: Mas eles podem ser parentes.
0: Vai, esse cachorro.
1: O dog é tem um outro cada coisa. O gato pode se identificar como cachorro, o cachorro
4: com
1: se identificar
4: certeza,
1: como gato.
4: Se tem humano se identificando como gato.
1: É verdade.
0: Meu próximo dog vai ser esse aí.
1: Bah, bonito, bonito esse cachorro.
0: Tem que
1: aí
0: buscar lá na Austrália.
2: Deu branco?
4: É, tá
1: vendo? Vai ter que mandar trazer.
0: Vai surgir, ele vai aparecer pra mim.
1: 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Boa tarde, palhaço maionese.
4: Boa tarde, Rafael. Boa tarde, Jory. Boa tarde, Leandro.
1: Baixou,
4: boa
1: bateu?
4: Tarde, Neto. Boa tarde, Rafael. Boa tarde, Vinícius.
0: Boa tarde.
4: E um ótimo noite a todos. Um ótimo
1: noite,
4: sexta-feira.
1: É tarde,
4: é noite.
1: Tu deu boa tarde pra todo mundo, depois
4: hoje,
1: um ótimo noite.
4: Um ótimo noite.
0: Hoje tu tá mais...
1: Tá.
5: Não bateu ainda.
4: Meu açougueiro foi preso.
1: Tá bom. A ouvinte, Beatriz...

0: Constantino Vieira. Aí, ela é pedagoga, mãe da Li... Mãe! Da Liz e do Léo. É de Itu, São Paulo. Tá completando hoje 31 anos.
1: Pô, 31 anos é uma baita idade, né?
2: Uma baita idade, porque lá tudo é grande, né? Itu, que é tudo grande.
0: Eu acho que é. É isso aí. Tá. Operador de lives é o Léo Farias. Quem é esse aí? Léo Farias?
1: Ele não ia fazer.
0: Ele faria
1: assim. Isso, ele faria assim.
0: Bom, eu não sei. Um abraço, Léo. Prazer te conhecer.
3: É que o Batistuta saiu, né? O Batistuta foi virou Cinegra. Virou Cinegra
0: Fista agora. Né? Subiu a lomba, né? Que o Batistuta...
3: Então agora tem a galera nova aí fazendo
1: nossa. Batistuta subiu a lomba. Vai fazer falta.
3: Não, ele subiu? Foi promovido.
0: Pô, que Deus o tenha. Achei que tinha.
3: Para de matar o Batistuta, velho.
1: É que às vezes...
4: Vocês que levaram pro outro lado.
3: É que ele fez bariátrica. Gordo faz bariátrica, às vezes morre.
2: Silveiro.
4: Tem que subir a lomba, não tem?
1: Tu vai fazer falta, Lelê.
3: A bariátrica mata.
0: Quem vai fazer falta?
1: O Lelê.
0: Sim, ele volta segunda.
1: Não, vai fazer falta, nego. Quando ele não estiver aí.
2: Que baita clima.
0: Mas que baita vibe.
3: Tava numa baita vibe.
0: Cala tua boca, velho.
3: Cala a boca, meu irmão. Vai levar uma cadeira.
2: Mataram o Lelê. Só porque o Lelê é velho? Sim, e daí?
0: Sim.
2: Só porque o Lelê tem problemas de saúde? Sim, e daí?
4: Olha, cara, eu atualmente...
3: Só porque ele usa meia de compressão? Sim, e daí? Só porque ele tá sempre bebendo? E daí, entendeu?
2: Só porque ele toma uma garrafa de vinho por dia? Sim, e daí?
4: Isso é saúde, né, cara?
0: Saúde. Vinho é vida, né, Lelê?
1: Porra! Haja vida.
0: Vamos abrir aqui os destaques. A gente já tinha feito isso, meu irmão.
1: Tinha feito já.
0: Já tinha feito, né? Tu vai morrendo.
2: Consegui fazer mais uma aí pra equilibrar.
3: Tudo que o maionese tá baixo, o da pena tá na alta. Tô ligadão, meu irmão. Coisa boa te ver, né? Pô, setembro te ver. Pô,
2: que camiseta, hein, Jory? Que camiseta.
0: Obrigado.
3: Isso aí não fala português, hein?
0: É.
1: Sim, tá escrito Red Hot Chili
3: Peppers. Pô, tu sabe ler inglês, hein? Parabéns.
1: Ah, eu sei um pouquinho do inglês.
2: É, poliglota, né?
3: Como é que é teu inglês?
1: My English is good.
0: My English is so-so, né, Jorge?
3: So-so.
0: Belo Horizonte abrindo os destaques, não precisa ganhar.
3: Grande cantor, Belo, né?
0: Não, Belo Horizonte aprova proibição de flanelinhas. Ah, olha aí, cara.
3: É uma decisão inédita no Brasil.
0: Jorge vai perder o emprego.
3: É em primeira instância, ainda não tá valendo, vale ainda. Ela precisa ser ainda confirmada pela Câmara de Belo Horizonte, mas... É uma decisão inédita em relação aos flanelinhas no Brasil inteiro, né? Não é só Porto Alegre, Floripa, todas as grandes cidades brasileiras. Cidades brasileiras.
0: E agora?
3: Não é uma grande cidade brasileira.
1: Como não é? Claro que é uma grande cidade brasileira, cidade de divisa, de fronteira, grande cidade.
3: Eu só fiquei na dúvida, era o maionese ou era o Ivan?
0: Ivan. Agora veio o Ivan, boa tarde.
3: Era o
0: Ivan,
3: era o maionese.
0: Eu vou dar um conselho ali pra não chegar todos ao mesmo tempo, assim.
1: O quê?
0: Atrapalha o cara.
3: Mas eu quis falar todas as grandes cidades brasileiras enfrentam problema com regularização dos guardadores de carro, conhecidos como os flanelinhas. Belo Horizonte foi mais radical. Ela está em primeira instância proibindo qualquer flanelinha de guardar carros em áreas públicas.
1: Isso é um absurdo.
3: Ah, mas aí o guardador de carro de um restaurante ou de um local privado, aí é com ele. Aí é
0: não,
3: com
0: mas
3: local
0: é o privado. Parque, né?
3: Mas, que é o valet.
0: É o valet.
3: Mas a gente que tá acostumado aí a parque, aqui em Porto Alegre, na Orla, na beira da praia, em Floripa, etc., que tem um guardador de carro, em Belo Horizonte, foi proibido em primeira instância. Ah, mas quem é que vai fiscalizar? A Guarda Civil e a Polícia Civil.
2: Mas e quem é que vai arranhar o carro se o cara não pagar os 20 pila?
3: Não, ninguém.
0: Esse é o lado bom, né, Jorge?
3: É justamente essa a proposta, porque o autor da proposta diz o seguinte: quem já não teve problema com o flanelinha? Então, se é uma profissão não regulamentada e que todos nós já tivemos problemas, vamos proibir. E foi aprovado com ampla maioria em primeira instância. Agora, o prefeito da cidade deve transformar o decreto de lei em lei. E aí, a partir daí, o guardador de carro que for flagrado cobrando carros em áreas públicas vai pagar de R$1.000 a R$2.000.
1: Mas aí atrapalha o serviço de uma galera, né? O cara vai ter que fazer outra coisa. Do cara que cuida carro, né?
3: Mas é que não é uma profissão regulamentada.
1: Mas é o sustento.
2: Ou vai pro Rio, lá pro Maracanã e cria...
0: Não, mas assim, eu acho uma merda, na real. Cria o quê? Desculpa, né?
2: A torcida organizada do Flamengo, a Flá,
0: né? Flá, né? Né? É que eu acho uma merda, assim, se o cara já fica meio receoso, assim, tu imagina uma mina chegando pra estacionar um carro em qualquer ambiente. Os caras chegam numa abordagem muito estranha.
1: Ah, não, mas...
0: É ruim, mas meu...
1: É que é que tá, os...
0: A rua é pública, tu não tem que ser cobrado pra estacionar teu carro.
1: Os bons pagam pelos maus.
0: Mas tu não pode ter a...
1: Eu concordo contigo.
0: Tu não pode ter a obrigação de pagar por um serviço que não é regulamentado.
1: É que eu me preocupo com o Joia, que é meu amigo, me preocupo com ele, que vai ficar sem...
0: Bom, daí arranja outro
1: trampo. Eu vou botar os cachorros pra fazer.
0: Quê?
1: Os cachorros. Os Rottweilers.
5: Meu Deus.
0: Cara, tu falou que hoje era tudo ou nada mesmo. Não, sem razão.
4: Vem muito bem.
1: Isso, mais nada, né? Que tudo.
0: Mais nada
1: tudo,
0: que tudo.
1: Isso também,
2: só falta, né? Tudo.
1: Que foi? Isso afeta o Homem-Aranha também.
3: Por quê?
1: Como é que vai ficar o Peter Parker?
3: Vai levar uma carta.
0: Não.
3: Sabe... Pra comemorar vai ter um jogo, sabe de quem?
1: Né?
3: Do Link.
1: Qual Link?
3: Link em Parque.
0: É, não, aí é a sequência matadora. Eu acho uma boa, não tem mesmo que tu não é. A rua, espaço público, não tem que ser cobrado pra estacionar. Vai pagar, tu paga um estacionamento privado.
1: Tu tá olhando pra mim, né?
0: Não. Eu tô olhando pra ti, tu faz parte da mesa,
1: João. Eu respeito as leis.
0: Tá ótimo.
1: Entendeu?
0: Romênia adota cartão preto para punir a torcida.
1: O Raj era um grande meia, Robedo.
3: Raj, Jorge Raj, era o jogador
2: grande ator, né?
3: O único, cara, é uma decisão inédita e eu separei essa notícia justamente por ter...
0: É só coisas inéditas hoje.
3: Não, hoje é bizarro.
2: Tá muito inédito o programa hoje.
3: Porque a gente tem o cartão amarelo e o cartão vermelho. A gente já teve propostas de cartão laranja,
2: cartão azul.
3: Cartão verde, cartão azul.
4: Aqui tem o azul.
3: É, várias coisas não avançaram. Mas a Romênia, a Federação de Futebol da Romênia, já publicou e já vale a partir desta rodada o cartão preto para categorias de base. Por quê? Identificou-se na torcida das categorias de base da Romênia pais chatos.
0: Isso não precisa nem ir na torcida.
3: Do sub-7 ao sub-16, tem o pai e a mãe que acha que sabe mais do que o treinador. E o principal, profere as piores ofensas possíveis. Muito pior do que um torcedor comum no estádio.
2: O problema das crianças são os pais.
1: E acham que
3: só
1: o filho
3: que
1: é o Messi.
3: As crianças não são profissionais.
0: E aí é o Félix Torres, a criança.
1: Exatamente. Porra, aí tu me ferra, pô.
3: E aí a Romênia não sabia mais como coibir o pai e a mãe, que, número um, atrapalhava o seu próprio filho, porque ficava dizendo isso ou aquilo. Se o filho tava no banco, era um problema. Se o filho tava jogando e o treinador
0: joga uma pressão pra criança, deixa de se divertir,
3: assim,
0: mano.
3: Assim como tratava os adversários, que, cara, essa lei tá valendo a partir do sub-7. A Romênia tinha problemas no sub-7.
2: Ah. E a Romênia, tá ligado?
3: De 6 anos, jogando contra crianças de 6 anos, e o pai
0: como
3: e a mãe na
0: fossem
3: arquibancada.
0: Inimigos.
3: Não. Pega esse filho da puta, sabe?
1: Parece o pai.
3: E aí agora, todos os campeonatos oficiais da Federação Romena de Futebol vão ter o cartão preto, que é o quê?
0: Que barbaridade.
3: O árbitro identificou que tem um pai, uma mãe e a torcida hostilizando criança e adolescente, advertência no efeito sonoro do estádio ou no gogó para a torcida. Insistiram para a partida por 10 minutos, orienta os treinadores e capitães de cada equipe a conversarem com os pais e as mães, etc.
0: Ou seja, as crianças pedindo pro seu pai, por favor, para de encher o
4: saco.
0: Dá
4: uma segurada aí.
3: Deu a terceira vez cartão preto, que é o quê? Partida cancelada em função da falta de comportamento do papai e da mamãe.
1: Traduzindo
0: pro inglês, no caso, né?
1: A gente pode ter
2: o mais grave pra mim dessa notícia não é a criação de um cartão preto ou o comportamento dos pais, é que a notícia é da Romênia. Não é do Brasil.
1: Quê? Não é Brasil?
2: Que tem uma tradição de futebol, que tem uma coisa assim, do pai querendo que o filho mude a vida da família pra virar um jogador, pra ganhar um grande salário, pra ser um astro de futebol e tudo mais. Não, é na Romênia.
1: É. Mas tu não precisa.
2: Se na Romênia o troço tá perdido,
3: imagina
2: tá muito errado.
1: Mas tu não precisa, ir ao extremo do pai que acha que o filho vai virar o salvador da família. Se tu pegar só o cara que, sei lá... Eu, por muito tempo, eu fui de um projeto social que a gente jogava campeonato lá em Rio Grande de escolinha de futsal. Cara, o maluco fora de campo, o que foi? É sério? Projeto social. Eu ajudava, era trabalho de graça. Não, é que assim, cara.
0: Claro.
1: Aí, velho, os pais fora de quadra parecem que é um grenal.
0: Claro, mano.
1: Sabe o que tinha que fazer?
3: Quê?
1: Nego, Tinha que chamar, tinha que aprender com o pai do Michael Jackson, que era um cara tranquilo.
0: Não, vai sair do programa. Cala tua boca.
1: Não, para. Dá um zoomzinho. Tira.
0: Eu não vou. Isso aqui tá todo babado, essa merda aqui.
1: Não dá.
0: Amarelo pra ti, meu. Amarelo. Tu interrompeu todo mundo desde o início. Eu vim contigo, amarelo pra ti.
1: Eu vi o documentário, amigo.
0: Aqui do bolo.
1: Não. Aí não dá.
6: Mas eu vi o documentário.
1: Nós vamos todos contigo. Essa não dá.
2: Teve gente que saiu do quarto.
0: Não dá. Nós vamos contigo todas.
2: Isso me lembrou o caso do pai que reclamou. Neto, isso me lembrou o caso do pai que foi reclamar que o filho tava sofrendo bullying no joguinho de futebol, né?
3: Com os amigos.
2: E aí os caras perguntaram: ah, quem é o teu filho? Aquele gordinho com cabeça de capivara ali.
3: Aí, tava reclamando.
0: Aí, amarelo pro jogo.
1: Cara, foi da real. E foi, pô. Foi,
0: se fosse o Veto, já tinha saído no início do programa. Não,
1: por
0: que que tu acha? Próximo destaque, influenciador viraliza ao correr 5 quilômetros dentro do Rock in Rio.
3: Aí, Jory.
0: Um bando de campeão hoje.
3: Cara, né? É inacreditável, porque a gente já viveu isso aqui.
0: Ele tem pinta de mangolão.
3: É isso, só que agora tem um campeão. Que
6: ele é mangolão!
3: Que é o Yuri Correia, que é corredor amador. Tá. E aí ele disse que ele tava entediado entre um show e outro.
1: Tem que dar.
3: E aí, como
6: vai pro bar, então.
3: A desmontagem e montagem do palco demorou bastante, ele achou que era uma boa ideia correr ao redor da roda gigante do Rock in Rio compartilhar. Sim. Aí ele fez um vídeo. Como eu lido com o meu tempo sobrando no Rock in Rio. E ele corre 5 km ao redor da roda gigante e compartilha.
1: Vai pegar a gente.
3: Não é que ele foi criticado, ele foi achincalhado nas redes sociais pra dizer assim, ó, cara, tu tá num festival de rock.
2: Cara.
3: Deixa de ser idiota e vai curtir. Ah,
0: talvez tenha sido a hora do Black Eyed Peas.
2: Meu, é por essas e outras...
6: Tem outros palcos,
2: é por essas, né, e outras. É por essas e outras que tem Grand Slam proibindo a presença de influenciadores.
0: Aham.
2: Porque tem que ter um certo
0: limite.
2: Claro,
0: cara. Claro.
2: Cara, correr é uma coisa, ir pra um show é outra coisa. Imagina se todo mundo tem a ideia de correr num show.
0: Não, o tumulto que vai dar, cara. Ele quer chamar atenção. Cara,
2: não, mas é que não precisa.
0: Aparecer.
1: Mas ele é mongolão, tem que dar um rapadão de vagabundo.
0: Claro que ele é mongolão.
1: Então, rapadão de vagabundo nele.
2: Quando o cara...
0: É que o Jory vem bem hoje, tá?
2: Quando o cara é um influenciador e ele tem a pretensão de influenciar as pessoas, ele tem que fazer isso pro bem.
1: Mas tu viu o cara que perdeu o dedo,
2: entendeu? Pois
6: então, eu vi,
2: isso pro bem,
6: eu vi um vídeo essa semana do Rodrigo Suricato, sabe?
0: Sim.
1: Às vezes ele saca...
6: Ele
0: da banda falou, Suricato, ele, né?
1: Do Barão também.
0: Ele fez o vocal do Barão.
1: Ele não fala,
6: mas ele é um cara que ele tem opiniões muito legais sobre música. Assim, eu gosto muito das coisas que ele fala. E ele falou um troço que é muito verdade, cara.
1: A Cunha Matata.
6: O Rock in Rio desse ano, a notícia que mais repercutiu do Rock in Rio foi o abobado aquele que perdeu um dedo, cara.
1: Como assim?
6: Nosso parceiro. Um abobado, cara, um influenciador que foi mostrar numa live que dava pra entrar no Rock in Rio pelas falhas de segurança. E aí, pra fazer o que ele foi pular uma cerca, um muro
1: portão,
6: lá. Cara, ele perdeu um dedo, cara. Ele perdeu um dedo ao vivo.
1: Ele leilou o dedo
6: dele. E ele fez piada com isso, saca?
0: Não, nós estamos beira. É beira o ritmo.
2: É insanidade isso, cara.
1: É que é tudo pela audiência.
6: Mas é por quê? Porque daí, se tu for fazer uma pesquisa depois, o que mais repercutiu do Rock in Rio não foi o show, sei lá, do Elton John, do Gilberto Gil, o baita show que o Périx fez tocando Motown.
1: Melhor
6: sabe? Não, é o cara que perdeu o dedo.
0: Não, é verdade.
1: O jogo do Barão foi do caralho também.
2: Sabe que a corrida de rua nunca viveu um momento com tanta gente praticando. Existe um crescimento monstruoso no número de corredores.
0: O que é legal, né?
2: O que é muito legal. Agora, a gente precisa também ter responsabilidade com algumas coisas. Eu sou um cara que já corri 14 maratonas. E vejo que tem muita gente entrando na corrida e achando que tem que correr uma maratona para ser corredor.
0: Sim, é normalizar, assim, é assim, ó. Normalizar, tu correu 5 km parece ser ruim.
2: Não, cara.
0: Cara, é uma puta distância.
2: Pô, deixa não é o cara, assim,
0: cara. É fazer o esporte, mano.
2: E assim, tu não precisa começar a correr hoje e no dia seguinte correr uma maratona.
0: Sim.
2: Vai com calma.
1: Mas, Jorge,
2: não vamos se matar, entendeu?
1: Por que aquela parte da casa é um corredor e o cara que corre também é um corredor?
0: Não, tu vai ser expulso.
6: Não, eu tô com ele. Uma vez a minha filha me perguntou do
0: que idade tem tua filha?
6: Mas a minha filha. Ela veio me perguntar, papai.
0: Que idade tem tua filha? Só te uma pergunta.
6: Correndo no corredor.
0: Que idade tem tua filha?
6: Ah, quando ela me apertou isso, ela devia ter uns 6, sabe?
0: E tu?
1: Eu represento as crianças.
0: Não.
1: Também.
0: O mestre...
7: As crianças amam o mestre! Não pega isso, seu bosta!
1: Mas tu tá comigo, então,
3: ai, meu.
7: É, eu tô contigo, vamos aos corredores!
3: Cara,
7: responda, Jorge!
3: Então, por que numa casa com 10 cômodos chama quarto?
6: Uma vez a Juliana...
1: Agora tu veio.
2: Por que a porta é de correr, tu não pode passar correndo se tu bate na porta?
6: A Juliana me perguntou...
1: E com milho verde e amarelo.
6: No corredor.
2: Por que tudo junto é separado e separado é tudo junto?
6: Mas já que vocês estão achando que é tão fácil, eu me respondo.
2: Por que o cara lava a toalha de banho e os caras se secam com talinho?
3: Por que a gente vai pro décimo andar de elevador se é pra andar?
6: O que que vocês responderiam para a criança quando ela falou, apertou assim, papai, por que eu não posso correr no corredor se tá escrito corredor?
0: Tá certo? Tá, mas isso aí pra criança tá certo. Agora um bando de barbado tem que ficar quieto.
2: Quem foi que disse que ela não pode correr no corredor?
1: Ela pode correr no corredor.
6: Por que que bota... Justamente foi a chamada de atenção que ela recebeu no colégio.
2: Por que que bota, você bota?
3: Por que que tudo junto é separado e separado?
0: Tá, mas tu ia chegar aonde, Diário? Não, tu começou
6: no final da maratona, aos 42,195.
2: Onde é que eu ia chegar?
0: Sim, na tua tese dos corredores, aí o Joia foi lá e...
2: Não, é, o que eu tava falando é isso, que a gente não pode normalizar... correr uma distância de 42 quilômetros como se fosse algo banal e tornar correr distâncias menores ou... E outra coisa também que eu acho que... Claro, cada um corre como quer, cada um pratica a atividade como quer, é importante que as pessoas estejam em movimento. Mas tem uma coisa que eu acho que tá se perdendo, que é o seguinte... O que foi isso?
1: Ele tá morrendo em movimento. Mas por que tu corre de calça coladinha?
2: Não, porque é confortável, né?
1: Caga demais. Deixa
0: o cara terminar, cara. Deixa o cara terminar.
1: Ainda hoje.
2: Eu perdi o...
0: Perdeu, Razinho. Obrigado, Jorge. É foda.
6: Dá pra perder muita coisa em 42 quilômetros, né, cara? Vai ficando...
0: É muito longe. Mas eu acho que eu entendi o que tu quis dizer, assim. Então dá explica. Pra banalizar qualquer coisa que tu vá fazer agora... O influenciador, ele tá tomando lugar de profissional, às vezes, da educação física, tomando lugar do profissional para realmente influenciar a pessoa pro bem. E assim, e a gente tá virado, influenciar, é assim, desde quando tu é moleque, tu tem a influência lá de um primo teu mais velho que te influencia para algo legal. Hoje em dia, todo mundo abre um telefone e quer cagar a tese.
2: Eu como um cara que corro e que influencio as pessoas a praticar uma atividade física, eu não posso fazer um conteúdo correndo e tomando cerveja dizendo que é legal.
1: Não pode.
2: Entendeu? Eu não posso pegar e fazer um conteúdo dizendo assim, eu tô parado há 90 dias e eu corri 25 km hoje.
0: Alguém pode morrer fazendo isso.
2: Alguém pode morrer.
1: O cara então, assim, corre de
2: tu tem que ter uma responsabilidade no que tu faz, porque, cara, tem muita gente que vai se espelhar no que tu tá fazendo. Então, se o cara corre no Rock in Rio, cara, ele não tá ajudando.
1: Pode ir no Corre em Rio, né? Corre em Rio seria mais...
2: Exatamente.
6: Isso. Deve ter a maratona do Rio de Janeiro.
0: Eu não sei se eu vou te expulsar. Eu acho que eu vou te dar um soco. É isso que eu vou fazer.
2: Partiu pra agressão.
3: Mas hoje é legal expulsar ele, porque tem show do Pretinho, depois ele é obrigado a ficar.
0: Ah, é verdade. Não vou fazer isso.
1: Acho que não é o caso, a gente tá aqui se divertindo.
0: É verdade. Hoje é tudo ou nada, ouviremos Neto Fagundes.
2: Fala, pretalhada! Me chamo Vinícius Antunes, eu moro em Canoas.
0: Opa,
6: e aqui... vai lá hoje no boteco então.
2: Olha aí, ó, tá convidado pra hoje lá, né? E aqui em casa escutar o Pretinho é quase uma regra, gente. Sou fã de todos vocês, escuto desde o tempo dos trotes.
0: Bah.
2: Ah, o tempo do trote é velho, né? Aqui vai uma piada inédita pro nego velho contar. Seria uma honra para o meu avô, o seu Carlos, porque ele é muito fã do Neto Fagundes. Então é o seguinte, conta aí, Neto. Castelhano e nego velho estavam conversando, até que o Castelhano soltou pra eles. Que era final de semana, cara. Na minha chácara. Com um tiro, eu matei um javali e um pássaro que passava atrás do javali.
0: Já pegou a galera.
2: Aí o nego velho deu uma cuspida pro lado. Meu querido, isso aí não é absolutamente nada, meu querido. Final de semana, eu com um tiro acertei 99 passarinhos.
0: Porra!
2: Deu aquele silêncio, o Castelhano. Cara, 99 passarinhos, cara. Por que que tu já não fala 100 de uma vez, então? Ah, meu querido, mas por que eu vou estar mentindo só por um passarinho? Abraço pra todos aqui.
0: Maravilhoso.
2: Vai. Agora tu vai, cabelinho.
0: Agora tu vai. Vai, Lelê, então.
6: Queridos pretinhos.
0: Olá.
6: Sobre aquele assunto da menina que não foi convidada pro aniversário de 15.
0: Ah,
6: eu também tempo, né? Não fui convidada para os 15 anos da minha vizinha. Festa no salão de festa do bairro, todos foram convidados e eu que faço aniversário. Um dia depois do aniversário a gente não fui. Pois ela me convidou no dia da festa. Entendi que ela me convidou no dia por educação e que ela não queria que eu fosse. Lógico que eu não fui. 3 anos depois, os meus 15 anos.
0: Pois pode engolir, Lê. Não sei se está comendo alguma coisa.
6: Que eu tinha tomado um guardado.
0: Ah, isso aí.
3: Refluxo.
6: 3 anos depois, os meus 15 anos, eu não a convidei. Minha festa foi na garagem da minha casa, em frente à casa dela. Mas às 16 horas do dia da minha festa, ela foi na minha casa com o namorado e grávida, dizendo que não poderia estar no horário. Eu convidei pra vir comer o... Não entendi isso aqui.
8: Já não ia estar.
6: Pois é, eu convidei pra vir comer o bolo depois que eles estivessem disponíveis, pois não iria cortar o bolo por causa dele.
0: Não entendi isso aqui, cara. Também não entendi. Ah, tu não leu antes, né? Normalmente tu lê antes, né? Desculpa,
2: do que tá acontecendo aqui, gente?
0: Normalmente lê, lê.
2: Convidou ou não convidou?
0: Não, eu não entendi nada. Não entendi nada. Quer ler outro e-mail, Lelê? Vamos te dar a chance. Vamos, vai daí, Lelê!
2: E-mail 2.
6: Isso, isso aqui não vai dar.
2: Olha o último, 3.
6: Olá, peço que, se possível, leia meu e-mail do programa das 13.
0: Ah, que sequência maravilhosa.
1: Tá, mas tá bom. Tá, mas o cara ouve na reprise,
0: é,
1: o que ele quiser.
0: Aqui, então, peraí.
1: Ah, lê uma revista que aí, tem uma matéria.
3: E-mail
1: aqui,
3: número 3.
2: Isso, pode o 2 ou o 3.
0: Lelê, número 3, vai daí.
6: Queridos pretinhos, bom dia a todos.
2: Bom dia. Pra ler de manhã esse.
6: Isso. Bom dia, Maionese.
2: Leia no programa das 6 da manhã.
1: Bom dia, Leandro.
2: ótima dia.
6: Sobre o destaque, desculpa, do, sobre o destaque do episódio de ontem das 13, de uma possível luta entre um lutador de luta livre e um chimpanzé.
0: Ah, sim. Oh,
6: amigo, agora entendi. Uma questão que vocês não abordaram.
0: Qual?
6: Segundo o Google, um chimpanzé macho adulto criado em cativeiro pode medir mais de 1,66m e pesar mais de 80 quilos.
1: É um Rafinha.
6: São bem agressivos e territorialistas.
1: Rafinha.
6: Não seria uma briga fácil.
3: É o Rafinha.
6: Não é aquele chimpanzé filhote ou fêmea bonitinha que nós vemos nos filmes.
0: Mas ninguém pensou que seria um bonitinho fêmea. A gente achou que ia ser uma
1: ruim. Era o Beto Carreiro, né?
6: Mas o problema maior são os caninos.
1: Ah, os cachorros.
0: Ah, é. Se ele morde,
6: podem atingir até 4 centímetros de comprimento.
2: Mas é um cachorro ou um chimpanzé?
6: Não. Imagine uma dentada de chimpanzé no braço, ou pior, no pescoço do lutador.
0: Ah, isso é foi o lutador.
2: Mas o chimpanzé tem que saber que tem regras.
1: Tem luva.
0: É isso, e aí tu iria explicar, Jorge.
2: Exatamente.
6: Tu seria o treinador.
2: E aí o chimpanzé não pode estar ali,
3: e apanhar tu e o lutador.
2: Não, aí o Jorge chamando, vem cá, chimpanzé. Dá uma segurada, chimpanzé. Dá uma segurada. Não pode morder.
3: É que a notícia é justamente essa. Um cara do UFC, do MMA, disse que ele era o mais forte do mundo e que ele ganharia até de um chimpanzé. As pessoas dizendo, cara, o chimpanzé é um animal que, tipo, quando ele tá. Quando ele quer brigar.
2: Ele vem pra cima de ti, deu.
3: Ele não para.
1: Tipo, ele é tipo,
3: ele falou,
1: aquele
3: não,
1: teu amigo
3: eu
1: que
3: ganho
1: bebe.
3: Dele, eu ganho dele.
7: Ah, não sei que tu deu um tiro nele. Mas aí, não pode matar os animais.
3: Aí ele disse que vai aceitar uma proposta de 500 mil num país desconhecido, que a lei não pegue ele.
1: Águas internacionais.
3: Pra ele poder lutar com o
0: no meio do oceano.
1: No meio do oceano.
3: E a gente tá dizendo, cara, ele vai morrer. O chimpanzé vai matar ele.
6: Quem matar ele. Ah, mas se o cara quer fazer um tosse desse aqui e o chimpanzé matar ele, problema dele.
0: Não, isso aí é a mesma coisa do cara que quer entrar numa jaula, eu quero fazer carinho no leão. Tu morreu, bom problema teu,
2: fiz,
0: cara.
2: Véio,
6: quem nos mandou aqui isso aqui foi o...
2: Leão.
6: Foi o G.
0: Tá, mas ele tá dopado, ele não tava normal.
3: Pois é, eu acho que...
2: Carinho no leão,
1: não, eu acho...
6: Só agradecer aqui, agradecer o nosso ouvinte aqui, claro, de Joinville, Geraldo.
0: E aí, meu irmão?
1: E aí, meu irmão?
0: O que tu traz pra nós aí?
1: Cara, meu irmão, vou contar uma piada.
0: Pô, hoje, que bom, Davi, eu tava saudade da tua piada, né?
1: Não tem mais a trilha, perdeu a
0: não,
1: trilha.
0: Não, a piada, tu já chamou a piada, a piada mata no peito e vem
1: embora. Bom, o cara tava com dificuldade, Joy. Fazer cocô, meu irmão.
0: Ah, é. Prisão de ventre.
1: Prisão de ventre. Prisão de ventre. Aí ele foi
0: Almeida Prado, Almeida Prado 44.
1: Pô, tu vê que tu é veterano, né?
2: Meu, para de receitar.
6: Aí o velho sou eu, né?
1: Leandro, aí o cara tava com dificuldade. Não conseguia fazer fezes.
6: Constipado.
1: Aí chegou o doutor e falou, doutor, não consigo defecar. E o doutor, bom, fica pelado aí, então. Vamos na averiguada.
0: Assim?
1: Ficou pelado e daqui a pouco o garotão não é que ele era bem servido. Então tinha uma naja.
0: Tinha uma garrafa pet.
1: Mandava, passava, passava do joelho.
0: Porra!
1: A doutora, joelho curto, o doutor olhou pra ele e falou assim: faz o seguinte, meu irmão. Se tu for ao banheiro, tu pega a naja aí e larga no ombrinho. Que há 3 dias tu volta.
0: No ombrinho.
1: Larga no ombrinho. Aí 3 dias depois o
2: bota
1: cara
2: lá voltou. Pra naná.
1: 3 dias depois voltou no médico.
0: E aí,
1: doutor, e aí? Poxa, todo dia eu tô conseguindo agora, doutor. Nossa, 3, 4 vezes tô defecando, tô limpando tudo. Mas, Ricardo, o que o senhor falou pra colocar a naja no ombrinho? É que ela tava muito perto do teu rabo e ele ficava com medo de fechar.
0: Pão, pará, pão. Ai, paizinho! Paizinho! Salva a gente, Neto!
2: Numa estrada
0: quem
2: dos Pampas! Numa estrada dos Pampas Gaúchos, lá pro lado da fronteira, um biólogo viu um nego velho deitado no chão, com o ouvido colado no chão. Foi se aproximando. Quem era? Nego velho, né, querido? Olhou, disse: ué, mas e aí? Tá tudo bem contigo? O nego velho levantou a mão.
8: caminhonete rural Willys Verde, cabine dupla 4x4, 80 por hora. Quatro homens dentro e vara de pescar. Aí caiu a mão de novo, aí o biólogo... Mas, nego velho, tu sabe tudo isso só escutando no chão? Não tô escutando, meu querido, me atropelaram.
0: 19 minutos para 7. 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
9: Esse final de semana, vou estar sábado e domingo, a galera da Vero gravando.
0: Onde, Vini?
9: Na Feira Modelo. E também tem que pegar aqui o endereço certinho, mas em duas feiras, cara, que os,
0: certo,
9: que os feiristas usam a maquininha da Vero.
0: Claro, empreendedores, é.
9: Isso aí.
0: Coisa linda. Vini Moura, aí, o nosso influenciador da Vero, tem alguma pra meter aí, pra
6: nós? Traz um caldinho de cana pra nós.
3: Eu quero um suco.
9: Um suco.
0: Laranja, né?
9: Tem uma história de um restaurante.
6: Bergamota, velho.
0: De laranja. História?
9: Uma história curta de um restaurante. O cara entrou no restaurante.
0: Empreendedor.
9: O cara entrou no restaurante, já pagou na hora, já na maquininha da Vera.
0: Passou Vero, na Vera, estourou. Vamos
9: estourou
0: embora.
9: Aquela coisa. O cara entrou no restaurante, pediu: me vê um frango e uma salada, por favor.
0: Frango.
9: E aí o garçom foi lá e entregou a saladinha com o frango assim pra ele. E ele: não, mas peraí, esse frango aqui tá cru. E aí o garçom: não, mas como assim, tá cru? Tu nem tocou no bicho, como é que tu sabe que tá cru? Não, ele tá comendo a minha salada.
0: Não, cara, não, hoje é o dia.
2: Tava cru. É, mandou nada, né?
0: Parabéns aí. Parabéns pela coragem.
1: Né? O que me pega é que ele invocou o espírito do nada e deu tudo errado, provando que essa frase é maldita, entendeu?
0: Hoje é tudo nada. É tudo errado. Reflexão mais piada do mestre. Meu Deus, o tamanho disso aqui. Não sei.
2: É a fonte.
0: Fala, pessoal, beleza? Tava escutando e rindo demais com a história do motociclista que teria sido pego a 870 km por hora. Foi um erro ali. Tava ouvindo. Quase achei que o Top Gun tinha sido gravado aqui no Brasil. Mas para não deixar o mito do motociclista supersônico tomar conta, a verdade por trás da notícia é um erro do sistema do Detran de Mato Grosso do Sul.
2: Não dá,
0: o Match 1 brasileiro. O que seria isso?
3: É o nome do sistema.
2: Match.
1: Como é que é o nome do sistema?
0: Match 1.
1: Match 1 brasileiro.
0: Entre aspas, Match 1 brasileiro. Sistema interno do Detran não aceita pontos ou vírgulas. A velocidade real registrada no auto de infração da AGETRAN era de 87 km por hora. 87,0.
1: Se passaram.
0: O sistema só engoliu o ponto e transformou em 870.
6: Ah, mas 87 dá multa? Ah, se for de 60...
0: Sim, sim, dá. Mas eu acho que não.
6: De 80, acho que não. É menos de 10%?
1: É verdade, tem razão. Te peço desculpa.
6: Não sei, eu tô só perguntando.
0: É, tem que ver qual o radar que ele passou.
2: Se for 40, dá multa.
0: Né? É. Eu, por exemplo,
6: de 40, sacanagem.
0: Eu passei a 120 na Diário Notícias. Opa. E era 60. Eu perdi a carteira muitos anos atrás.
6: Tu passou o
9: mas
6: dobro.
9: Agora é outro cara, né? Agora tu é outro cara.
0: Pá, que isso, né?
1: E outra carteira
2: tava
1: também.
2: Indo fazer o quê?
9: É outro carro.
1: Cara, outro carro.
0: O sistema, enfim, a suspensão.
2: Tava indo abrir o shopping, né?
0: Não, cara, o problema de saúde é a suspensão da CNH continua. O limite da via, Lelê, era de 50 km por hora.
6: Ah, então
0: como ele estava a 87, mais de 50% aí é gravíssima. É. Eu isso entendo bem. Gerando a suspensão da CNH do mesmo jeito. Ou seja, nada de moto voando mais rápido que avião comercial. Só um sistema de TI meio confuso com casas decimais. Valeu pela companhia de todos e um abraço. E ele mete uma piada aqui.
6: Mete
0: rapidinha.
6: Mete um.
0: O mestre chegou no trabalho todo desanimado, se arrastando, estressado.
1: Olha aí, meu.
0: Como ele era um bom funcionário, o chefe chamou o mestre em um canto e aconselhou: Messi, cheguei. Porque não faz como eu. Quando eu tô assim, eu vou pra casa, tomo uma boa ducha, dou uma bela...
3: Vou usar.
0: Eu faço um amor com a minha mulher, um sexo gostoso, e logo tô me sentindo um outro homem. Isso o Messi saiu... disposto a seguir o conselho do chefe. Voltou no final da tarde, todo animado, e aí o chefe... E aí, deu certo?
7: Que isso, Gabriel, chefe? Tô totalmente perfeito, a sua mulher é uma delícia!
0: E dá logo o PB, o R. Taufer, que mandou...
1: Esse... O R. Taufer!
0: O R. Taufer!
3: Na Vivo até a meia-noite!
1: Na tarde tem F. Taufer! Que bacana aí, né, o Prince? Vai ter
0: 14 minutos para 7. Tá na hora de vender de graça para nossa audiência, para a galera mandar a sua oferta.
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0: Para o Pretinho Básico Atlântico. Fala aí.
1: Então você, Pretinho Básico, @atlantida.com.br, de graça. A gente anuncia o que... Ô, Rafael, tudo bem? Como é que tá?
3: Olá, Leonardo, muito boa tarde.
1: O que que tem de ofertinha para quem tá nos ouvindo agora? Faltando aqui, ó. Calma aí, falta 3 para as 10 para 7, mas a gente...
0: Os patrocinadores.
1: Fala, Rafael Bach.
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3: Olá, bebês. Muito boa tarde. Oi. Tô vendendo a minha raquete de beach tênis.
0: Não.
1: Vai te fudeu.
3: Ama Cronos Hugo Russo 2024.
1: Mas aí é qualidade, hein?
3: Aceito propostas. Eu sou o cara que ganhou o boné do Fetter e que quando ele foi me entregar, eu tava na aula de beach tênis. Um dos motivos pelos quais eu quero vender a raquete. Voltei a praticar outro esporte. Não jogo mais beach tênis. Agora eu sou do CrossFit.
1: É, o lanche dele é brincar de jipe, né?
6: É fazer exercício, cara. Brincar de jipe.
3: O e-mail é gustavooliveira.porto@gmail.com.
6: Foi levar o boné pra ele lá, irmão?
0: Cara querido, com certeza. Eu não sou que nem o anão, né? Ah, é verdade. Mas eu tô esperando o Joia dar o kit do São José, né?
6: Ah, é verdade.
0: Benjamin, já mandou, né? Querido. Benjamin.
1: Nego, pior que tá chegando segunda-feira aí.
0: Pior ou melhor?
1: Melhor, né? Tá chegando
3: o Benjamin.
1: Tá chegando, nego. Pô, toquinha, nego. Camisa, São José.
3: E a jaqueta?
1: Pô, que legal a gente ter a parceria do Zeca, né? A jaqueta. Sim, né? Assim, ó. Vou te falar um negócio.
0: Chamou 80
1: fala,
0: vezes
1: fala,
0: no
1: não,
0: ar.
1: Fala, real. Não existe jaqueta, né?
3: Jaqueta é brincadeira.
0: Tu mandou fazer, então, né?
1: Me confundi.
6: Dá pra mandar fazer, dá pra mandar fazer.
3: Os guris da SHM que fizeram da Atlântida fazem do Zeca pra ti.
1: Mas faz, nego.
3: Faz.
6: Claro, faz.
0: Mas é só um pouquinho. Ele queria algo do São José, o menino, né? Tu prometeu do São José, não fazer algo.
1: O que tu conseguiu do São José quente? Pô, tá quente. Na mão, que tá na mão,
0: o que tá na mão, quem?
1: Tá na mão, camisa, nego.
0: O adesivo.
1: Tamanho de criança, nego.
3: Tá, o que mais?
1: Toca, tá na mão,
3: tá,
1: nego.
3: Tá aí, deu.
1: E não, e assim, ó.
0: Chuteirinha.
1: Chuteirinha do São José não existe, né?
0: Não existe.
1: Aí tu me quebra. Tá. Mas tá
0: calção.
1: Quente pra situar, neto.
3: Não, tinha a chuteira do Grêmio, lembra aquela frente.
1: Prometi pro guri, né?
0: Calçãozinho, Jorge.
1: Favor, São José é a grande força dessa cidade no futebol.
3: São José é um grande time, hein? Vamos ouvir terminar de ver aqui.
0: Então, vai o e-mail pra comprar uma raquete de
3: bisteiro. gustavooliveira.porto@gmail.com. Quero vender minha raquete. Ele não falou, ele aceita a proposta.
1: Deve estar 1.300 essa raquete.
3: A raquete Ama Cronos Hugo Russo 2024.
1: É caro esse.
3: Cara, ele aceita a bola? Ah, ele aceita qualquer proposta.
6: Não, ele não tá mais jogando o beach tennis.
1: Isso aí é esporte de rico, né?
3: Ah, mas eu achei que... Tá, mas já que ele faz crossfit, ele aceita pneu. Caramba, isso aí... Vou dar uma corda pra ele.
0: Ô, Diário, tu tem uma piada curtindo do Portuga, não?
10: Não, do Portuga eu não tenho.
0: Tu tem alguma coisa curtindo?
10: Tem uma coisinha pra...
0: Antes do intervalo.
10: Antes do intervalo aqui.
0: Vamos lá, então.
1: Que delícia.
10: Boa tarde, bebês. Venho notando que as pessoas estão usando cada vez mais IAs pra coisas simples do dia a dia.
1: Cadê o mestre?
10: Mandar um e-mail, mandar mensagens de WhatsApp. Tem gente que manda mensagem de WhatsApp.
0: Puta.
10: Pra IA,
6: é muita preguiça.
0: É muita preguiça, exatamente.
10: Não precisa, né? Pra erros de português já existe o corretor ortográfico. Temos que continuar utilizando o cérebro pelo menos para o mínimo. Continuando assim, seremos apenas interlocutores de uma narrativa feita por IA. E aí ele manda assim, ó. O nosso ouvinte Eduardo de Joinville. Daqui a pouco, até pra mandar um e-mail pro PB, vão estar utilizando IA. E de repente vai chegar o seguinte recado da IA. Você deseja que eu envie mais ideias de assuntos para um e-mail onde o integrante Rafael Menegazzo, conhecido como Rafinha, não se distraia durante a leitura? Caso queira, posso reduzir o tamanho do texto para o apresentador Alexandre Fetter não reclamar do e-mail longo.
0: Boa!
10: Quer que eu coloque algumas pausas no texto para encaixar as interrupções dos personagens do Léo Oliveira? Sem comprometer a leitura do texto? Obrigado. É o Eduardo de Joinville.
0: Olha aí. Boa. Rapaz. Fazer o show do intervalo, já voltamos.
11: Tchau, Rafinha.
0: Valeu.
11: Volta.
0: Vai onde, Jorge?
11: Tô indo embora.
0: Não, segura.
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0: Sabrina Carpenter, Espresso. 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
1: Sim, depois do Pretinho Básico, vem aí Mr. P na rede, depois do intervalo. Aí está.
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12: Eu tenho uma pergunta pro Vini Moura só aqui.
13: Claro, Jorge.
12: Posso fazer a pergunta pro Vini Moura antes aqui?
13: Claro. Vini, fica duro.
12: Vini Moura, tu prefere um sorvete com gosto de tico ou um tico com gosto de sorvete?
14: Ah, o sorvete, com certeza.
12: É isso, era a pergunta.
15: Legal, Jorge.
14: O sorvete.
15: Vai ganhar o voto hoje.
13: O Jorge já tinha o meu voto. Com essa ele quase perdeu, mas ainda vai ganhar meu voto.
15: Dá o teu voto é no Jorge?
13: Eu voto no Jorge, mas pedi pra galera ir no arroba o Gordo Léo, também no arroba do meu amigo Vini Moura, que a gente fez o conteúdo pros nossos parceiros do Banrisul.
15: Show de bola.
13: Conteúdinho de Grêmio e de Inter. Então pedi pra pessoa ir lá comentar, dar aquela moralzinha, meu voto é no Segui Jorge ali.
15: E tu, Segui Jorge?
12: Ah, o meu voto é no Joia Rara.
13: Joia Rara. Bom, obrigado, viu, de coração.
12: É
13: mesmo, hein?
15: E tu, Joia?
13: Nego, eu acho que
12: trouxe
13: não
12: trouxe sorvete pra ti ali.
9: Pode... Joia, tu vai pra Canoas com a gente?
13: Então, nego. Ele não sabe
15: onde tá. Tu vai votar ou não,
13: não,
15: cara?
13: Não sabe onde tá a fantasia. Nego, assim, ficou na casa dela. Depois eu falo, ô, nego.
12: Ah.
13: Aí,
12: no Neto Fagundes.
13: Aí no dia do show ele descobriu. Não tem como votar.
15: Não votar.
13: Não
15: no
13: votar.
15: Neto.
13: Não tem como votar no Neto no vídeo.
15: Neto Fagundes vai votar em quem?
12: Valeu, valeu.
13: Enrolão.
12: Cara, quero só mandar um abraço carinhoso ao Porteira da Restinga, que é um CTG aqui da cidade
15: Boa.
12: De Porto Alegre, obviamente na Restinga, né?
15: Sim.
12: Que me recebeu hoje de manhã, gravei um material sensacional lá, cara. Eles têm um jovem, cara, que o apelido dele é o Maria. Ele é campeão brasileiro, cara, de rédeas. Ele é uma história muito bacana. O Carlos é o patrão lá, ele é um missioneiro que veio pra cá e fez uma história muito bonita. Eu agradeço demais, cara, a gravação lá com eles hoje de manhã. Agora a gente tá pegando a estrada, estamos indo pra São Leopoldo e convidar o pessoal pra assistir o Galpão Crioulo amanhã de manhã também, 8h30 da manhã na RBS TV. E eu vou votar no Joia Rara, né? Porque é o cara que tá...
15: Tá contigo, né?
12: Tá comigo, né?
15: Tu, Lelê.
9: Hoje já é rara, né?
15: Rafael Gomes.
9: Ainda mais que vai estar com a gente em Canoas.
14: Eu voto em Jorge Vasconcelos, né? Que está a caminho do palco do Pretinho pela primeira vez.
12: Que legal, que emoção.
15: Não, faz fake news, cara. O cara não pode ir, não vai ir aí.
14: Não, cara.
15: Vão lá, vão querer assistir, o cara não foi.
14: Nós estamos trabalhando ele.
15: Tá,
14: está a caminho dele.
9: Ele não tá nem no cartaz.
14: Ele está a caminho.
15: Ele não tá nem no cartaz.
12: Imagina a surpresa.
14: Não quer dizer nada. O Natan também não tava e já
13: viu. Ah, ratião, né? Bom, vou falar.
14: A gente tem posto oferta pro cartão.
13: Tiramos coisa do cartão.
9: Olha, irmão, vai pra Canoas com a gente, irmão.
15: Cara, ruim pra mim hoje.
14: Por quê? Não, mas ele vai...
12: Tá. Qual é o dia que é bom, cara?
13: Tu escolhe a gente, chuva, mano.
15: Meu voto é no Jory, é o craque desta edição. Ficamos por aqui, baita final de semana. Bom show em Canoas e até segunda, se Deus quiser.
13: Tem ingresso ainda.
9: É às 9 que começa.
15: Eu também não venho.
13: Segunda não.
15: Eu também não venho.
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24: Já reparou que alguns restaurantes estão sempre lotados, mesmo sem fazer promoções? Muitas vezes o motivo não está no cardápio, está na experiência. Cada vez mais as pessoas escolhem lugares que oferecem algo além da comida. Um evento temático, música ao vivo, uma harmonização, qualquer experiência que torne aquele momento diferente. E sabe o que acontece? O cliente não só volta, como também recomenda o lugar para outras pessoas. Em um mercado cada vez mais competitivo, proporcionar uma boa experiência pode ser um diferencial tão importante quanto um bom cardápio. Quer descobrir tendências do seu segmento para atrair mais clientes? Acesse negóciossc.com.br.
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8: Será que a comunicação da sua marca está ignorando o público que mais cresce no Brasil? Hoje, toda marca quer a atenção da geração Z, mas muitas acabam ignorando o consumidor maduro. Pessoas acima dos 50 anos movimentam mais de R$1,5 trilhão de reais por ano na economia brasileira. São consumidores ativos, conectados e com alto poder de compra. Mas quando esse público não se vê representado pelas marcas, a conexão simplesmente não acontece. Por isso, antes de definir a próxima campanha, vale uma reflexão. A sua comunicação conversa com quem realmente compra o seu produto? Quer entender melhor o comportamento do consumidor e tomar decisões de marketing mais estratégicas? Acesse negóciossc.com.br.
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12: Já reparou que alguns restaurantes estão sempre lotados, mesmo sem fazer promoções? Muitas vezes o motivo não está no cardápio, está na experiência. Cada vez mais as pessoas escolhem lugares que oferecem algo além da comida. Um evento temático, música ao vivo, uma harmonização, qualquer experiência que torne aquele momento diferente. E sabe o que acontece? O cliente não só volta, como também recomenda o lugar para outras pessoas. Em um mercado cada vez mais competitivo, proporcionar uma boa experiência pode ser um diferencial tão importante quanto um bom cardápio. Quer descobrir tendências do seu segmento para atrair mais clientes? Acesse negóciossc.com.br.
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0: Opa! Que a sequência da noite contemple as suas expectativas positivas. Encerramos aqui, Mr. P na rede. Aí está. 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
3: E olha só a dúvida do maninho. Doutor, minhas namoradas, minhas irmãs sempre falaram que eu tenho muita dificuldade de entrar em contato com as minhas emoções, que eu sou muito quieto, que eu não falo nada do que eu tô sentindo e que isso só piora as coisas. Aí resolvi começar a fazer uma espécie de terapia com uma inteligência artificial. E confesso pro senhor que no começo achei estranho, mas agora tenho achado bem divertido. Você acha que isso pode me ajudar ou eu precisaria mesmo fazer uma terapia? Olha, a pergunta é boa. Cada vez mais pessoas recorrem às IAs para falar de ansiedade, relacionamento, solidão e pedir opinião para IA. E eu vou te falar que talvez a IA dê uma resposta até aproximada. A questão é que muitas vezes ela não vai fazer você pensar no que está gerando as suas dificuldades. Me parece que ela tem um discurso mais pronto e dificilmente eu acho que ela vai falar alguma coisa que você não queira ouvir, que é um processo muito importante quando você faz uma terapia. Então, um dos papéis muito importantes do terapeuta é te fazer entrar em contato com aquilo que te causa sofrimento, que te causa angústia, para que você possa entender as causas e buscar os seus caminhos de resolver essas questões. Agora, eu acho que falar sobre emoções, que é uma história que você nem chegava perto, com a IA você começou a tatear esse caminho. É o primeiro passo, mas talvez uma terapia possa te ajudar muito mais. Dúvidas? @JairoBauerOficial.
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